0: preservação do patrimônio imaterial. Entre os eixos estratégicos estão financiamento descentralizado, a redução das desigualdades regionais no acesso aos recursos, a presença das artes e da cultura nos currículos escolares e a proteção de culturas tradicionais, indígenas e de matriz africana. Outro eixo é a proteção de direitos autorais no ambiente digital, principalmente em função do uso de ferramentas de inteligência artificial. Cada eixo apresenta objetivos que servirão de base para a elaboração de metas específicas, ainda a ser definidas. O texto também prevê mecanismos de monitoramento do alcance dessas metas, tanto pelo governo federal quanto por estados e municípios. A proposta foi enviada pelo governo ao Congresso no ano passado, a partir de debates da 4ª Conferência Nacional de Cultura e consultas abertas ao público pela plataforma Brasil Participativo, com mais de 85 mil acessos. O relator da proposta, deputado Pedro Czai, do PT de Santa Catarina, acrescentou outros pontos ao projeto, como a prorrogação até 2028 do prazo para que estados e municípios façam a adesão ao Sistema Nacional de Cultura ou criem seus próprios fundos de cultura como condição para receberem recursos da Política Nacional Aldir Blanc de Fomento à Cultura. Esse prazo hoje termina no ano que vem. Pedro Czai disse que os objetivos, diretrizes e eixos estratégicos do Plano Nacional de Cultura contam com fontes de recursos e incentivos fiscais já existentes, mas ele anunciou que o governo vai elaborar um projeto para aumentar as fontes de financiamento para o setor.
1: As ações estratégicas e os indicadores serão democraticamente construídos com estados e municípios do Brasil. Isso para deixar claro, diferente do Plano Nacional de Educação, nós fizemos metas, definimos financiamento, definimos PIB, etc. Neste ponto, em relação ao financiamento, nós vamos apresentar um outro projeto para discutir novas formas de financiamento da cultura brasileira.
0: O projeto cria um colegiado para gerir o Plano Nacional de Cultura, com representantes do Ministério da Cultura, do Conselho Nacional de Política Cultural e dos órgãos gestores dos estados e municípios. A aprovação do Plano Nacional de Cultura para os próximos 10 anos foi acompanhada no plenário pela ministra da Cultura, Margarete Menezes, e foi comemorada pela bancada do governo. A deputada Jandira Fegali, do PCdoB do Rio de Janeiro, destacou a importância da cultura para o país.
2: Cultura é economia, é trabalho, é disputa, é compreender o Brasil profundo, é entender o que ele é capaz, de que forma a gente faz a integração civilizatória de toda a sociedade na sua diversidade. Não há nenhuma luta de resistência e luta por independência que a cultura não tenha sido um fator fundamental. E no momento que tenta nos recolonizar, aprovar esse plano é um instrumento de resistência.
0: O projeto que institui o Plano Nacional de Cultura para os próximos 10 anos foi enviado para análise do Senado. Da Rádio Câmara de Brasília, Antônio Vital.
3: Saúde. Rosiana Sarney, do MDB do Maranhão, quer obrigar o SUS a encaminhar pacientes com câncer para hospitais privados quando os prazos legais para diagnóstico ou início do tratamento não forem cumpridos. A medida também prevê encaminhamento preventivo quando o atendimento público estiver prestes a estourar o prazo.
4: Rosiana Sarney afirma que a proposta dá efetividade aos prazos já previstos para o atendimento oncológico. Pelo texto, o paciente deverá ser comunicado do encaminhamento, terá transporte garantido quando necessário e continuará acompanhado pela rede pública durante todo o tratamento.
3: Previdência. Beto Preto, do PSD do Paraná, propõe que a remuneração de adolescentes e jovens contratados como aprendizes deixe de entrar no cálculo da renda familiar do Bolsa Família. A medida valeria

0: Durante a vigência do contrato de aprendizagem e preservaria os demais critérios do programa.
1: Beto Preto explica que a proposta evita que famílias percam o benefício quando um jovem consegue o primeiro emprego como aprendiz. O deputado afirma ainda que a mudança incentiva a qualificação profissional e reduz a evasão escolar.
2: Trabalho.
0: A Câmara aprovou a adesão do Brasil a dois tratados internacionais sobre trabalho que protegem as mulheres. O repórter Marcelo Lascher traz os detalhes.
3: A Câmara dos Deputados aprovou a adesão do Brasil a dois tratados internacionais sobre direitos dos trabalhadores e, em especial, as mulheres. Um dos textos aprova a adesão do Brasil à Convenção da Organização Internacional do Trabalho, a OIT, com medidas contra violência e assédio no trabalho. A Convenção 190 da OIT é o primeiro tratado internacional a reconhecer o direito de todas as pessoas a um mundo de trabalho livre de violência e assédio. Os países que ratificarem o texto ficam obrigados a adotar medidas para proibir violência e assédio contra trabalhadores e garantir reparação às vítimas e sanções aos autores. A Convenção considera violência e assédio baseados no gênero como práticas inaceitáveis e inclui o assédio sexual como violência praticada contra as pessoas em razão de seu sexo e gênero. Outro trecho estabelece que as medidas previstas na Convenção se aplicam à violência e assédio que ocorrem no trabalho, inclusive durante os deslocamentos do empregado. A adesão do Brasil ao tratado recebeu parecer favorável da relatora, deputada Benedita da Silva, do PT do Rio de Janeiro, mas foi criticada pelo deputado Kim Kataguiri, do Missão de São Paulo. Segundo ele, os termos que designam o assédio no ambiente de trabalho são vagos e podem encarecer os encargos trabalhistas.
4: Gente, não é à toa que só 30% dos países que integram a OIT concordaram com esse tratado. Nós, mais uma vez, Brasil, América Latina, África, estamos sendo feitos de tonto pela Europa, que vão lá, usam seus 3 votos, cada país lá na OIT, e empurram legislação trabalhista para nós. A gente fica com a legislação mais cara, a gente fica com a legislação mais burocrática.
3: O plenário também aprovou a adesão do Brasil a outra convenção da OIT, esta voltada para promover a igualdade de oportunidade de tratamento para trabalhadores, homens e mulheres, com responsabilidades familiares. Segundo a convenção, as responsabilidades familiares não podem ser usadas como uma razão para demissão. Os trabalhadores devem ter direito à livre escolha de um emprego levando em conta suas necessidades com responsabilidades familiares. A deputada Benedita da Silva também ofereceu parecer favorável à adesão do Brasil a esse tratado.
5: A ratificação da convenção reforça demais as respostas às interrupções de trajetória laboral impostas pelas responsabilidades de cuidado, que reduzem a densidade contributiva das trabalhadoras e comprometem sua cobertura previdenciária na velhice.
3: As propostas que ratificam a adesão do Brasil às duas convenções da Organização Internacional do Trabalho sobre assédio e cuidado seguiram para análise do Senado. Da Rádio Câmara de Brasília, com informações de Antônio Vital, Marcelo Larcher.
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2: Segurança Pública.
1: Silvia Cristina, do PP de Rondônia, defende a aprovação da proposta de emenda à Constituição que reduz a maioridade penal de 18 para 16 anos. A deputada argumenta que a medida pode ajudar a reduzir a violência e responsabilizar jovens envolvidos em crimes graves.
0: Silvia Cristina cita a experiência pessoal com a violência ao lembrar o assassinato do pai e diz que criminosos adultos usam adolescentes para cometer delitos. Para ela, é preciso endurecer as punições para quem participa da destruição de famílias por meio da criminalidade.
7: se diminuir a maioridade, até porque rapaz e meninas, aos 16 anos, eles já votam, já casam, já sabem muito bem, já têm noção do que estão fazendo, a gente diminui essa violência que assola o Brasil. Então é um fato que causa muita discussão, mas para quem sabe, já sofreu na pele o efeito da violência, não pode deixar de ser favorável a algo que a gente sabe que tem que ser mais rigorosa, nós temos que ser mais rigorosos nas penalidades de quem sabe que está destruindo família.
1: Sargento Faur, do PL do Paraná, apoia a redução da maioridade penal para casos de crimes graves. O parlamentar lembra sua experiência na Polícia Militar para defender punições mais severas a infrações hediondas e de envolvimento com o crime organizado.
8: Muitas vezes fala-se que queremos prender crianças. É mentira. Nós queremos prender menores bandidos. Menores cometem crimes graves transportando drogas químicas, estuprando e matando crianças, matando pessoas para roubar. Precisam ser punidos severamente de acordo com a gravidade dos seus crimes. Comissão especial instalada, já começamos os trabalhos e tive contato com o relator e ele deu a entender que vai fazer uma consulta pública, um plebiscito para que o povo decida finalmente se quer ou não a redução da maioridade penal no Brasil.
0: Na opinião de Sargento Faur, a revisão da legislação penal responde a uma demanda expressiva da sociedade por mais segurança. O deputado garante que a maioria dos integrantes da comissão especial é favorável à proposta.
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2: Justiça.
1: Acácio Favacho, do MDB do Amapá, é autor de proposta que consegue gratuidade da justiça a pessoas que recorram ao judiciário para obter atendimento de saúde do poder público ou de planos privados. Pela matéria, o benefício poderá ser concedido antes da análise da situação financeira do paciente.
0: A gratuidade abrange ações sobre medicamentos, tratamentos, cirurgias, internações e outros recursos relacionados à saúde. Acácio Favacho avalia que a medida facilita o acesso à justiça em situações nas quais os gastos médicos podem comprometer a renda do paciente.
2: Política.
1: Vinícius Gurgel, do PL do Amapá, apoia projeto que impede condomínios e proprietários de proibir o funcionamento de sedes partidárias em imóveis comerciais. De acordo com a proposta, a regra vale desde que sejam respeitadas normas de segurança, acessibilidade e vizinhança.
0: Vinícius Gurgel considera que a medida protege a liberdade de organização dos partidos políticos. O texto torna nulas cláusulas que imponham esse tipo de restrição e prevê que o prejudicado solicite a reparação por eventuais danos. A matéria está no Senado após a aprovação da Câmara.
2: Desenvolvimento Regional.
1: Altineu Cortes, do PL do Rio de Janeiro, defende um regime especial para acelerar obras de reconstrução em cidades atingidas por eventos climáticos extremos. Ele explica que a proposta simplifica licitações, reduz prazos administrativos e prioriza a recuperação da infraestrutura.
0: Na visão de Altineu Cortes, é preciso agilizar as ações de reconstrução e prevenção em estados e municípios em situação de calamidade pública. Para ele, o Estado precisa garantir socorro rápido e eficiente às populações afetadas por desastres naturais.
1: Paulo Litro, do União do Paraná, apresentou o projeto que reforça as regras de segurança para a abertura de comportas de barragens. A proposta do parlamentar determina que a liberação da água seja feita de forma gradual, conforme o volume de chuvas e o nível dos reservatórios.
0: Paulo Litro também propõe a instalação de sistemas de alerta para moradores de áreas próximas às barragens. O texto, que atualmente tramita na Comissão de Integração Nacional, prevê ainda a divulgação dos planos de abertura das comportas para reduzir riscos de inundações.
2: Votação.
1: Deputados aprovam medida que isenta de imposto compras internacionais de no máximo 50 dólares. O repórter Antônio Vital tem mais informações sobre a chamada taxa das blusinhas.
10: A Câmara dos Deputados aprovou medida provisória que isenta do imposto de importação as compras internacionais de até 50 dólares, conhecida como taxa das blusinhas. A medida provisória, aprovada faltando 5 dias para perder a validade, já está em vigor desde maio, quando foi publicada. Até então, as compras de até 50 dólares pagavam taxa de 20%. O texto também zera a alíquota de importação para medicamentos destinados a doenças raras que não tenham similar nacional. Estabelece ainda a taxação de 30% para as compras entre 50 e 3 mil dólares, com a possibilidade de o governo impor limites para os produtos mais caros. Além disso, obriga as plataformas de comércio eletrônico a adotarem mecanismos contra fraudes, como preços fictícios abaixo dos preços reais e fracionamento das compras de modo a evitar a taxação. O descumprimento sujeita as empresas a multas, suspensão de atividades e até proibição de operar no país. O texto final cria ainda um sistema de avaliação periódica sobre os impactos da isenção, com dados sobre os impactos da medida sobre os empregos, a arrecadação e o comércio. Os relatórios devem considerar especialmente setores considerados mais atingidos pela concorrência de produtos importados, como de roupas, calçados, brinquedos e cosméticos. Deputados da oposição criticaram a proposta e disseram que o fim da taxação sobre os produtos importados prejudica a indústria e o varejo nacionais. Foi o que disse o deputado Gilson Marques, do Novo de Santa Catarina.
11: O empreendedor brasileiro, aquele que paga DARF, que paga Selic a 15%, que contrata e pagar um imposto caríssimo, tem que concorrer com o exterior. A China, por exemplo, que tem regra trabalhista análoga à escravidão, que se diz, entra no solo brasileiro sem nada de imposto.
10: Já deputados da base do governo disseram que eventual prejuízo a comerciantes e fabricantes brasileiros será compensado com a entrada em vigor da reforma tributária no ano que vem, o que vai acabar com o imposto cumulativo sobre os produtos. O deputado Reginaldo Lopes, do PT de Minas Gerais, disse que a medida beneficia quem não pode fazer compras pessoalmente no exterior.
12: É fundamental para aquelas pessoas de menor poder econômico, que não têm condição de fazer viagens internacionais, como os 16 milhões de brasileiros assim fazem e têm o direito à isenção até 2 mil dólares.
10: Já o presidente da Câmara, Hugo Mota, disse que a medida beneficia também aqueles empreendedores que dependem de compras no exterior para seu comércio. Ele disse que a Câmara está atenta ao impacto da isenção no setor de varejo.
13: Sabemos que existem preocupações da indústria e do varejo em relação a essa medida. E a Câmara dos Deputados não dará as costas a essas preocupações. A Câmara continuará dialogando com o setor produtivo, buscando conciliar a proteção do poder de compra das famílias, sem deixar de olhar para a competitividade da indústria e a força do varejo nacional.
10: A medida provisória que isenta do imposto de importação as compras internacionais de até 50 dólares seguiu para análise do Senado. Da Rádio Câmara de Brasília, Antônio Vital.
0: Logo em seguida, a aprovação da MP na Câmara, o Senado retomou sessão própria com a inclusão do tema na pauta de votações.
2: Economia.
1: Mauro Benevides Filho, do União do Ceará, é autor de proposta que obriga o Banco Central a enviar ao Congresso as informações solicitadas por deputados e senadores. Ele explica que a medida visa dar mais transparência à relação entre a instituição e o Poder Legislativo.
14: Restabelecer a obrigatoriedade do Banco Central prestar informações ao Congresso Nacional, tanto à Câmara quanto ao Senado, de qualquer informação que o Congresso deseje. Por exemplo, eu quero pedir informação não só do Brasil, quero pedir informação quanto é a taxa de juros lá da Suíça. O Banco Central tem isso e terá que informar para a gente poder fazer uma avaliação da atuação do Banco Central, que eu acho que o Banco Central hoje privilegia muito o sistema financeiro, com taxas de juros muito elevadas, em detrimento da iniciativa privada, das famílias, das pessoas, e nós temos, portanto, que acabar com isso.
0: Mauro Benevides Filho avalia que a fiscalização do Congresso pode ampliar a responsabilidade do Banco Central na definição da política monetária do país. Ele avalia que a taxa de juros atual representa um custo adicional de pelo menos 300 bilhões de reais por ano.
1: Kleber Verde, do MDB do Maranhão, apresentou o projeto que altera o sistema de consórcios para garantir novos direitos aos participantes desistentes e excluídos. O deputado propõe regras para a devolução de valores, limita multas e veda a cobrança de taxa de administração após a saída do grupo.
0: Kleber Verde acrescenta que o texto prevê o envio de saldos não resgatados ao Banco Central para, segundo ele, facilitar o resgate do dinheiro. Na opinião do parlamentar, a medida busca dar mais transparência e equilíbrio à relação entre clientes e administradoras.
1: Termina agora o jornal Câmara dos Deputados, produzido pela Rádio Câmara, com trabalhos técnicos de Everson Urani, e apresentação de José Carlos Andrade e Márcio Aquilissardi. Uma boa noite para você.
0: Ótima noite. A Voz do Brasil está de volta amanhã.
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0: no correu.
1: Ai, meu Deus. Mas que buraquice, Dinei. Agora tu vai dar uma tocada que eu vou dar uma com o juvenil. Uma deixada, né? Uma lembrar dos nossos velhos tempos, né, meu velho?
2: Mas claro, girou a velha.
0: Eu vou...

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0: Muito obrigado.
1: Para que o Rio Grande não se esqueça de um grande missioneiro e um dos baluartes da música missioneira, nosso querido e saudoso irmão Senair Maiká. E que este rio de infância percorra as veias de todos vocês e vamos beber da seiva pura do Rio Uruguai.
0: Vamos lá!

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0: Ponta Grossa. Tá entupido de alegria também. Olha, o Brasil inteiro tá entupido de alegria. Graças a Deus. Um abração pro Bugre pra vocês.
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Aquele que habita no esconderijo do Altíssimo, à sombra do Onipotente descansará. Direi do Senhor, Ele é o meu Deus, o meu refúgio, a minha fortaleza, e nele confiarei. Porque Ele te livrará do laço do passarinheiro e da peste perniciosa. Ele te cobrirá com as suas penas, e debaixo das suas asas te confiarás. A sua verdade será o teu escudo e broquel. Não terás medo do terror da noite, nem da seta que voa de dia, nem da peste que anda na escuridão, nem da mortandade que assola ao meio-dia. 1.000 cairão ao teu lado, e 10.000 à tua direita, mas não chegará a ti.

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0: Senhor, aqui estou para lhe agradecer por mais um dia, pela minha vida, pela minha saúde, pela minha família e pelo meu trabalho. Enfim, Senhor, por tudo que tens me dado, que muitas vezes nos lembramos apenas de pedir e esquecemos de dizer. Obrigado, Senhor.
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0: Está muito bom dia cidade, interior do município. Hoje música gaúcha, né? Vamos se preparando para a semana para a roupilha, isso mesmo. Vamos largar somente música gaúcha aí. Levar para você a alegria do amanhecer no gauchismo, este forte do Rio Grande, mesmo o gauchismo, né? Um abraço aos nossos amigos, uma vaneira de respeito. Chega aí então para você que está ligadinho conosco. Vai, um abraço, amigos. É, o Alcídio já está levantadito, já chimarreando, Alcídio. Bom dia, perto do fogão a lenha por lá e vou largando a música então. Uma vaneira de respeito.
1: Uma maneira de respeito.

Conosco, nosso muito bom dia, um abraço, nossos amigos. Bom dia, bom dia, bom dia. Na alegria do amanhecer aqui na Sentinela Pampiana, começar seu dia de bem com a vida. Isso mesmo, vamos tocando a boa música. E eu chego aí com um mate novo. Isso mesmo, bom dia. Vamos tomando um chimarrão, não gostoso?

0: Esta boa música do Rio Grande, isso mesmo, bonita essa barbaridade. Vão chegando aí com o Tiburcio da Estância, este amigo de Deus. É, o nosso amigo tá levantadito, José Contessa, né? Este, bom dia, José, bom dia, nosso amigo, tá aí pra você.
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0: E assim vão chimarreando ao pé do fogo, isso mesmo. Ouviu aí, Pedro Hortaça, guitarreando ao pé do fogo, e nós vamos chimarreando ao pé do fogo, né? Isso. Um abraço, nossos amigos, bom dia pra você. Vamos começando o dia de Bem com a Vida, Barbaridade, hoje sexta-feira. E eu tava até me confundindo, que hoje era sábado, né? Até que depois eu me dei conta que barbaridade. O negócio do jogo de ontem, fiquei meio tonto, né? Tomei uma saraivada ontem, era previsto, né? Era previsto antes de começar o jogo, eu digo, não vou nem olhar o jogo. Eu sei que nós não temos condições mesmo. Vem se preparando tudo pro Grêmio. O Carlos Vinícius foi o que tinha que ter sido expulso da outra vez, não foi. E aí jogou e foi os gols, né? E aí é dessa forma que vem se propondo tudo para que um seja campeão. Isso é um aconchego, é uma maneira de fazer as coisas lá, que o que manda de verdade é o dinheiro, né? Não tem erro, não. É dinheiro, dinheiro, dinheiro. É, a coisa não é assim. Não é como a gente pensa assim e torce para que seja assim, barbaridade. Não. Onde há dinheiro bastante, por exemplo, Flamengo, um grande time, né? Da onde que consegue se fazer forte, né? É como que é. E aí você vai experimentar a entender melhor isso aí, você começa a entrar numas coisas que vai te deixar nervoso, preocupado, né? Porque a vida não é assim como as pessoas enxergam de fora, né? É, muitas vezes as pessoas enxergam uma pessoa crescendo, de um negócio que está fazendo, aí diz, vou fazer igual. Não, aquele lá está fazendo alguma coisa que está ajudando. Então, ou ele tem um campo para fora, ou tem alguma coisa, ou faz um outro trabalho. Não é só de uma maneira, né? Então, é mais ou menos por aí. Tem que ter cuidado nas coisas que olha, que diz e que pensa sobre as pessoas, sobre as coisas que acontecem com a gente, né? A gente tem que cuidar da vida da gente, bem cuidadinha, e o resto que ande, né? É verdade? Um abraço, nossos amigos. Vamos com mais música, trazendo para você a boa música aqui, que tá rindo ao pé do fogo. Agora eu trago esses políticos aí, né? Depois, logo em seguida, cheguei tentando o bico da gança. Ô, barbaridade, bom dia!
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Pois bem, 6 horas, 13 minutos, 6 e 13, hora certa, Sicredi, gente que coopera, crédito. Manda um abraço para os amigos que estão chimarrando conosco. Coraldino Silveira, bom dia, lá no Bairro Italiano. Um abraço, Coraldino, Edilson, estão chimarrando por lá. Nossos clubes do ouvinte, nossos parceiros do chimarrão. Um abraço, bom dia. Paulo Roberto Lopes dos Santos, Paulo Missioneiro. A Edna, bom dia, nossa amiguinha. Bom dia, está se levantadinha, está chimarrando. Alcides Gomes, também nosso clube do ouvinte, nosso parceiro do chimarrão. Bom dia, Alcides. Bom dia, nosso parceiro. Ney Anchieta Zenêbulos Gustavo, no sítio Água Benta. Bom dia, Ney. E também Wilson Soares Funke, lá no Cinamon. Bom dia, nosso amigo Wilson. Joaquim Larroque de Quadros, também é clube do ouvinte. Bom dia. A Neuza Bairros, nossos parceiros do chimarrão estão mateando. E também Adalberto Mazui Machado, Maria Martins, também é clube do ouvinte. Bom dia. Parceiros que mateiam conosco, Olga Teixeira. Bom dia, Olga. Bom dia, nossa amiguinha do chimarrão. Vamos levando para você a boa música, isto, para começar o seu dia alegre e bem com a vida, contente. Irineu Martins Bastos. Bom dia, Irineu. Tá levantado, Irineu? Bom dia, nosso amigo. Aí vai um abraço, meu amigo. Lá no Bairro Italiano. Também o Antônio Lima, o Canela. Bom dia, Antônio Lima. Bom dia, Canela. Bom dia, nosso amigo do chimarrão. O Antoninho, José Antônio Contessa. Isso mesmo, bom dia. Nossos parceiros. Os que mateiam, os que levantam cedo. Temos outro bloco aqui, mas esse é para amanhã, né? Isso mesmo, tem o Clube do Ouvinte.

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1: Aí está o grande abraço, amigo Gorjeta, lá no Sanga da Benta, grande programação, né? Isso, vamos estar divulgando sempre aqui pela Sentinela Pampiana. Um abraço, nosso amigo Gorjeta, isso, ele e a esposa lá. É, vai um abração, então. Vamos tocando boa música para você aí. Grande abraço, amigo. Bom dia para você. E vamos trazendo para você a boa música aqui na Sentinela Pampiana. Isso mesmo. Aos nossos parceiros do Chimarrão, aos que mateiam conosco de manhã cedinho, vai aquele abraço. Vamos prosseguindo por aqui então, e daqui a pouco vamos estar dando uma dica sobre o tempo aí, né? É, o tempo nos fala que tá bom mesmo, que se tiver todo esse tempo assim com...

nuvens, mas bastante sol. Um abraço então aos nossos amigos. Segunda-feira, sol também, né? Essa terça também, sol. É maravilha. Deus abençoe nossa terra. Grande abraço, nossos amigos. Tá aí para você a boa música do Rio Grande. Vamos trazendo para você que fica ligadinho com a gente o melhor da música bem campeira, bem galponeira.

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Bom dia pra você. Vamos prosseguindo por aqui com a boa música do Rio Grande. Daqui a pouquinho chega aí, horário político, né? Estou.

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4: Olá, muito bom dia, São Francisco de Assis. Muito bom dia, queridos amigos e amigas ouvintes da Sentinela. Chegamos no seu rádio. Manhã de sexta, sextou, 4 de setembro, quarto dia do mês da pátria, do mês Farroupilha. Estamos em plena Semana da Pátria. Saudando a todos, saudamos o colega de bancada. Bom dia, filho. Bom dia, Pedro.
5: Muito bom dia, pai, muito bom dia, Valdevi, muito bom dia a todos os ouvintes da Rádio Sentinela Pampeana e também do programa Sala de Notícias. Estamos iniciando mais um informativo da sua manhã aqui pela Sentinela, Valdevi.
4: Muito bem, Pedrinho, nesta manhã de sexta-feira, neste 4 de setembro, aqui na Sentinela, nós vamos iniciando Sala de Notícias com o quadro de abertura, que trata sobre a previsão do tempo.
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5: É isso aí, Valdevi, vamos para a previsão do tempo, aqui no Sala de Notícias. Aqui na Sentinela, começando pelo site Metsul Meteorologia, hoje com o nosso computador aqui mais lento que uma carroça velha, mas infelizmente não estou conseguindo trazer a previsão, Valdevi. Não estou conseguindo, não tenho a previsão do tempo aqui para trazer para a gente, vou ter que pular para a notícia.
4: Previsão do tempo, daqui um pouco ela vem, né? 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
5: 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Agora temos a previsão.
4: Chegou.
5: Veio rapidamente, mas veio. Começando pelo site Metsul Meteorologia, nesta sexta-feira, Valdevi, neste sextou 4 de setembro, hoje teremos mínima de 9, começou meio fresquinho o dia, né? Não começou tão calor nem tão frio, né? Mas um climinha aí agradável. É, 9 graus, 19 de máxima, com ventos chegando a 22 km por hora e sem previsão de chuva. No sábado, amanhã, mínima de 9 também, máxima de 18, com ventos chegando a 34 km por hora e também sem previsão de chuva. Por enquanto, não tem chuva aí prevista. E no domingo? No domingo, um dia antes do Dia da Pátria, porque o Dia da Pátria é segunda-feira, né? Dia 7 de setembro. Mas dia 6, domingo, teremos mínima de 4, Valdevir. Vai esfriar, temperatura vai cair lá embaixo. Com máxima de 13, ventos chegando a 34 km por hora e sem previsão de chuva. Vamos agora ao site Climatempo, site Climatempo que marca hoje sexta-feira. Mínima de 10, máxima de 19 graus. Com ventos chegando a 7 km por hora, umidade do ar em 52% e sem previsão de chuva. Vamos para o sábado, amanhã, onde teremos mínima de 10, máxima de 18, sem previsão de chuva. E no domingo, mínima de 5, máxima de 12, sem previsão de chuva também. Então, Valdevir, esta foi a previsão do tempo.
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0: Muito bem, 7 horas e 53 minutos, 7h53 é a hora certa para quem não pode perder a hora. 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E vamos trazer de imediato para quem já aguarda, né? Já tem gente aguardando, já tem gente ligando para nós e dizendo: vai dar as ofertas aí do Rancho da Carne? Sim! Tá chegando agora! São as ofertas do Rancho da Carne! Bom dia, Marciele!
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1: Muito bem, 7 horas e 57 minutos, vamos imediatamente para a cotação do dia, aqui no Sala de Notícias. Começando pela soja, saca da soja, hoje na ABC Cereais em São Francisco de Assis, saindo por R$ 138. Vamos agora para o trigo, a saca do trigo, PH 78, também na ABC Cereais, saindo por R$ 70 a saca. Para encerrar, com o milho, a saca do milho, saindo hoje por R$ 60, também na ABC Cereais, em São Chico, Valdevir.
0: Muito bem, Pedrinho, vamos imediatamente para o quilo vivo da vaca gorda nas referências regionais. No Alegrete, 11,40. Em Bagé, 11,18. Vamos à Cachoeira do Sul, no centro do estado, 11,56. Júlio de Castilhos, 11,18. E Santa Maria, 11,18. Vamos à região de Cruz Alta e Juí, passando por Joia, R$ 11. Fronteira com Uruguai, Dom Pedrito, 11,18. Santana do Livramento, 11,18. Santiago, R$ 11,18. Vamos a São Gabriel, 11,30. Fronteira com a Argentina, São Borja, 11,70. E Uruguaiana, R$ 12. Vamos agora buscar a cotação, né, os preços aí do gado a invernar. Cotação que inicia sempre com o preço da vaca magra, vaca de invernar, que continua R$ 10 o quilo. Terneiras de 12 meses, R$ 14. Novilhas a 24 meses, R$ 13. Vaquilhonas a 36 meses, R$ 12,50. E os terneiros de 12 meses, R$ 15. Preços nas referências regionais.
1: Muito bem, vamos novamente a um bloco de apoiadores. Voltamos na sequência com terceiro tempo, Valdevir.
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2: Muito bem, quadro Terceiro Tempo, e eu não tenho muito o que falar, vou passar diretamente a palavra a ele que está feliz hoje. Felipe Cruz, bom dia, Felipe Cruz.
3: Eu estou feliz. 3-1, três, que diz o meu amigo Zelinho, 3-1 para o Grêmio.
4: Bom dia, Pedrinho. Bom dia, Valdevir.
5: Bom dia, Felipe. Bom dia.
4: Bom dia aos ouvintes. Gostaria de uma salma.
5: Dá uma salma aí
4: uma
5: pra ele.
4: Salma.
5: Dá uma sova de palma.
4: Uma sovinha de palma.
5: Uma sova de
4: palma. Tricolor.
5: Uma sova de palma,
4: nele. Estou aqui hoje pra falar com vocês dois, né?
5: Felipe, eu...
4: Grandes assuntos.
5: Aqui hoje, Felipe. Tá, chegou?
4: Grandes assuntos.
2: Eu vou começar aqui, Felipe.
4: Pode começar, Pedro.
2: Do time perdedor, tá? Time que perdeu o Internacional. E eu vou ser sincero pra ti, Felipe Cruz. Se não fosse a ajuda do Felipe Cruz agora de manhã, me dizendo como é que foi o jogo, eu não saberia o que dizer pra vocês, meus ouvintes. Porque, infelizmente, não olhei o jogo, Felipe Cruz. E não foi sacanagem. Uhum. É, ontem passei o dia trabalhando.
4: Tu não gosta de futebol, né?
2: Ontem passei o dia trabalhando, né? Porque a gente... 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
4: Verdade.
2: Tem o trabalho dele. Que o Grêmio não dá um pila. E o Internacional não me dá um pila também, né?
4: Não, nessa hora não.
2: Na verdade, é a gente que gasta com eles, né?
4: Sim.
2: E o Internacional não me dá um pila também. Então eu tinha que trabalhar. Fui me deitar ali, dar uma cesteadinha até a hora do jogo, ali por 6:30 da tarde. Acordei 3 da manhã. Nem quis olhar o placar do jogo pra deixar a surpresa.
4: Dá pra ficar tranquilinho pra de manhã, né?
2: Pra dormir, né? E aí acordei 3-1 pro Grêmio. Então não pude olhar o jogo. Felipe Cruz me deu um apanhado geral aí do que foi o jogo. E o Internacional perdeu pro Grêmio, lá na Arena, 3-1, né? É, teve o gol do Vitinho, gol de honra, para não ficar tão feio assim. É, o Pezzolano é um inventor, que não entra com o Carboneiro. Com
5: Professor o Pardal. Né?
2: Professor Pardal, não vai ser demitido. O Internacional, que teria que ter a tática de defender e sair no contra-ataque, que sair atacando, porque o Pezzolano acha que o Inter tem time para isso. O Inter, se vier jogar o Municipal de São Francisco, perde pro Borussia e pro Brahma. Essa é a verdade. O Internacional é horrível. Time ruim. Mas tranquilo. Esse é o Internacional. Agora, quem sabe, focando apenas no brasileiro, o Internacional consiga fugir do rebaixamento que está bem pertinho. O Internacional é um dos candidatos a ser rebaixado do Campeonato Brasileiro. Eu acho que o Grêmio, depois dessa vitória, Felipe Cruz, consegue se salvar desse fantasma da Série B. Eu acho. Mas tem que ver também, porque não é porque o Inter ganhou, porque o Grêmio ganhou do Inter ontem, que o Grêmio é o melhor time do Brasil. Tá longe disso, os dois times estão bem ruins. É... Muita coisa no fundo aí, a gente tá ouvindo aí, muita...
4: Não é bola, hoje euforia. É dia de saimento, tem muito vídeo pra rodar. O senhor pode continuar aí.
5: Ele tá procurando, ele está à procura.
4: O senhor pode continuar aí que nós queremos ouvir ali.
2: Então, a gente... Hoje eu vou ter que sair da rádio, vou ter que trabalhar de novo. Eu não vou ser que nem uns vagabundos que ficam nas esquinas aí só tocando flauta, tá? E é isso aí, Internacional, vamos cravar aqui o rebaixamento?
4: Não, ainda não dá, né?
2: Vamos cravar?
4: Tá, vamos lá, povo, vamos ajudar ele.
5: Vamos lá.
2: Vamos cravar aqui... Vamos cravar o rebaixamento? Vamos cravar aqui que tá fora da Copa do Brasil?
5: Isso aí já tá sacramentado. Agora, eu tô enxergando o Internacional trocar de lugar com Juventude.
4: Que tristeza.
5: Felipe, vai...
4: Agora eu tenho que...
2: Fala do Grêmio,
5: batatas.
2: Hein,
5: Felipe.
4: Agora deixa o meu momento, agora que eu vou brilhar agora um pouquinho.
2: Ah, não, vai falar, não vai falar do Grêmio.
4: Primeiro nós vamos começar com a lenda aqui, ó. Só pro segundo, vamos ver.
2: A lenda.
4: Olha só.
6: Avião na Carlos Gomes e na traseira do avião está escrito, é um aviãozinho, eles estão fora, eles estão fora.
4: Vamos, assim, vamos começar, só para vocês verem a tristeza de Fabiano Baldessa.
7: Leo de Araújo, final de primeiro tempo, o Inter está perdendo por 2-0 aqui na Arena Fabiano Baldasso.
8: O treinador do Internacional, ele conseguiu a proeza de repetir o que levou o Internacional à lanterna do Campeonato Brasileiro. Vocês lembram disso? Nas 6 primeiras rodadas do Campeonato Brasileiro, todos nós dizíamos, olha, o Internacional está tendo um grande volume de jogo. Mas não bota a bola para dentro e o sistema defensivo está exposto. Aí o treinador, em determinado momento, fechou o time em 2 linhas defensivas e tal e começou a ter melhores resultados. Mas ele não consegue. Ele não consegue. Ele precisa repetir aquilo que sempre deu errado. Que sempre deu errado. Por qual motivo o senhor Paulo Pezzolano acordou hoje de manhã e pensou o seguinte, olha... Sabe o que eu vou fazer no Grenal? Eu vou tirar os meus caras de velocidade, porque eu vou jogar na frente com a bola. Vou povoar o meio campo, vou ter um monte de volume de jogo. Vou abandonar um pouquinho meu sistema defensivo lá, mas eu vou ter tanto a bola, vou circular tanto a bola no meio campo que eu vou ganhar esse jogo. Justamente o que sempre deu errado. O Internacional está com uma distância horrenda entre os seus 4 jogadores defensores e a produção de marcação de meio campo. O volume de jogo do Internacional, quando chega na área, ou ele pega jogador com medo de chutar, ou ele pega jogador mal posicionado, ou ele pega jogador que não sabe chutar. O Inter não tem uma chance de gol no primeiro tempo. Senhoras e senhores, o primeiro tempo tem 4 chances claras de gol. O jogo, primeiro tempo, tem 4 chances claras de gol. A todas do Grêmio. Nós conseguimos cair na arapuca do Grêmio que jogava e joga em casa com a obrigação de ganhar. O Grêmio tá jogando.
4: Esse é um
2: cara, Baldasso, né? E o pior é que era pra ser engraçado e o Baldasso falou tudo.
4: Não,
2: que
4: tinha. Eu botei pra ti, tu queria Felipe ouvir Cruz, a verdade.
2: Tem uma...
4: O que, que o técnico do Inter fez? Né?
2: Tem uma curiosidade, eu acho que tu vai concordar comigo, e o Valdevi também. Não é que vocês vão concordar, não precisa nem concordar. Na parada da Copa, chega a ser engraçado, cara. Chega a ser muito engraçado. Na parada da Copa do Mundo, o... Sim, Valdir, sim. Teve um acontecimento que depois daquele acontecimento, o Internacional não ganhou mais nenhum jogo no Brasileiro. O presidente Alessandro Barcelos deu uma camiseta de presente pro nosso presidente do Brasil. Será que é Urucubaca isso?
4: Mas isso aí foi antes, né?
2: Não, foi
4: passado.
2: Na parada da Copa.
4: Não, não.
2: Foi nessa parada, Felipe?
4: Nessa, então ele deu outra. Porque...
2: Deu outra nessa parada.
4: Mas é o sapinho, né? Não adianta, é que tinha que dançar a valsa, tinha tudo aquilo ali, né?
2: É, teve até a valsa, né? Mas,
4: não,
2: cara,
4: não teve valsa.
2: Mas teve, valsa, teve a torcida.
4: Teve a música,
2: a torcida,
4: da valsa,
2: é.
4: Mas não foi o jogador.
2: A torcida.
4: Até parabéns pra dupla que se respeitaram. Não deu pauleira, foi todo mundo pro vestiário.
2: Não deu briga.
4: Pra... Não.
2: Nenhum momento?
4: Não, nada de... Um empurra-empurra ali, uma hora com o Noriega ali...
2: É, porque assim, ó, vamos coisinha. Falar a verdade, assim, ó, vamos falar a verdade. As crianças não merecem estar vendo briga, né, Felipe?
4: Depende, tem umas que gostam de
2: Tu tem um filho de 10 anos,
4: é, mas é
2: tu quer que o teu filho veja,
4: mas,
2: veja, os,
4: já
2: veja
4: na...
2: os jogadores é. Do Grêmio dando nos doindos, aí vai pra escola... É. E acha que pode dar no coleguinha colorado.
4: Mas isso eles instauraram porque o meu disse assim ontem, assim, bem, vai dar pauleira no final, tu vê, isso aí já é, bah. Já é do, não tem o que fazer.
5: Tá sendo premeditado.
4: Isso aí já é do Sul, as crianças
5: é
4: já sabem que
5: uma
4: vai dar
5: semana
4: no
5: antes, eu acho feio dizer que vai acontecer
4: exatamente
5: aquilo,
2: porque não jogam bola e querem brigar.
4: Mas ontem, graças a Deus, não deu. Ontem não
5: deu. Deu no final uma rusga ali com o Pezzolano lá.
4: Não,
2: esse aí tinha que tomar pau. Esse aí tinha que tomar...
5: Não entendi o que foi aquilo ali, Felipe.
4: A rusguinha dele era que ele tava reclamando.
5: Com quem?
4: Com o quarto árbitro e o pessoal do Grêmio
5: ele
4: ali.
5: Ele fez sinal que ia telefonar pro cara, o cara
4: sim,
5: tinha que telefonar
4: pra
5: ele.
4: O cara da, o que que era? Ele foi tava reclamando, depois eu vi. Por causa que o Inter reclama, entendeu? Com todo direito ou não, de reclamar. Mas eu, pra mim, futebol é contato. Reclama que o Carlos Vinícius tinha que ter sido expulso no primeiro jogo. E ontem ele fez 2 gols, né? Aí ele tava reclamando pro cara lá, dizendo que era pra ser 1-1 o jogo. Que é. Se o Carlos Vinícius não tivesse
2: na verdade,
4: aqui, sim,
2: não foi. Na verdade, não foi o Pezzolano, é o Brasil inteiro, todas as páginas de esporte, todos
4: só
2: os comentaristas.
4: Mas eu sei,
5: não,
4: Pedro.
5: Não pode
4: sei.
5: Jogar com suposições.
2: Só que
5: né?
2: Assim, ó.
5: Tem que jogar com o que acontece.
2: Só que tem isso, ó. O Carlos Vinícius não foi no outro jogo.
4: Nem apareceu.
2: Não foi expulso.
4: Sim.
2: Se tivesse
4: mas não deu um chute a gol.
2: Se tivesse sido expulso, tudo bem. Mas não foi expulso. Só que daí, porque ele não foi expulso? O cara não entrar com os dois ponta.
4: Exatamente. Não... Botar pessoal, a culpa nos outros é fácil.
5: Vamos deixar os dois minutinhos aí pro Carlinhos, ele tá chegando.
2: Eu tô tentando, peraí, eu tô tá tentando. Eu tô tentando fazer um negócio aqui há horas.
5: Temos tempo, hoje temos tempo.
2: Há horas aqui, ó.
5: Temos tempo pra ouvir bobagem. Quer dizer,
2: escalação, escalação aqui, ó.
9: Vamos lá, agora diga pá.
10: Pá.
9: Diga pai.
10: Pai.
9: Pá.
2: Felipe Cruz.
4: Papai!
2: Felipe Cruz, agora tu. Agora tu mexeu com o vespeiro.
4: Não, mas deixa eu contar.
2: Eu vou trazer um dadinho pra ti. Um
4: pode
2: dado.
4: Pode trazer dado em Grenal, pode trazer, mas.
2: Não, deixa eu te não, contar. Não. Vou trazer. É a primeira competição nacional da história. Da história que o Grêmio ganha do Inter. As outras, todos o Inter ganhou do Grêmio e todas as internacionais.
4: Foi eliminado. Foi eliminado em todas as outras. Supercopa do Brasil, Sul-Americana. Copa do Brasil também, eu olhei ontem tudo. E agora o Inter estava em vivo.
2: E Libertadores?
4: Libertadores não.
2: Não.
4: Libertadores o único.
5: Nunca deu Grenal na Libertadores.
4: O Grêmio tem mais Grenais, vitórias em cima do Internacional no Campeonato Brasileiro, na Libertadores, na Copa do Brasil.
2: Eu tô falando mas, eliminação, não vitória.
4: Tô dizendo o Grêmio perde em número de Grenais pro Inter, não sei
2: e
4: se tu
2: eliminações
4: sabe.
2: Eliminações também,
4: né?
2: O Inter
5: não, no geral.
2: O Inter eliminou. Oh,
4: acabei de ver da manhã. Busca
5: não, no
4: aí.
5: Geral.
2: Vou buscar.
5: O que é isso?
4: O Grêmio
5: aonde
4: tem mais,
5: isso?
4: O Grêmio tem
5: aonde
4: mais Grenais.
5: Tu viu isso?
4: Eu tô falando de competições.
5: Não.
4: Tá
5: não.
4: Aqui, rapaz, eu vi de manhã, rapaz.
5: O Internacional tem mais Grenais
4: mais
5: no geral.
4: Mais Grenal no geral.
5: Claro.
4: Por causa do gauchão.
5: Acho que gauchão e gauchinho e prenda e tudo. Não interessa.
4: No Brasileirão, o Grêmio tem mais vitória. Na Libertadores tem uma vitória que é a única da história. Na Copa do Brasil agora
5: no
4: pode
5: geral,
4: buscar
5: é
4: e pode
5: Inter.
4: Buscar, Pedro.
5: É isso que vale, todos.
4: Ah,
5: tudo.
4: Tá. Mas é isso que vale. Tirando o gauchão, faz 15 anos que
5: não. Vem pormenorizar aí pra tirar uma casquinha. Não, vem com essa.
4: Aqui, agora.
2: Ó.
9: Comigo,
2: pegamos um mentiroso. Não, tira aí. São 24 vitórias pro Internacional e 24 pro Grêmio e 19 empates. Mentiroso, senhor. No Brasileirão.
4: Eu tô dizendo, pega
2: mentiroso,
4: agora. Pega o da Libertadores aí agora, bota. Vamos. Aí.
2: É, mas tu falou
5: faltou
2: que no Brasileirão.
5: Com a verdade. Faltou com a verdade.
4: Nas outras competição.
2: Tu falou
5: faltou que... com a verdade.
4: Não faltei com verdade nenhuma, não. Me coloque palavras nas bocas. Porque assim, ó. Disse que no Brasileirão, Copa do Brasil e
2: tá,
4: Libertadores,
2: ó,
4: Grêmio tem mais. O Grêmio
2: Brasileirão perde. Empatado.
4: Tá, agora 24-24.
2: Vamos
4: e
2: botar
4: o da Libertadores,
2: agora...
4: não dá 25 pro Grêmio.
2: Quem ganhou mais Grenal na Libertadores?
4: Mas só tem. Ui, bucião!
2: Libertadores foi o Grêmio, tá?
4: Tá, pois é.
2: E vamos botar aqui, quem ganhou?
4: Bota no Copa do Brasil também. Que teve.
2: Copa do Brasil.
4: Na Sul-Americana não sei, mas eu sei que é nas Internacional dizia isso.
5: Pessoal, vamos deixar
2: uma vitória do Grêmio.
4: Hã?
2: Uma vitória do Grêmio. Agora vamos botar no geral.
4: O geral, eu tô, não tô dizendo que não, tem que o Inter tem mais vitórias.
2: E como é que tu vai me chamar de filho? Como é que tu vai me chamar de filho?
4: O gauchão é coisa de prenda, ó.
9: Paulo Pezzolano, me possua. Pezzolano. Me possua, Paulo Pezzolano. O grande treinador de futebol.
2: Esse aí não debocha, desse debocha nós aqui, né?
9: Esse treinador eu abracei, inclusive, quando o Inter tava na zona do rebaixamento.
2: Vai voltar. Ei.
4: Vamos deixar o.
2: Vamos ter que deixar,
4: ontem
2: senão...
4: Ontem eu mandei
2: um chasque.
4: Telegrama pra ele.
2: Um chasque.
4: Tu vai telegrama ver agora o telegrama pra Carlos Batista.
5: Tu vai ver o telegrama agora. Tu vai ver o telegrama. Alô, Carlinhos Batista. Bom dia.
11: Bom dia. Bom dia, Valdemir. Bom dia, Caramelo. Bom dia, Capitão. Sextou, né? Estamos chegando em mais um final de semana, né? Que Deus abençoe a nós todos. Mas, meu
2: menos
11: amigo,
2: os gremistas.
11: E Caramelo, vocês não acreditam, cara. Ontem eram 22 horas e 16 minutos da noite. E entrou uma mensagem no meu telefone.
4: Ele.
11: E eu fui ver, né? Um número desconhecido que nunca me ligou, nunca passou mensagem. Quando eu olhei a foto assim, cara, olhei aquele cara bem apresentado, assim, parece aquele chefão de máfia russa.
2: Pique Blind!
11: E eu digo, opa, será que me confundiram com alguém? Que é pra ir pegar? Mas não. Aí eu abri a foto pra ver de quem era. Imagina, era o capitão, rapaz, aviando em cima de mim com a vitória do Grêmio sobre o Inter. Tudo bem, nós ganhamos o Grenal. É, nós também jogamos muito pouco, porque quem perdeu o Grenal para si mesmo foi o Internacional. Não conseguimos ganhar do Grêmio dentro de casa, que deveríamos ter feito os deveres de casa, e não conseguimos. Era justo que o Grêmio ia vir para cima do Inter dentro do seu próprio campo, né? Do seu estádio, juntamente com a torcida. E foi o que aconteceu, né? Jogamos até bem mais ou menos, bem regular. Já estava com dinheiro no bolso, recebido já as diferenças, né? Se esforçamos, mas não conseguimos a vitória. E vamos ver, né? Assim como eles ganharam, agora temos o Galo que gosta de dar neles também, né? Eles vão nadar e vão morrer na praia, né? Não tá morto quem peleia. Diz ele assim, ó, não te anseia com a música do Grupo Carqueja, porque eles nos ganharam, né? Tudo bem, foram superiores a nós, mas fazer o quê? Que é como eu digo, uma partida após a outra. Isso faz parte do futebol, mas não vamos bloquear o garrão. Vem a semana Farroupilha aí, né? Tomara que essa gurizada do Inter vá participar aí naqueles galpão Farroupilha lá em Porto Alegre, e como um estudando nos carboidratos, como dizia o saudoso Zazá, né? Meu negrinho tem que pegar mais força nas canelas, né? E o Inter agora batalha para não ficar na segunda divisão do Brasileirão. Um abraço, tudo de bom. E viva a semana,
4: Farroupilha. Aê! Grande Carlinhos tá mandando.
2: Só que assim, ó, tem uma coisa que agora não me desceu.
4: Pode falar.
2: É, eu vou fazer a analogia do Vaguinho. Do Guerrinha. Conhece o Guerrinha, analogias? Isso. É, quem é que manda na casa?
4: Geralmente
2: é o pai. É o pai.
4: É, depende.
2: É o pai, é o homem da casa.
5: Mas geralmente é assim, ó. Geralmente o homem tem a última palavra.
4: Sim, senhora
5: pra mulher.
2: E como é que tu vai me chamar, como é que tu vai me falar que o Grêmio é pai do Inter, se em casa quem manda é o Inter?
4: Como?
2: Como é que tu vai me chamar de filho se em casa quem manda é o Inter? Mas nós ganhamos mais Grenal, nós ganhamos mais Gauchão e nós ganhamos mais vezes de vocês.
4: Sabe que essa terra tem dono e azul, não adianta.
2: Isso que eu queria. Pode continuar.
4: Então tu é a mulher da casa, então, quer dizer? Porque não?
2: A mulher...
4: Ah, sim.
2: A mulher é o Grêmio.
4: Em casa é a mulher.
2: A mulher é o Grêmio.
4: Não. Só um
5: pouquinho. Aquela do sim, senhor?
4: Não. A dos... Quem manda em casa é a mulher, negão.
2: Ah, é?
4: Tu acabou de dizer.
2: É que
4: o senhor não tem...
2: Ah, é?
4: É que o senhor não tem uma mulher.
2: Ah, é?
4: Então o senhor vai ver que eu tô falando a verdade.
2: Ah, é,
4: pode
2: Felipe?
4: Pode ligar se eu tinha mentindo aí,
2: pra vocês. Felipe? Cadê o Roberto, aquele que liga? Roberto. O Sig fala que é Roberto, não fala.
4: Olá,
2: que é
4: Eduardo. Roberto.
2: É, Felipe.
4: Fala nisso.
2: O Eduardo, ele fala. Eduardo.
4: Os nomes, né? Fala nisso, ontem o Delcy tomou 3-0 do seu Pedrinho na sinuca, né?
2: Tomou. Foi tentear num... Bem feito.
4: Foi tentear e melhor de 3.
2: Gremista,
4: né?
2: Bem 3. Feito.
4: Não. O seu Pedrinho é gremista também.
2: Ah, não,
4: mas Pedrinho, falar um pouquinho agora, 8h36, agora falando do.
2: O seu Pedrinho é um gremista que não é chato.
5: Do acontecimento.
4: Por
2: favor, fala do jogo. Hein?
4: Do jogo, assim, o acontecimento, o Grenal. Vai ter, como tu disse, assim, os que vão ficar tristes, vão ficar bravos, vão ficar corneteando.
2: Sempre tem, né?
4: O Carlos Vinícius tinha que ter sido expulso. Sim. Nós temos outro Grenal que passou também, que o Ronaldo chega aos 3 minutos com o tuvelaço na cara do Amus. Nenhum árbitro ia ser corajoso em 3 minutos pra expulsar um cara num Grenal começando.
2: Foi o Bruno Gomes.
4: É, Bruno Gomes, né?
2: O mesmo enganado. Que tomou do Carlos Vinícius.
4: Exatamente. Acontece, entendeu? Eu acho que o jogo, nós jogando no Bola na Rede, nós jogando no Sacar, nós jogando no Bolada, nós jogando no Fabinho, onde for, a gente vai ter uma entradinha a mais, mas não é com violência e coisa. O Carlos Vinícius, ele é grande, é.
2: Mas
4: ele
2: é maldoso.
4: Luta. Ele é marginalzinho, pode ser marginalzinho. Só que vocês já tiveram o Guia Azul, já tiveram o D'Alessandro, assim,
2: claro,
4: já tiveram vários. Todo mundo tem. E o que que acontece?
2: Eu não choro pelo que passou,
4: exatamente,
2: Felipe.
4: Exatamente, não, por isso que eu tenho
2: se
4: que botar,
2: passou,
4: a Renata
2: foi.
4: Fã botou ontem assim, ai, porque o Carlos Vinícius não era pra estar. Então era pra ter marcado ele, porque ele não apareceu no primeiro jogo no Beira-Rio, jogaram um a menos.
2: Eu, Pedrinho, não choro pelo que passou, se ele não foi expulso, já era.
4: Não tem o que fazer, tu tem que marcar ele pra ele não fazer no próximo.
2: Claro.
4: E vice-versa, é a mesma coisa que eu disser, ah não, o Bernabé não fez nada no primeiro jogo, eu digo, nem vamos dar bola pro Bernabé. Ontem o Bernabé deu em duas escapadas ali, ó. No, olha, no limite ali, tiraram a bola dele, não entrar
2: ele
4: com bola.
2: Ele é perigoso.
4: Ele é muito perigoso. Entendeu? Eu digo pra ti que se caso o Internacional não permanecer na Série A, que tem que fazer, que talvez é mais difícil esse ano, por quê, Pedro? Porque não vai dar 8, 9 resultados combinados igual deu pro Internacional outra vez.
2: Com certeza.
4: Não, talvez não tenha o Ceará pra ajudar de novo, não tem, entendeu? O Palmeiras pra liberar de novo. Eu quero te dizer assim, ó, que ficou ruim pro Inter, ficou. Ontem dizia o Cicinho no jogo aberto que provavelmente quem caísse da Copa do Brasil estaria com o pé no rebaixamento, porque é do quê? Seu rival, começando por isso que uma crise na instituição, né? O Barcelos ontem, quando tá faltando 25 minutos do segundo tempo, ele, ó, boca pro vestiário.
2: Que barulho.
4: Ele demonstra a total irresponsabilidade.
5: Por que que ele não dá boca da presidência, pede demissão?
4: Porque ele não é homem, porque mas um esse... homem de verdade teria que sair da presidência.
2: Mas uma coisa ele...
4: Ele ganha muito dinheiro.
2: Uma coisa isso. Ele faz, uma coisa ele tá fazendo todo fim de semana, que é carreata política. Ah, em Porto Alegre, na caçamba de caminhonete. Isso pedindo voto pra... Eu não vou falar o nome da candidata a senadora que ele tá pedindo voto lá.
4: Mas vocês são culpados porque os sócios...
2: Que
4: tá
2: vocês?
4: Não, quem votou.
2: Que vocês? Colorado.
4: A mesma coisa quem botou Guerra, porque eu acho Guerra um péssimo presidente também, igual o Romildo, que também fez carreata em caminhonetinha aí, que é presidente de partido e coisas aí, a gente pode dizer.
2: Agora, fim de semana passado, o Barcelos tem foto dele aí, Felipe. Na caçamba de uma Hilux pedindo voto pra uma candidata senadora que não...
4: Sim, exatamente, não posso... ele tá lá de bobeira. Eu quero te trazer um dado agora sobre...
2: A mesma aquela do Roger Machado.
4: A mesma
2: agora
4: aquela.
2: Agora é ela. É, agora é ela.
4: Ela é o inferno. O que eu quero te trazer um dado bem rapidinho, que o zagueiro novo do Grêmio, Wesley, esse, que veio do CRB...
2: Muito bom jogador.
4: Bom, né? Tu acredita que ele tava na Série B, né?
2: Tava na Série B.
4: Tu acredita que ele ganha CRB, menos, né? CRB. Tu acredita que ele ganha menos de 80 mil reais?
2: Eu acredito.
4: E aí eu te pergunto aqui, ontem eu falava
2: e
4: sobre
2: isso. Tu sabe quanto que ganha o Vitinho anti-gol do Inter?
4: 1 milhão?
2: E 200 mil.
4: Aí nós vamos chegar lá, só cuida aí. Pedro, o dirigente pra mim, de verdade, Pedro, seria o dirigente, Valdevi, que pegar e lá nas categorias de base e olhar assim, só um pouquinho. E aquele pé ali, esse zagueiro ali?
2: É?
4: Ah, tá jogando aí, tá com 17. Digo, vamos, manda ele subir lá, nós vamos dar uma oportunidade pra ele 3 meses agora.
2: O Inter tem dois jogadores de Gana na base que jogam melhor que os titulares.
4: Pedro, os caras, quem é que paga pro Bright White 2,5 milhões? É pro Balbuena 700 mil sentado. Isso é roubo. Eu posso dizer com todas as letras, um dia vai aparecer as Bet e os presidentes junto com os empresários roubam do clube. Não adianta a gente estar batendo boca aqui, ó. Ontem foi o Grêmio que conseguiu ganhar. O Inter tá com o salário atrasado, direito de imagem atrasado. Não sei se chegou a pagar.
2: Não pagou nada.
4: Se pagou. Se os caras fizeram o corpo mole ou não. Acabou raça no futebol. Não se não tiver nada. O saláriozinho em dia. E mesmo quando tá, os caras fazem corpo mole.
2: Não.
4: É uma vergonha o que fizeram com o futebol gaúcho, com o futebol mundial e brasileiro, aqui também falando, porque superfaturaram os pernas de pau que não jogam igual tudo no Borussia e no Brahma aqui em São Francisco de Assis,
2: perde.
4: Nem no Inter de Santa Maria. O presidente decente pra mim que vai entrar no Grêmio, o dia que entrar, é o presidente que vai na categoria de base e vai dizer assim, ó, vem lateral, vem zagueiro, vem fulano. Ah, mas é um pezinho, digo, vamos botar jogar, vamos perder 2, 3 jogos. Quando vê o... Botou 3 ali, um deles sai jogando, parece que é fino no futebol ali, parece que é um profissional já. Opa, 10 milhões, vai. E assim que vai, para de pagar multa pra esses vagabundos, que desculpa a palavra, são vagabundos, sem vergonha. 2,5 milhões de salário, Vitinho ganhando 1,5 milhão. Alan Patrick deve ganhar uns 2 contos, Pedro. Os caras já estão tudo acabado, cara. O próprio no Grêmio, cara, não tem cabimento. O William pagava folha salarial de 7 jogadores do Grêmio, cara. O Marlon, esse que veio, a gurizada ali, que 5 do Mac, de todo mundo, o salário do William, cara, que não conseguia correr 50 metros, Pedro.
2: Mas, Felipe, eu queria que tu falasse sobre algo histórico que aconteceu ontem no jogo.
4: Um croata, né?
2: É, fala pra nós.
4: Historicamente, né, o Valdevi deve saber melhor que eu, tem outros, deve ter tido outros atletas de outras nacionalidades, né, Valdevi, que já fizeram gol em Grenal, né? Uruguai, Paraguai, argentino, e aí não sei outros, se tem algum outro aí que tu te lembra do Internacional. Mas o Grêmio...
5: Chileno,
4: né? Figueroa, né? Sim. Chileno.
5: Dom Elias.
4: O Grêmio, ontem entra o Kronokovic, né, que é o meia do Grêmio, né, que é croata, né, mesmo, pra quem não sabe de onde é que a Croácia, é o mesmo time do Modric, Luka Modric, que aquele da Croácia, né, que ganhou no Brasil e
5: que
4: tal.
5: Que fazia parte da antiga União Soviética, então, né,
4: isso aí. Rússia. fez o primeiro gol na história de um croata no Granal. Querendo ou não, ele não vai ser ídolo, é um jogadorzinho. Mas aquele cara
5: fala um espanhol português?
4: Meio, mas ele é croata natural.
5: Ele se comunica.
4: Se comunica, e ontem ele tá até na valsinha, né? E aí, então ele faz, ele entrou pra história, né?
2: Eu tô olhando algumas páginas nacionais aqui.
4: O resto da vida?
2: A repercussão sobre o caso... Pode falar aí, Pedro. A repercussão aqui em páginas nacionais sobre o caso do Carlos Vinícius é grande.
4: Sim. Olha o quê?
12: Qual é o caso?
2: Entrei agora na TNT Esportes.
4: Qual é o caso? De não ter sido expulso na teoria no primeiro jogo.
2: É, ó, aqui na TNT o que diz? Eu não tô dizendo da matéria em si, eu tô dizendo dos comentários, né? Inter pediu expulsão de Carlos Vinícius na ida, Carlos Vinícius está decidindo o jogo na volta. Aí os comentários ali, depois quem quiser ver, vai lá no Instagram e olha, né? Mas é bastante repercussão grande, né? Tem gente contra, gente a favor.
5: A valsa pra casar. Olha aí.
4: Alô, Carlos Vinícius, leva tua prenda pra dançar nessa semana barroquilha.
2: Eu vou numa missa do Carlos Vinícius.
4: Ah, não vai!
2: Eu vou botar fogo na igreja do Carlos Vinícius.
4: O homem faz a pose, né? Não adianta.
2: Botar fogo,
4: né? É gelado. Não, o cara 7 jogos sem marcar, né? Não, vou marcar no Inter 2, né? Podia ter feito.
5: Vai casar.
4: Casa. 15 anos faz agora.
5: Que bagulho.
4: Agora sim, ó.
5: Essa é pra casamento.
4: Aqui, ó. Essa aqui é pra finalizar a parte de valsa, né?
2: Por favor. Por favor, que teu tempo acabou, Felipe.
4: Não, tá acabando, mas é que eu tinha que aproveitar, hoje é sextou, né?
5: Sextou, nem todo sextou é assim, né?
4: Aqui.
2: Alexandre de Moraes. O Alexandre Barcelos. Eu não acredito que ele tá chamando.
4: Não entendo, essa. Papai.
2: Pai.
4: O sul é azul, rapaz. Olha, galera. Filha. Alô, Sentinela Pampiana! Nunca teve tão boa essa programação em 2 anos de manhã, ó, na resenha.
5: Felipe vai plantar batata.
4: Pode não sobrar um lugarzinho pro seu pai, mas nós vamos estar sempre lá, não adianta.
2: Aqui, ó.
4: Ei, não tem outro Grenal esse ano ainda.
2: Ele conseguiu a última coisa que ele podia... conseguiu, Felipe Cruz. Tem?
4: Tem na Arena do Grêmio, agora tá lembrando.
2: Do Brasileiro. Ah, isso vai dar pra ler.
4: Que vocês fizeram, ergueram o caixãozinho pra nós, rebaixemos eles. Ah, Deus não mata mais a chata.
2: Tem outro Grenal mesmo?
4: Tem.
2: Tem certeza?
4: Você não joguemos só um no Beira-Rio...
2: Tu tem certeza?
4: Claro, bota aí, Valdemir. Tem um próximo, é Grenal. Não, o próximo, né?
2: Esse cara que tu tá vendo aqui, ó.
4: Alessandro Barcelos.
2: Alessandro Barcelos, que eu chamei ele de Alexandre de Moraes agora.
4: Sim, ah, ele é o.
2: Mas são bem parecidos.
4: Ditadorzinho.
2: São bem parecidos. Ele conseguiu.
5: Tem Grenal e tem data. Dia 11 de outubro, às 5h30 da tarde.
2: Felipe, errou longe. Estamos em setembro,
4: Grenal. Filho. Mas tem Grenal de.
5: Tem

0: fase, né?
1: Tá, e o que que faltava?
0: Faltava o chefão.
1: E aí ele pegou.
0: O chefão que era ser eliminado pelo Grêmio numa competição. Porque ele já foi rebaixado. Ele já perdeu
1: pro Globo.
0: Perdeu pro Globo. Já perdeu tudo que ele podia. E ele conseguiu, cara. Uma salva de palmas. Aê.
2: Alexandre Barcelos.
0: Alexandre de Morelos.
2: Muito jogamos futebol junto.
0: Vá. Felipe Cruz, fez a tua flauta. Agora vai seguir a tua flauta.
2: Aqui tem que dar o cardápio, né? O que
0: tu disse, opa! Né?
2: Tem música.
0: Enquanto eu vou trabalhar, segue os gremistas aí fazendo flauta.
3: Cardápio do Texas.
1: Bravo, trabalhar é uma palavra forte.
3: Vamos ver o cardápio pra hoje.
1: Palavra forte. Tu sabe, depois eu vou acabar com o áudio que
0: sabe aquela música assim, ó? Falar mal daí. Hein, tem uma musiquinha assim, ó. Falar mal daí, que eu vivo daqui. É.
1: Vamos lá, hoje o cardápio no Texas Restaurante.
0: Opa,
1: né?
0: Texas Restaurante.
1: Com uma novidade também hoje que eu vou passar. 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Uma boinha campeira. E hoje, quem for comer um prato feito lá no Texas, ganha um copo de suco natural. Olha aí, ó.
3: Com suco? Reais. Só o copo ou o suco dentro também?
1: Não, tem o suquinho ainda. Tem o suquinho tá pra tomar, né, Burvi? Agora só bem rapidinho aqui, Pedrinho, só pra finalizar que depois isso aí vai ser difícil, né? Quero agradecer meus 2 anos aqui no programa, aqui, né? Que acho que é a primeira vez que...
0: Opa!
1: Que
0: agradecimento!
1: Assim, eu tenho uma alegria, assim, muito grande, assim, né? Você eliminar o rival e tal, tudo, né?
0: Ah, achei que tu ia agradecer a nós por...
1: Também tô... vocês, mas é o que eu tô falando, mas tô dizendo a alegria de estar aqui, né? Mas tem essa alegria aqui também, ó. Vamos ver aqui, ó. Aqui, ó. Vamos ver quem é que tá...
0: Opa. É que estão me ligando aqui, Felipe Cruz. Nós estamos no ar e o pessoal tá ligando pra nós aí, né? Vai ter que esperar um pouquinho na linha aqui, meu patrão. Opa, minha patroa. Vamos lá, Felipe, vamos lá.
1: Vamos.
0: Acabou o tempo, Felipe Cruz.
1: Acabou.
0: Felizmente. Acabou.
3: Tchau, Felipe.
0: Se tu for tocar todo o videozinho que tu recebe no WhatsApp, tu fica até amanhã aí, Felipe.
1: Ah, não, mas é que eu botei ele, né? Vídeo, né?
0: Você despeça aí, Felipe Cruz.
1: Um abraço a todos, Valdevir, Pedrinho, aos ouvintes, né? Fique com Deus, bom final de semana a todos, né? Que o final de semana seja repleto aí, né? Cada um de coisas boas aí. Tem Texas lá, quem quiser aparecer, jogar uma sinuca, tomar uma cerveja, um copão. E almoçar também. E agradecer mais uma
0: mas,
1: vez a oportunidade.
0: Mas quem gosta,
1: né?
0: De nós, né, Felipe? Quem gosta de nós vai no Texas lá. Quem não gosta, a gente não quer.
1: E agradecer mais uma vez essa resenha que a gente faz aqui. A gente sabe que várias vezes, né, Pedrinho? As pessoas chegam na rua, né?
0: A gente
1: sabe
0: o
1: nosso valor.
0: Pessoal, a gente tem que deixar claro isso. Eu e o Felipe Cruz somos irmãos de coração.
1: Verdade.
0: E a gente brinca que O Felipe Cruz pro Valdevir é um filho também.
1: É, vai chegar a vez que o Pedro vai fazer isso aí também nessa
0: vai chegar, né? A gente faz isso aqui, mas é só aqui, a gente saiu ali pra fora, eu e o Felipe, a gente já tá...
3: O pessoal me pergunta, mas vocês brigam, né? Não, briga.
1: Não, briga já existiu uma vez.
0: Sabe por quê? A gente faz isso aí exatamente pra você.
1: Brigo, não.
0: A gente faz exatamente isso aí pra você, nosso ouvinte, ficar escutando
1: a
0: rádio.
1: Que é e a gente fica muito feliz, né, Pedro? Que isso é o que nos deixa alegre, tu sabe bem, que quantas vezes nós chegamos, estamos ali no teto, em algum lugar... Ah, tá louco, segunda tava demais, o rádio tava não sei o que. Isso é o que nos motiva a continuar fazendo.
0: Porque assim,
1: né?
0: São Chico, como em qualquer outro lugar do mundo, tem muita gente ruim.
1: É.
0: Mas muita gente ruim. Mas tem muita gente boa.
1: É verdade.
0: Muita então, gente boa. E as ruins eu quero que vá a fruta que partiu. E as boas eu quero na minha volta.
1: É verdade. E o bem sempre vence o mal. É isso aí. Um abraço a todos, fiquem com Deus.
0: Abraço, Valdevir. Até segunda.
3: Até segunda. Tchau, tchau.
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Bom dia, são 9h05. Está começando mais um programa Sentinela Comunidade pela sua rádio Sentinela Pampeana. Manhã desta sexta-feira, dia 4 de setembro de 2026. E a partir de agora, nós vamos até às 10 horas da manhã, fazendo companhia para você com a boa música e muita informação no seu rádio. Temperatura neste momento aqui em São Francisco de Assis está na marca dos 13 graus. 13 graus é a temperatura. 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

0: 9h26, 9h26, Legião Gaúcha, a sombra do que ficou. Convite para bingo beneficente em prol de Varli Terezinha de Carris Pereira, dia 6 de setembro, no Galpão Coxilha dos Galdérios, início às 14h30, valor das cartelas, uma por R$15, duas por R$20. Terá ônibus, saindo às 13h30 da frente da Prefeitura. Haverá paradas durante o trajeto. Premiação: primeiro prêmio 15 quilos de carne, segundo prêmio 10 quilos de carne, terceiro prêmio 15 quilos de coxa, quarto prêmio 15 quilos de coxa, quinto prêmio mini rancho, sexto prêmio mini rancho, sétimo prêmio mini rancho, oitavo prêmio mini rancho, nono prêmio 2 quilos de linguiça, mais 12 refrigerantes, décimo prêmio surpresa. Participe! Venha se divertir, colaborar e fazer parte desta causa. Sua contribuição faz a diferença. É neste domingo, dia 6 de setembro, bingo beneficente no Galpão Coxilha dos Galdérios. Participe e colabore. Horas 28 minutos, 9h28. Atenção, perdeu-se uma carteira marrom de tecido com todos os documentos pessoais e de um carro em nome de Velocino V. Pereira. Quem encontrou, por favor, deixe aqui na Rádio Sentinela Pampeana ou ligue para o telefone 997-33-7954, que será bem gratificado. Perdeu-se uma carteira marrom de tecido com todos os documentos pessoais e de um carro em nome de Velocino V. Pereira. Velocino V. Pereira. Encontrou, favor deixar na Rádio Sentinela ou ligar 997-33-7954 e será bem gratificado.
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0: 9 horas 28 minutos. 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

0: 9h40, troca de tiro, você me procura, bailaço ao vivo aqui na programação, são 9h41, a temperatura agora na marca dos 14 graus é a temperatura. Vamos conferir como fica a previsão do tempo, conferindo a previsão para hoje, sexta-feira. Sol com algumas nuvens durante o dia, à noite o céu fica com muitas nuvens, mas não chove, mínima 10, máxima 19 graus. A previsão para amanhã sábado, sol com muitas nuvens durante o dia e períodos de céu nublado, noite com muitas nuvens, mínima 10, máxima 18 graus. Domingo, sol com algumas nuvens e não chove, mínima 5, máxima 12 graus para domingo. Esta é a previsão do tempo para este final de semana, segundo o Instituto Climatempo.
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9h57, 9h57, já no finalzinho do programa Sentinela Comunidade. Vamos agradecendo sua audiência, sua companhia e nossos apoiadores culturais. Eu faço aquele convite especial para você, fique sintonizado aqui na Rádio Sentinela. A partir das 10 horas, variedades. Apresentação, Rose Salbego.

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0: 10 horas e 13 minutos.
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0: 10 horas e 27 minutos.
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2: 10 horas e 41 minutos.

meu irmão, beleza? Tranquilo. Escuta, deixa eu te falar uma coisa. Dá uma olhadinha no YouTube. O videoclipe de uma dupla nova chama Ed Brito e Samuel. Isso.

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0: Bom dia, São Francisco de Assis, bom dia cidade, bom dia interior do município, bom dia a todos que estão acompanhando a Rádio Sentinela Pampeana nessa manhã, porque toda sexta-feira das 11 ao meio-dia nós temos um encontro marcado do Hospital Santo Antônio com todos os ouvintes através do programa Comunidade Saúde. Essa é mais uma edição e nós hoje vamos tratar de assuntos importantíssimos para toda a comunidade. Bom dia, Larissa de Oliveira, já está no estúdio aqui conosco.
1: Bom dia, Ayrton Colseiro, bom dia, Matheus Bardim, bom dia, Matheus Garcia, bom dia aos demais colegas que estão aqui nos visitando nos estúdios da Rádio Sentinela, bom dia, comunidade interior do município. Estamos chegando com mais uma edição do nosso programa Comunidade Saúde, hoje trazendo informações importantíssimas sobre o nosso cartão Saúde Santo Antônio. Fique ligadinho, porque em breve eu trago novidades sobre o nosso cartão Saúde Santo Antônio, porque o cartão Saúde Santo Antônio é o cuidado mais próximo, mais perto de você.
0: Muito bem, então a Larissa já falou que temos convidados hoje no programa, logo mais a gente vai falar quem é. Matheus Bardim, bom dia.
2: Bom dia, Ayrton Coceiro, bom dia, Matheus Garcia, bom dia, Larissa e os demais convidados que estão aqui conosco. Daqui a pouquinho o Ayrton vai falar. E daqui a pouquinho também temos o quadro Saúde em Pauta, no qual não pude me fazer presente na última semana devido a problemas externos aí, mas essa semana estamos de volta aí com as notícias da semana.
0: Perfeito, então, Matheus Garcia, bom dia.
3: Bom dia, muito bom dia, Ayrton, bom dia, Larissa, bom dia, Matheus, aos demais colegas que hoje estão dividindo a bancada junto conosco no programa Comunidade Saúde, cumprimentando a todos que estão na sintonia do programa Comunidade Saúde. Daqui uns instantes, Ayrton, iremos entrar ao ar com mais informações sobre o quadro Dicas de Saúde e Bem-Estar à nossa comunidade São Francisco de Assis.
0: Perfeito, então. Né? Nossa bancada aqui está pronta, portanto, para a gente hoje tratarmos mais uma vez, levar informação de saúde para toda a comunidade, que é o mais importante. Esse é o nosso compromisso, né? Compromisso do hospital com toda a nossa comunidade nessas sextas-feiras, das 11 ao meio-dia. Pois bem, mês de setembro chegando, além de já estamos vivendo aqui a Semana da Pátria, e diga-se de passagem, quão importante é, nós também fazemos a nossa parte, né, quanto ao civismo, quanto ser cidadão de fato, embora a gente vive cenários tão diferentes e tão frustrantes, por vezes, também no nosso país, que nos entristecem, mas que nós, enquanto cidadãos, temos que sempre que acreditar que há um futuro melhor, né? Que há um país melhor pela frente e que isso muito também depende de nós. Então, não podemos talvez transformar o mundo, mas podemos fazer também um mundo melhor a cada dia na medida em que nós construímos juntos. Então, pátria é isso, né? É ter esse sentimento sempre presente de responsabilidade enquanto cidadão. E o Hospital Santo Antônio está participando também da Semana da Pátria do município. E amanhã, inclusive, dia 5 de setembro, amanhã no sábado, a nossa instituição estará participando do arreamento dos pavilhões, né, o arreamento das bandeiras. E também no dia 7 de setembro, esse ano, teremos a caminhada cívica no dia 7 de setembro. E o Hospital Santo Antônio, mais uma vez, vai marcar presença também. Falando em setembro ainda, obviamente, é o mês muito esperado pelos tradicionalistas também, né, pelo nosso povo gaúcho, né, que conta a história do nosso povo, é a Semana Farroupilha. Então, também já quero antecipar aqui o desejo de uma excelente Semana Farroupilha também a todos que estão acompanhando, aqueles que trabalham muito, olha, para fazer os piquetes, os CTGs acontecerem, não é nada fácil. Então, assim, nosso reconhecimento também a todo esse pessoal, né, esses tradicionalistas que estão há mais de 2-3 meses trabalhando para que chegue a Semana Farroupilha e dê tudo certo. E também o Hospital Santo Antônio vai participar da Semana Farroupilha, mas dessa vez cozinhando, né? Tem algumas rondas aí que o Hospital Santo Antônio foi convidado. O ano passado tivemos 3 rondas, esse ano são 5 rondas que o Hospital Santo Antônio vai estar participando. Então, já quero também antecipar meu agradecimento a todos os nossos colaboradores, né, a todos os nossos profissionais, funcionários que abraçam essas causas junto com a gente, né, que são participantes conosco. Mas, falando em setembro, importantíssimo mês para a saúde também, porque é o mês que nós vamos tratar também da temática do Setembro Amarelo. Setembro Amarelo é um mês dedicado às ações que envolvem a prevenção, ao cuidado, né, ao cuidado com a saúde mental e a prevenção ao suicídio. E por isso, na nossa bancada de hoje, está aqui presente dois profissionais do Hospital Santo Antônio, dois psicólogos, o psicólogo João Vitor Miller, né, que atua na nossa instituição, mais direcionado à unidade de saúde mental, e também a psicóloga Thaís Carvalho, que atua também na nossa instituição, também direcionada à unidade de cuidados prolongados e demais serviços dentro da nossa instituição. Mas a gente vai conversar com eles hoje, portanto, sobre saúde mental. É tão importante o tema e que não é que só setembro seja interessante para isso, muito pelo contrário. Mas é bom que tenha uma data para isso, para a gente rememorar, para a gente trazer lembretes importantes, para fazer com que a gente perceba que saúde mental não se pensa apenas quando está doente, né? Aí já há um processo de adoecimento que já é bem mais complicado. Mas saúde mental também de forma preventiva. Então, está aqui conosco Thaís, nossa psicóloga do Hospital Santo Antônio. Bom dia, bem-vinda em nossa programação pela primeira vez no Comunidade Saúde.
4: Bom dia, comunidade assisense, bom dia aos colegas, bom dia ao Ayrton. Agradecer o convite, né, de vocês para esse momento que é de suma importância, né? A gente acaba, por vezes, esquecendo um pouco da nossa saúde mental e dando atenção somente à nossa saúde física, e isso não é o correto, né? Porque o que nos mantém e o que nos faz saudáveis é o nosso psicológico, é a nossa mente, é o nosso emocional, né? E então, agora, mais do que importante, é um tema agora sobre o Setembro Amarelo, né? É uma campanha de conscientização e prevenção ao suicídio, de valorização à vida, e a gente acaba, por vezes, nos deixando em segundo plano, né? Deixando os nossos afazeres tomarem a frente do nosso dia a dia e acaba esquecendo de cuidar, de olhar para nós mesmos, de ter esse olhar com mais amor pelos nossos sentimentos, pelas nossas emoções, e acaba que isso vai trazer prejuízos futuramente, né? Então, a gente tem que ter um olhar um pouquinho mais atencioso para nós mesmos e buscar ajuda, né? Falar quando a gente não se sente bem. Lá no nosso hospital mesmo, que a gente lida diariamente, né, com a saúde, com as pessoas doentes, que buscam a ajuda, e isso que eu digo, não somente para a saúde física, como a gente fala, a gente está lá, está longe das nossas casas, né? Muitas vezes está lá por uma condição clínica que acaba precisando de uma escuta, e para isso o hospital também disponibiliza os colaboradores corretos para isso, para essa escuta, que é eu, é o João Vitor. Né, o hospital também participa das campanhas todo ano, né, para o cuidado e a valorização com o funcionário, né, com o colaborador e com os pacientes, mas agora intensifica nesse mês. Ontem mesmo nós já tivemos lá na UCP, pela parte da manhã, né, um momento onde foram levados para um determinado espaço os pacientes, junto com seus cuidadores e familiares, para a gente debater e falar sobre esse assunto, que é muito importante. E à tarde também nós tivemos com os colaboradores da unidade para a gente poder potencializar isso, dividir, né, um momento que foi muito importante ontem e que faz toda a diferença, eu acho, no nosso dia a dia. Né?
0: Perfeito. João Vitor Miller, nosso psicólogo também da unidade de saúde mental, também do hospital como um todo, né? Apenas há um direcionamento por áreas dentro do hospital, mas que vocês acabam, né, sendo inseridos em toda a unidade hospitalar. João Vitor, bom dia, bem-vindo na nossa programação também, pela primeira vez no Comunidade Saúde.
5: Bom dia a todos, bom dia aos colegas aqui presentes. Sempre bom ter um espaço de discussão, né, de um assunto tão importante, não só no setembro, mas, né, utilizar esse momento para ampliar ainda mais, né, uma temática que está presente na vida de muitas pessoas. Para nós que, enfim, vivenciamos a prática hospitalar, é uma coisa cotidiana, mas na sociedade, de um modo geral, também é, né? E a gente precisa, enfim, adquirir cada vez mais informação para aprender como lidar, como conduzir em situações complicadas, né? E saber o que fazer, né, quando a gente percebe um contexto de, né, de adoecimento mental, enfim, para conseguir ajudar da melhor forma, né? Nesse ano a gente tem uma temática importante, né? Escutar e estar presente, né? Para nós, escutar, né, enquanto psicólogos, é uma coisa banal até, né? Mas na sociedade é uma ferramenta muito importante. E se a gente conseguir tornar isso mais presente nas nossas relações, a gente vai ter uma sociedade melhor, mais implicada e empática, sobretudo, né? Então, que bom que a gente está tendo esse momento de troca, de elucidação, e que sirva de algo produtivo para todos nós.
0: Esse é o nosso objetivo do programa, né? Justamente levar a melhor informação de saúde, né? Às vezes, quando a gente vai falar sobre um tema que é tão delicado, e ainda acho que é, e ainda existem muitos mitos, e existe até um certo preconceito quando se fala de buscar ajuda, né? E essa busca de ajuda, quando a gente entende que ela é tão importante para todos nós, acredito eu que, por vezes, a própria saúde mental, ela vem antes do que a saúde física. E a gente não observa, né? A gente não cuida os sinais também. Então, a primeira pergunta, assim, que eu vou fazer para vocês é sobre isso, é sobre sinais. Qual é o momento que eu devo buscar ajuda profissional, né? Buscar um acolhimento de um psicólogo, daqui um pouco numa outra esfera de um psiquiatra. Qual é o momento em si? Eu estou a qualquer momento precisando, ou existem alguns sinais que me indicam, olha, agora, né, foi dado esse estalo aqui, é o momento que eu tenho que buscar um profissional para me ouvir, para me orientar, para estar comigo, porque hoje a gente vive um momento tão difícil, né, na própria sociedade, que eu acredito que o mais difícil hoje está sendo a escuta. A gente não escuta mais, né? Antigamente, as famílias se ouviam mais. As famílias se reuniam em roda da mesa para almoçar, para jantar, para brincar com seus filhos. Hoje, a gente vive uma sociedade diferente. Cada um com seus afazeres, com o dia cansativo, exaustivo pelo trabalho. Nós chegamos em casa, temos as telas, né? Pais com telas, filhos com telas, mães com telas, né? Se perdeu isso. E hoje está muito difícil isso. Quem é que está escutando? Né? Muito mais importante, às vezes, do que eu tomar uma iniciativa é ter alguém por perto para me escutar, para me ouvir. Então, qual é o momento certo? O que que desperta para isso? Thaís, João Vitor, vou deixar com vocês.
4: Ayrton, até tu falaste da... Se devo buscar sempre, o ideal seria, né, que todas as pessoas já tivessem essa escuta, já tivessem em terapia, em acompanhamento psicológico, sempre. Porque existe esse preconceito, né? E se realmente as pessoas deixassem isso de lado e procurassem uma escuta antes, uma escuta qualificada, né? Talvez esses sinais não aparecessem tão recorrentes que nem a gente vê, né, no nosso dia a dia, principalmente no hospital, a gente vê as pessoas, né, chegando lá com crise de ansiedade, né, que já fazem acompanhamento, às vezes, medicamentoso há muito tempo. Né? Então, assim, existem sinais. E a gente não precisa observar só no outro como a gente pode se autoanalisar. Né? Que esses sinais, eles são aparentes. Né? Vai existir um isolamento, uma perda, perda de interesse pelas nossas atividades habituais, uma alteração de sono, alimentação... Né? Às vezes, alguma fala sobre desesperança, sobre morte, né? E isso a gente é visível, né? E a gente pode também se autoanalisar e, às vezes, pedir ajuda. Porque o que também acontece, às vezes, para nisso, é que a pessoa não pede ajuda. Ela não busca uma escuta. Porque eu digo que, no primeiro momento, não precisa ser uma escuta profissional, uma escuta qualificada. É um amigo, é um familiar... E tu também falou que as pessoas, hoje em dia, não param mais para escutar. E é o dia a dia, né? A nossa vida sobrecarregada, são os afazeres. E isso acontece que a gente vai deixando, como eu falei anteriormente, a nossa saúde, mental para depois, né? E isso é preocupante, porque isso só vai agravar cada vez mais os índices que nós temos hoje sobre o suicídio, né? A pessoa acaba que acumula muita coisa, não fala, não busca ajuda, e é preocupante, né?
5: Pois é, complementando o que a colega falou, enfim, a gente precisa discutir fatores que determinam, né, o adoecimento mental, né, a ponto do indivíduo, enfim, chegar, né, a cometer suicídio, enfim, né, a um grau de adoecimento muito intenso, né? Fatores como a situação financeira, hoje a gente precisa falar sobre as influências, né, no dia a dia, a fala acaba sendo uma ferramenta só por necessidade, né, e não uma ferramenta de expressão. Então, muitas vezes isso acaba ficando para o segundo, terceiro plano, né? Então, tem coisas que determinam o nosso dia a dia como algo mecanicista hoje em dia, né? E a gente não tem mais a interação social como algo que é determinante, né? E isso acaba fortalecendo ainda mais o distanciamento entre as pessoas. Então, a gente pode estar juntos, no mesmo ambiente, fazendo as mesmas coisas, coisas em comum, mas não necessariamente compartilhando informações e informações que são pessoais, né, que trazem muitas vezes, né, a descrição do que está se passando, né, em casa, com, enfim, os seus relacionamentos mais pessoais, né. Hoje a gente tem um índice muito alto, né, para um país grande como o nosso, né. Mas eu gostaria de pontuar, dentre esses números, algo em questão, né? Que seria o alto índice de mortes masculinas, né? Então, para 100 mil habitantes, por exemplo, né, a gente tem uma taxa de quase 12 pessoas morrendo por suicídio, né? Mas não são pessoas comuns, são pessoas que carregam, né, uma vida muito pesarosa, digamos assim, né? Por que eu falo os homens nesse sentido? Cotidianamente a gente vê na sociedade uma construção muito enraizada no sentido de resistir às coisas, né? Então o homem geralmente não consegue externalizar o que se sente, não consegue comentar o que se passa, enfim, na vida pessoal, nas relações, enfim. E essa maneira de resistir às coisas demasiadamente, consequentemente, gera esse tipo de sofrimento, né? Então, quando se resiste demais, em algum momento, a solução, né, tende a ser essa, né? Então, que a gente passe a criar os nossos filhos de uma maneira diferente, que a gente fortaleça essa troca interpessoal através da fala, através da expressão, que a gente consiga perceber que existem formas de identificar, né, no dia a dia mesmo, como o colega falou, quando a desesperança se caracteriza ali na tua frente, eu não aguento mais, né, sempre quando isso é repetido, né, por mais que pareça ser uma coisa banal, é uma demonstração de que alguma coisa está acontecendo ali, né, e a gente trata como algo comum no dia a dia, romantizado. Exatamente. Né? Então, são detalhes no dia a dia que a gente consegue identificar para justamente conduzir a pessoa para buscar um atendimento qualificado, né? E, enfim, reduzir esse mal-estar, né, para não chegar no ápice, que é o suicídio de fato. Né?
4: E existe uma situação a qual, às vezes, a gente presencia no nosso dia a dia, né, em que as pessoas, às vezes, deixam de buscar ajuda justamente por isso já estar banalizado e por existir o preconceito ou o pré-julgamento do sentimento daquela pessoa, né? Porque a gente ouve, às vezes, né, terceiros falar, e são frases que a gente não deve, né, falar, e a pessoa que se encontra com a situação emocional mais fragilizada não deve ouvir, que é... isso é frescura, né? A gente ouve muitas pessoas falarem isso. Ah, mas tu tem uma vida tão perfeita, como que tu tá assim? E isso são coisas que a gente não tem como se colocar no lugar do outro, né? Então, a coisa mais importante que existe é a empatia, né? A gente se colocar no lugar do outro e saber o que a gente gostaria de ouvir, não tem como a gente medir o sentimento do outro, isso não existe. E eu acho que isso é um sinal, é um alerta, na verdade, para todo mundo, porque às vezes a gente acaba pré-julgando as pessoas, o sentimento dos outros, e são frases as quais a gente não deve falar, porque nós não gostaríamos de ouvir num momento que a gente estivesse mais emocionalmente fragilizados, né?
0: Agora, uma pergunta também importante, assim, é sobre este sofrimento psíquico, né? Eu acho que o João Vitor aqui deixou um gatilho também dessa resistência maior, os homens, né? Os homens, eles têm realmente essa dificuldade, às vezes, de buscar essa ajuda. Isso está enraizado mesmo, culturalmente enraizado, a gente sabe disso. Mas, assim, esse sofrimento psíquico, assim, como medir o tempo desse sofrimento, né? Daqui um pouco, assim, há um momento passageiro que ele pode durar ali, sei lá, né, 3, 4, 10 dias. Mas há sofrimentos que se prolongam por anos, por décadas, enfim, né? E aí eu volto a essa questão. Como que se pode incentivar essa procura, né? Essa pessoa que está lá, né, que sofre tudo isso, que tem essas raízes culturais, assim, muito fortes, assim, presentes na vida dele, né, ou das mulheres também, que têm dificuldade também. Mas como se incentiva isso, a buscar essa ajuda? Porque, por vezes, a rede também de proteção que deveria cuidar disso não funciona. A gente sabe da dificuldade que é de ter um acesso a um psicólogo, muitas vezes, a um acesso a um psiquiatra, muitas vezes, por custos, né, por valores. A rede, que eu digo assim, a rede municipal, estadual, enfim, que deve oferecer essas garantias, por vezes já também está sobrecarregada, não consegue atender tudo, ou se tem, não é suficiente. Como que se resolveria isso, né? Vamos pensar aqui numa alternativa. Primeiro, assim, como eu posso incentivar, motivar essa pessoa a buscar ajuda? Esse é o primeiro ponto. No momento que motivar ela a buscar essa ajuda, como resolver esse gargalo, às vezes, da falta de atenção?
5: Pois é, né? É uma questão importante, né? Enfim, isso está atrelado diretamente a um ponto específico de influência, né? Sobre saúde pública, de um modo geral, né? O distanciamento do usuário, da pessoa, do paciente em si, para o amparo ali profissional, é uma questão muito presente, né? Infelizmente. Mas a gente pode fazer um momento de discussão, principalmente agora, para ampliar, né, a atenção, né, de um modo geral, empática e respeitosa entre as pessoas. E não precisa ser algo qualificado, né? Então, tu com o teu amigo, com a tua família, com a tua namorada, teu namorado, enfim, tu pode perceber esses sinais, né, na prática. Se tu convive com a pessoa, tu sabe como ela reage, né, em distintas situações, né? E tu sabe quando há algo de diferente, ou deveria saber, né? Então, quando a gente fala dessa interação um pouco mais atenta, é justamente aí que entra o quê da questão, né? De não reproduzir julgamentos antes de entender o contexto, né? O acolhimento pode acontecer de N formas, né? Então, escutar muitas vezes é muito mais efetivo do que falar qualquer coisa, né? Então, que a gente consiga se implicar um pouquinho mais nas nossas relações para justamente entender que esses detalhes não são só detalhes, são indícios de um adoecimento que muitas vezes já é algo antigo, né? E que, enfim, em determinadas situações seja algo recente, não sei, mas que tu consiga observar isso para conduzir a pessoa para aí sim acontecer a escuta qualificada, o atendimento profissional de fato, né? Então, o acolhimento pode acontecer em todo lugar, em qualquer lugar, né, com qualquer pessoa. Tu não precisa conhecer necessariamente aquele indivíduo ali. Então, que tu consiga escutar, né, quando for necessário. E não há necessidade de dizer muitas coisas, principalmente frases prontas, né? Então, é justamente esse contraste, né, de conseguir observar o que fazer naquele momento. Então, não tem algo assim muito específico, né? Então, como a frase do tema já diz desse ano, né? A escuta é estar presente, né? Então, que estejamos um pouco mais presentes na vida do outro, né?
4: Uma coisa importante também da gente deixar aqui para todo mundo é que, assim, ó, existe uma diferença, né, nos sinais que as pessoas dão, né? A tristeza é uma coisa do nosso dia, é comum, né? Isso faz parte da nossa vida, né? Diante os nossos problemas pessoais, os nossos problemas do dia a dia. Mas isso intensifica quando se torna repetidamente esses sinais que a pessoa dá, né? De isolamento, tudo que a gente já trouxe aqui, né? Um isolamento intenso, as mudanças de humor, de comportamento, e mais do que justo, quem vai observar primeiro isso é quem está conosco no nosso dia a dia, na nossa casa, no nosso convívio do trabalho, é os colegas, muitas vezes, porque é onde a gente passa a maior parte do nosso dia, né? Então, assim, como a pergunta do Ayrton é, vai começar em casa, vai começar no trabalho, vai começar nos nossos círculos de amizade, vai começar no nosso convívio. E quem recebe isso, quem observa isso, que deve oferecer a escuta, oferecer ajuda, ou, né, justamente se oferecer para buscar ajuda juntos, porque às vezes a pessoa também não consegue buscar essa ajuda sozinho e necessita de alguém que ampare e apoie nesse momento.
0: Perfeito, então, nós vamos fazer um rápido intervalo, porque nós somos obrigados a fazer, né? O Matheus já vinha me chamando lá, e nós vamos voltar continuando e falando sobre saúde mental. Também vamos trazer um pouco agora para o ambiente hospitalar também. Ainda temos que voltar com o quadro do Saúde em Pauta com o Matheus Bardim, temos o Matheus Garcia, e a Larissa também tem perguntas depois no próximo bloco, então. Vamos para os apoiadores.
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0: 11 horas 34 minutos, programa Comunidade Saúde, nessa sexta-feira, trazendo informações do Hospital Santo Antônio, principalmente informações de saúde para toda a população. Esse é o nosso compromisso fiel de toda sexta-feira estarmos aqui. Vamos para, de imediato, com Saúde em Pauta, com o Matheus Bardin, que trouxe algumas informações hoje, até porque nós tínhamos essa fala e temos ainda, vamos continuar conversando com os nossos psicólogos que estão presentes aqui, a Thaís e o João Vitor, quem ligou o rádio nesse momento. Então saibam que nós estamos no Comunidade de Saúde hoje, conversando também sobre saúde mental com o psicólogo João Vitor e a Thaís Carvalho. Matheus Bardin, temos informações de saúde em pauta hoje?
1: Temos. Vamos lá. Muito bem. Na quarta-feira, dia 26, definiu-se a primeira parte do treinamento da qualificação dos profissionais do Hospital Santo Antônio para operar o novo tomógrafo digital. O treinamento contou com um profissional que operou um mini curso para nossos colaboradores que puderam tirar suas dúvidas e operar na prática no mais novo e moderno tomógrafo digital. Aparelho que, por ser de alta complexidade e modernização total com sistema de inteligência artificial, demanda de treinamento obrigatório para toda a equipe do Centro de Diagnóstico por Imagem. A data marcada para a abertura da agenda dos exames será dia 1º de setembro, onde os primeiros 2 meses serão feitos exames de tomografia digital sem contraste. Logo após, a segunda parte do treinamento e os devidos ajustes necessários e obrigatórios será aberta oficialmente a agenda de exames com contraste para toda a comunidade. Qualidade, inovação e precisão nos exames de endoscopia e colonoscopia. O Hospital Santo Antônio está vivendo uma importante evolução tecnológica na área de diagnóstico. Recentemente, através do programa Avançar Mais na Saúde, foi adquirido pela atual gestão a nova torre de endoscopia, equipada com tecnologia moderna para a realização dos exames de endoscopia, digestiva alta e colonoscopia realizados, que passaram a contar com imagens de alta qualidade, inteligência artificial também, proporcionando mais nitidez e definição durante a avaliação médica. A modernização do equipamento representa um avanço significativo para o hospital e para a população, permitindo que os profissionais tenham melhores condições para visualizar e avaliar as estruturas examinadas, contribuindo para um diagnóstico mais preciso e para a condução adequada de cada caso. A realização de exames de qualidade desempenha um papel importante na prevenção e no diagnóstico precoce de diversas doenças, reforçando a importância de manter os cuidados com a saúde e seguir as orientações médicas. Os exames de endoscopia e colonoscopia neste novo equipamento já estão sendo realizados no Hospital Santo Antônio. Caso você precise realizar um exame, o paciente interessado deve entrar em contato com o setor de agendamento através do WhatsApp 3252-1390. Repetindo então para a comunidade, 3252-1390. Para obter informações necessárias sobre disponibilidades, convênios, preparações e demais orientações necessárias. Setembro Amarelo destaca a importância de ouvir e acolher. Em meio a uma rotina cada vez mais acelerada e marcada pelas distrações e pelo uso constante da tecnologia, encontrar tempo para ouvir verdadeiramente alguém pode ser um desafio. E é nesse cenário que o Setembro Amarelo reforça, nesse ano, a importância da presença e da escuta como formas de cuidado e de acolhimento. A campanha destaca uma mensagem simples, mas profunda. Nem sempre quem está passando por um momento difícil precisa de respostas ou soluções prontas. Muitas vezes precisa apenas de alguém disposto a ouvir, com atenção, respeito e sem julgamentos. A proposta é transformar a escuta em uma prática cotidiana, seja entre familiares, amigos, colegas de trabalho ou vizinhos. Alguns minutos de atenção podem fortalecer vínculos e fazer a diferença para quem enfrenta um momento de solidão ou angústia. Segundo Eliane Soares, voluntária do Centro de Valorização da Vida, nem sempre é possível aliviar a dor de quem sofre, mas é possível fazer com que essa pessoa não precise enfrentá-la sozinha. Há mais de 6 décadas, o CVV oferece apoio emocional e atua na prevenção do suicídio por meio de voluntários capacitados, realizando uma escuta acolhedora, sigilosa e sem julgamentos. Quem precisar conversar pode entrar em contato gratuitamente com o CVV pelo telefone 188, disponível 24 horas, ou acessar o site cvv.org.br, que também oferece atendimento por chat e e-mail. Mais informações sobre a campanha Setembro Amarelo podem ser encontradas em setembroamarelo.org.br. Nesse Setembro Amarelo, a mensagem é clara. Talvez você não consiga resolver a dor de alguém, mas pode estar presente para que essa pessoa não precise carregá-la sozinha. Muito bem, essas foram suas principais notícias da semana. Daqui a pouquinho vamos falar um pouquinho mais sobre essa pauta, Setembro Amarelo aí com o pessoal, né?
0: E vamos mesmo, Matheus. Obrigado pelo Saúde em Pauta de hoje. E nós já vamos de imediato, porque o tempo aqui não nos dá trégua e nós temos ainda alguns assuntos para discutirmos aqui com os profissionais que aqui estão conosco. Larissa, temos alguma pergunta a mais, né?
2: Temos, e o tempo passa, né? Eu gostaria de perguntar para o João Vitor, para a Thaís, né? Se é verdade que falar sobre morte de forma repetida é sempre um pedido de socorro.
3: Falar sobre morte, não necessariamente, mas falar sobre querer morrer, sobre o desejo de morte repetidamente, sim, né? Ou sobre a vontade de desaparecer, né? Isso deve ser levado a sério. E é por isso que a gente deve observar os sinais que a gente fala, né? Porque às vezes essa pessoa ela não vai buscar ajuda, ela não vai buscar escuta, mas ela vai apresentar sinais. E são a esses sinais que a gente deve estar atentos. Porque às vezes pode ser isso dentro da nossa casa, com um familiar da gente. E no automático do nosso dia a dia, a gente acaba não percebendo, né, que aquela pessoa hoje está isolada, ou está querendo ficar um pouco mais na cama, ou mudou, teve alguma alteração na alimentação, e no nosso dia a dia a gente acaba não percebendo. E é muito importante nós observarmos esses sinais, né? A gente não deve julgar, às vezes, as pessoas por estar passando por determinado sofrimento sem a gente saber, ou pelo menos querer entender, né? Como o João Vitor havia também falado antes, a gente não precisa ser sempre uma escuta qualificada. Nós devemos ouvir primeiro, eu acho que já minimiza muita coisa, começar a ouvir as pessoas ao nosso redor, as pessoas do nosso convívio, parar e escutar, que isso é uma coisa que hoje em dia a gente não vê com muita frequência.
4: Pois é, é uma questão importante, né, a gente conseguir diferenciar, né, falas, né, de uma expressão comum. Então, a temática propõe que as pessoas componham mais esse lugar, né, empático, né, e atento em relação às pessoas de convívio geral. Né? Não só colegas de trabalho, não só família, né, mas as pessoas que passam mais tempo contigo. Né? Então, que a gente consiga escutar mais, que a gente consiga observar esses detalhes, né, para perceber quando há necessidade ou não. Né? Quando se escuta mais, obviamente, tu vai ter mais informações sobre aquilo ali, né? A gente sempre tem uma tendência, né, cotidiana de tentar intervir, de tentar remediar as situações. E nem sempre essa é a melhor saída, né? Existe uma diferença também importante entre a tentativa de suicídio e o suicídio consumado, de fato, né? A tentativa de suicídio, ela pode ser gerada por N fatores, né? E a gente precisa contextualizar as situações para realmente entender o que, que pode estar, né, favorecendo aquilo ali. E também compreender que o suicídio acaba sendo, né, ou se tornando uma ferramenta, né, para lidar com uma situação. Né? Principalmente quando o indivíduo não consegue ver solução para a situação, para o problema em si. Né? E aí surge essa possibilidade. Né? É uma válvula de escape, digamos assim, né, para remediar uma dor, para solucionar o problema de um modo geral, né? Então, que a gente consiga perceber esses detalhes na prática para conseguir conduzir a pessoa para procurar o amparo profissional, né? Importante o que o Matheus falou sobre o CVV, é algo gratuito, né? Sempre que o contexto indique a necessidade de um amparo mais profissional, né? Que o pessoal consiga, né, informar essas pessoas para o que fazer, né? Então é um númerozinho curtinho, né? É só discar no celular, todo mundo tem celular hoje em dia, né? Tem as plataformas online também, então tudo hoje em dia está de fácil acesso, né? Que a gente consiga lembrar, né? Para conseguir orientar as pessoas da forma correta.
0: Perfeito, então, João Vitor e Thaís, agora só para a gente poder fechar isso, a gente está tratando aqui de uma forma geral, mas vocês vivem um ambiente hospitalar. E acredito eu que vocês encontram situações completamente diferentes uma da outra, onde precisa desse suporte, né, da psicologia no ambiente hospitalar. Por vezes para pacientes, por vezes com própria equipe, né? Mas eu gostaria que vocês falassem sobre a unidade que vocês atuam, em especial da importância do serviço, por exemplo, da psicologia numa unidade de cuidados prolongados e a importância da psicologia hoje na unidade de saúde mental, onde o hospital também é referência, né? Num, a gente oferece 18 leitos como referência para o estado do Rio Grande do Sul, na unidade de saúde mental. Na unidade de cuidados prolongados, são 15 leitos. E aí envolvem familiares e, por vezes, assim, que a gente atende pacientes de outras cidades, né? Não é nem da nossa comunidade. Então, o quanto se faz importante também esse acompanhamento. Então, eu gostaria que vocês falassem desse trabalho de vocês, como que ele acontece e o que vocês entendem dessa, o quanto é importante para essas famílias.
3: Bom, Ayrton, eu acredito que seja de suma importância, né, profissionais da nossa área atuarem nas duas unidades, e bem como em todo o hospital, né, todo até hospital. Mesmo pela porta de emergência, que a gente acaba recebendo diversas situações onde necessita de um amparo, de uma escuta profissional. E isso é muito importante, nós termos no nosso hospital e poder oferecer isso também para a nossa comunidade, para os pacientes, né? Então, quando uma pessoa ela fica doente e precisa ser internada, ela acaba que não é apenas só o corpo que adoece, né? O corpo passa por mudanças, né, significativas. Mas a mente, ela também sente, a gente também acaba sentindo. E pode surgir medo, ansiedade, angústia, tristeza, preocupação, né? Até pela condição clínica que a pessoa tá enfrentando, insegurança, né? E só de estar longe de casa e da nossa família, a gente, e sair da nossa rotina e das pessoas que a gente ama, já é difícil, né? Então, assim, em alguns momentos a gente pode sentir que não tem força, né? Se sentir desanimado por estar lá, por estar internado e aguardando, às vezes, né, um tratamento ou ser encaminhado para algum lugar. E é importante, tipo, a gente lembrar que as pessoas, os pacientes, eles não precisam se sentir assim. Eu acho que isso faz parte do nosso dia a dia. Oferecer escuta, acolhimento, né? E principalmente para os pacientes que se encontram ali fragilizados, que eles não precisam se sentir assim, porque eles têm, né, a presença de alguém que pode auxiliar, não só nós como profissionais, como psicólogos, mas toda a equipe que oferece, porque às vezes não é o psicólogo que faz a escuta, às vezes é o técnico da enfermagem, é o enfermeiro, é a colega da higiene, nem sempre somos só nós, mas é importante ter uma equipe multi, porque essa equipe vai acabar, né, um conversando com o outro e passando pontos, os quais às vezes a gente não está ali no momento, mas tem os colegas que podem fazer essa escuta e passar para nós, né?
0: Perfeito. João Vitor, na saúde mental, como que ocorre esse trabalho?
4: Pois é, Ayrton, como tu bem falou, nós temos 18 leitos ofertados para a região, né? Na nossa região aqui da quarta

0: masculinos e o restante para todos para homens adultos, né? Eu acho que é importante a gente ressaltar alguns fatores determinantes, né, para o adoecimento, principalmente no, na temática de discussão no dia de hoje, né? Então, a grande gama de demanda hoje em dia é de usuários de drogas, mas também pessoas com transtornos mentais, enfim, de distintas, né, configurações. Mas de 18 leitos, a gente tem uma porcentagem altíssima de pacientes suicidas, né? E é um número alarmante, né, que nos deixa intrigado. Por que que isso é tão comum e tão presente nos dias de hoje, né? Já que a gente tem acesso a tantas ferramentas, né, assistenciais no nosso dia a dia, e isso só tem crescido cada vez mais, né? Então, como a gente vem falando de tentar compor mais as nossas relações de uma maneira mais presente, mais atenta, a gente precisa discutir o que está distanciando as pessoas, né? O que está favorecendo a busca pela droga, pelo álcool, né? Às vezes, pelo agravamento da doença em si, do transtorno mental em si, né? Então, as pessoas deixaram de se comunicar de uma maneira mais atenta, né? Mas por quê? O que está, de certa forma, influenciando negativamente esse tipo de relação interpessoal, né? Então, o celular é um mecanismo que muitas vezes atrapalha diretamente esse tipo de relacionamento, né? O isolamento social também, né? Então, são coisas que acabam determinando esse afastamento cada vez mais, né? E são coisas que a gente não observa como ruins, como nocivas para as pessoas, né? E é preciso que a gente acabe treinando o nosso olhar para que estejamos mais atentos a isso e consigamos dar espaço para que o olhar atento, empático, né, consiga ser exercido, né? Então, na nossa unidade hoje em dia, a gente tem uma grande demanda nesse sentido, né? Então, é distinta, mas ao mesmo tempo leva para o mesmo caminho, né? Então, a válvula de escape sempre acaba sendo ou os jogos de aposta, ou a busca pelo álcool, por outras drogas, né? Sempre por abuso, né? Como uma forma de remediar o que se está sentindo. E, no fim das contas, a intensificação é sempre a parte final, né? Quando os pacientes chegam na unidade, eles já estão num grau de agravamento muito alto, muito intenso. Então, é diferente a forma de tratamento. Obviamente, a gente tem equipe multi ali para facilitar, para, enfim, né, englobar toda a parte assistencial, mas por que que a gente tem uma demanda tão grande, né, num nível tão grande de adoecimento, né? Então, acho que a gente está falhando, né, em pontos determinantes ali do nosso dia a dia e não estamos percebendo, né?
1: Perfeito, 11 horas e 52 minutos. O Matheus teria uma pergunta? Ainda dá tempo, hein? Vamos.
2: Dá tempo. João, muito se fala sobre a depressão em si, mas tem algumas doenças também que são desencadeadas, né? Ou, por exemplo, como exemplo, a ansiedade, bipolaridade. Eu gostaria que você falasse um pouquinho mais sobre essas outras doenças aí que talvez não são tão faladas quanto a própria depressão, né?
1: Mas que a medicina fala muito, né? E esses quadros, quando se apresentam, já há o remédio, né? Aí estamos remediando aquilo que talvez não deu certo antes. A gente não buscou ajuda antes, né? Importantíssima a tua pergunta, Matheus.
0: Pois é. Enfim, a psicoterapia hoje em dia é um tabu ainda, né? Infelizmente. Bem como a colega falou no início, né? Se todos tivéssemos a oportunidade de estarmos sendo acompanhados por um psicólogo, enfim, né, as coisas seriam bem diferentes, né? Mas no quesito transtornos mentais, a gente tem influências distintas, né? Às vezes isso é hereditário, existe um fator genético ali predominante que favorece o adoecimento, e tem questões adquiridas por conta de outros fatores, como o abuso de drogas, o abuso de álcool, enfim, né, que acabam determinando aquilo ali. Mas tem diferenças importantes na questão da demonstração de alguns sintomas, né? Por exemplo, a depressão em si é algo muito cotidiano hoje em dia, né, até romantizar. Embora

0: Exatamente. Embora grave. Né? Até romantizado por vezes, né? Tudo acaba sendo depressão, né? Obviamente, em questão quantitativa, a gente tem muitos casos, né? Alarmante de fato, né? Mas às vezes o episódio depressivo não está, né, como eu posso dizer assim, especificamente atrelado ao transtorno depressivo, né? Pode ser algo momentâneo, pode ser algo passageiro, né? Às vezes um quadro deprimido não necessariamente está atrelado à depressão. Pode ser correlacionado à bipolaridade, por exemplo, que também causa sintomas semelhantes, né? E o suicídio ou a ideação suicídio, ela vem por determinados fatores, então não precisa estar atrelada só à depressão, ela vem por outras influências de transtornos mentais distintos também, né? Então, obviamente, no contexto social geral, as pessoas não vão identificar que transtorno é, né? Mas conseguindo observar quando se deve se escutar mais do que falar, obviamente a condução será muito mais efetiva, né?
1: Muito bem, então, são 11 horas e 55 minutos. Eu vou ter que encerrar aqui a participação da Thaís e João Vitor, mas assim, gostei demais dessa roda de conversa que a gente fez sobre saúde mental, e vamos fazer um compromisso, nem que seja no último ali, na última semana, da gente retornar aqui aos estúdios da Rádio Sentinela no Comunidade de Saúde, para a gente seguir essa conversa. Achei muito importante, assim, nós teríamos tanta coisa ainda para dividir com os nossos psicólogos que estão aqui como convidados. Então, Thaís, obrigado pela tua participação nessa manhã.
2: Obrigada, Ayrton. Gostaria de agradecer o convite, né? Obrigado aos colegas aqui, obrigado à comunidade assisense, e lembrando a todos, né, para a gente não minimizar os nossos sentimentos, as nossas emoções, buscar ajuda, assim como observar o outro, oferecer escuta, porque isso é muito importante.
1: João Vitor, obrigado pela tua participação nessa manhã conosco.
0: Obrigado pela troca aqui com os colegas, Ayrton, pelo tempo dos ouvintes, né, que sirva de algo, e que aprendamos que buscar ajuda não é motivo de fraqueza, muito pelo contrário, requer coragem e enfrentamento. Obrigado.
1: Muito bem, então, Matheus, a gente vai seguindo aqui bem rapidinho, ó, sobre tomografia, tá? Nós já acabamos de receber o relatório da empresa que faz a aferição dos novos equipamentos, e já estamos com um novo equipamento, portanto, instalado. Possivelmente na próxima semana a gente já abre a agenda das novas tomografias no Hospital Santo Antônio, no novo equipamento, esse moderníssimo equipamento. Também tomografias com contraste e também angiotomografia vamos poder realizar. A nossa equipe agora está passando por uma outra capacitação também, que foi um investimento do hospital, para que a gente pudesse fazer angio-TC também no Hospital Santo Antônio. Então, assim, um avanço gigante. Ainda temos 3 minutinhos e a Larissa de Oliveira não abre mão de trazer o recado do cartão Santo Antônio enquanto a gente encerra a programação. Larissa.
3: 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Um abraço para o Leonardo, para o Willio, que estão lá no Posto Aires hoje com uma grande campanha. Um abraço para a recepção do Hospital Santo Antônio e o CDI, que estão também na audiência. Um abraço carinhoso para vocês. Eu já me despeço de mais uma edição do nosso programa Comunidade Saúde.
1: Muito bem, então, Matheus, obrigado, até a semana que vem.
4: Obrigado, Ayrton Colseiro, voltamos sexta-feira, eu retorno sexta, 11 horas com mais uma edição do programa Comunidade Saúde e com o quadro Dicas de Saúde e Bem-Estar à Nossa Comunidade.
1: Ficou para a semana que vem.
4: Ficou para a semana que vem.
1: É isso aí. Matheus Bardinho, obrigado, até a próxima semana.
5: Obrigado, Ayrton Colseiro, obrigado aos demais convidados, obrigado à comunidade assisense. Um abraço, um forte abraço para todos e até a próxima semana.
1: Muito obrigado a todos e a gente retorna sexta-feira que vem, se Deus quiser, com mais uma edição do Comunidade Saúde. Um grande abraço.
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0: Muito boa tarde aos nossos ouvintes do programa Novo Tempo. Estamos entrando no celular com sua permissão. Hoje, dia 4 de setembro, é uma tarde abençoada na nossa cidade de São Francisco de Assis. Hoje, sexta-feira, então, já iniciando a nossa programação, que é do meio-dia 12h25 até as 13h25. Né, que são do horário político aí que nós estamos começando neste horário. Você é o nosso convidado para ficar conosco por meia hora, por uma hora hoje. Hoje, sexta-feira, estaremos aqui por uma hora. Que Deus abençoe seu dia com abundância e cuide fielmente de cada detalhe que preocupa o seu coração. Então coloque suas preocupações aos pés dos mestres, que com certeza ele tem todas as coisas no seu controle. É, então, hoje, então, nesse dia que é abençoado, você é o nosso convidado para mandar sua WhatsApp para cá, ligar aqui para a rádio, e estaremos atendendo no programa Novo Tempo, que é o órgão oficial ali do Ministério Santuário da Família.
1: Muito bem, muito boa tarde. 12 horas e 28 minutos. Estamos aí, entrando no celular, para levar mais uma edição do programa Novo Tempo. Muito boa tarde a você que nos ouve com a sua sintonia, você que está nos ouvindo no interior, você que está nos ouvindo na cidade, nos bairros, nas vilas. Que Deus abençoe de forma toda especial a sua vida. Como a pastora já falou, estaremos com você até as deixa eu ver um pouquinho aí, até 1 hora e 25 minutos, né? Isso mesmo, até 1 hora e 25 minutos estaremos nos comunicando com você, levando para você uma palavra de fé, uma palavra do coração de Deus para o seu coração. Se prepara aí, meu irmão. Se prepara, porque com certeza Deus vai falar muito forte ao teu coração neste dia. A palavra que Deus nos deu, com certeza, vai falar muito ao seu coração e você será uma pessoa abençoada e transformada pelo poder da palavra de Deus. Que Cristo vive em teu coração, que Deus abençoe a sua vida, derrame sobre você as mais ricas e poderosas bênçãos do Divino Mestre, que você se sinta abençoado a partir de agora. Tá bom? Programa Novo Tempo, órgão de divulgação dos trabalhos do Santuário da Família. Rua 15 de novembro, onde está localizada, né? 1985. Eu não tenho nenhuma dúvida de que Deus tem algo extraordinário para você. Que Deus abençoe a sua vida. Ligue aí para nós, como já estamos ligando, pastor para atender o telefone. Ligue aí, tenha certeza que Deus, ele derramará de bênçãos sem medida sobre a tua vida. Não duvide, porque Cristo tem algo especial para você nesta tarde de sexta-feira. Hoje, 4 de setembro, né? Já chegamos no mês de setembro. Eu tenho certeza que Cristo, ele tem algo extraordinário para avançar para você, tá bom? Nós vamos ouvir uma canção linda aí e nós voltamos em seguidinha para continuarmos com vocês.

abençoe, amado ouvinte. Deus sempre tem vitória para nos entregar. Nós queremos mandar um abraço especial para os nossos ouvintes que estão na escuta. Quero mandar um grande abraço para minha mãe lá em Santo Ângelo, que está escutando. Dona Maria, beijo, mãe. Obrigada aí pela sintonia, pela audiência. Que Deus lhe cubra com seu manto de justiça. Também a Odete, lá em São Miguel das Missões, a minha mana, o cunhado Neri. Um grande abraço para eles que estão na escuta da nossa programação. Também aqui a irmã Santa deu um toquezinho. Deus abençoe, irmã. Também para a irmã Fátima Salvego, escutando a irmã Rosa. Um abraço, irmã Rosa, aí para o irmão Jesus também. A irmã Marisete escutando. Um abraço, irmã. Deus abençoe poderosamente a vida de todos vocês. E também a irmã Clecine, né? A irmã Cleciária escutando aí. Um grande abraço. Né? Também para você que está com visita aí, a sua filha. Um grande abraço. E um beijo no coração de vocês aí. Nós queremos fazer um convite hoje, sexta-feira, nós temos uma grande reunião ali no Santuário da Família, Tarde da Bênção. Então você é o nosso convidado especial para estar ali conosco. Né? E tem uma palavra linda para você que diz que Deus nos ajude a começar nossos dias com o coração tranquilo e a mente preparada para tudo o que vier. Que possamos enfrentar cada desafio sem abaixar a cabeça e sem perder a fé. Afinal, quando confiamos em Deus, encontramos forças até onde imaginávamos. Não ter. Que seja um dia, então, abençoado para você. Certamente, às vezes nós nem imaginamos, né, a força que teremos com esse Deus lindo e maravilhoso nos dando força e nos levantando a cada manhã. Porque nós cremos nesse Deus. Lá no livro de Mateus 21:22 diz: e tudo que pedires em oração, crendo, recebereis. Então tudo que você colocar na presença do Pai em oração, você receberá em nome de Jesus. Então, hoje, sexta-feira, a Tarde da Bênção, e domingo, 19 horas, nós temos ali uma reunião muito abençoada. Estamos esperando por você.

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0: É, mais ou menos assim, né? Meio que setembro já aproxima, mês dos gaúchos, como todos os dias é, né? Na verdade, você tem que aparecer toda a sua sintonia. É muito bom estar aqui nos comunicando com você, botando a música para alegrar o seu coração. E com certeza atrair a presença de Deus, que Deus que habita no meio dos novos mundos, né? E ele procura os verdadeiros adoradores, aquele que adora em espírito e em verdade. Muito bem, para você que chegou há pouco, né? Agora 12 horas e 43 minutos, nós vamos até 1 hora e 25 minutos. Para levar para você convite, os horários, os lugares, uma palavra. Estaremos com certeza orando por você. Você já colocou a sua água aí, sua vasilha com água junto do seu rádio. E eu tenho certeza que Deus, ele vai
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0: Muito bem, como você acabou de ouvir, uma voz de esperança, né? Essa é o princípio, é o motivo, é a razão de nós estarmos aqui ao meio-dia para levar para vocês realmente uma palavra de esperança. Porque muitas pessoas, elas estão sem esperança, elas não sabem mais o que fazer. Elas, literalmente, elas estão sofrendo, estão num berço sem saída. Estão numa situação que para elas não tem saída, mas eu quero dizer para você que o único caminho que pode mudar a sua história chama-se Jesus. Jesus Cristo, ele disse, eu sou o caminho, a verdade e a vida. Ele disse, ninguém vai ao Pai a não ser por mim. E muitas são as pessoas, né, que estão tentando ir até Deus de qualquer maneira, de qualquer forma. Mas eu lamento lhe dizer que você não conseguirá chegar a Deus a não ser por Jesus. Hoje não é nenhuma religião, não é nenhuma igreja, nenhuma placa, mas é sim, sem certeza, o próprio Jesus que pode nos levar até Deus. E é Ele que pode mudar a sua história. Quero que você entenda isso, meu irmão e minha irmã, que sempre está ligadinho em nós. Eu tenho certeza que Deus, Ele quer mudar a sua história, Ele quer abençoar você, Ele quer derramar de bênçãos sobre você. Se você não se voltar para Deus, meu irmão, a sua vida vai continuar sempre da mesma forma, não vai acontecer nada daquilo que você quer. Mas certamente, se você se voltar para Deus, a bênção vai entrar no seu lar. A alegria vai entrar no seu coração. A paz no seu lar, ela vai entrar diante da presença de Deus quando você se voltar para Ele, tá bom? Então não esquece que hoje às 3 da tarde, nós teremos a tarde da bênção. A primeira sexta-feira do mês de setembro, né? Agradecemos a Deus, o Senhor nos deu o mês de agosto abençoado, um mês de agosto, onde sentimos a presença de Deus, a manifestação de Deus na nossa vida, e, portanto, esse mês de setembro não será diferente. Deus vai alcançar a bênção que todos nós necessitamos e todos nós precisamos. Você é o nosso convidado especial a fazer parte da família Santuário, esta igreja que está localizada na rua 15 de novembro, no bairro João 23. Eu quero dizer para você que se você está sofrendo, Deus tem uma saída para você. Se você está triste, angustiado, Deus ele tem uma saída para você. Não desista. Não desista, mas continue a buscar nesse Deus, porque Ele tem a bênção que você precisa.
2: Isso aí, meu ouvinte, palavra poderosa para você exercitar a sua fé. Né? E para você que anda ansioso, preocupado aí pelo dia de amanhã, eu quero trazer uma reflexão para você que fala: a nossa ansiedade costuma nos fazer querer antecipar as promessas, vitórias e respostas, Mas o tempo de Deus é perfeito e infinitamente superior ao nosso. Esperar não significa que Deus se esqueceu de você, mas sim que Ele está preparando a sua vida, maturidade e fé para sustentar a sua bênção no momento exato. Quando o tempo do Senhor chega, nenhuma porta fechada, nenhum obstáculo e nenhuma força humana consegue impedir aquilo que Ele determinou para a sua história. Então não anda ansioso aí com o dia de amanhã, não se preocupe.

aqui do centro, dos bairros do interior do nosso município. E nas cidades longínquas também, sempre estamos ouvindo através da Rádio Sentinela Pampeana. É, que Deus vem estar aí agraciando esse... Eu digo assim, já é tarde, né? Porque já são quase 13 horas. Né? Então, que Deus vem estar aí agraciando você com a sua presença.

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0: Obrigada pela audiência, irmã Mirelle e a irmãzinha Ana Cleni Vitória. Beijo, Aninha. Tá escutando a pastora aqui, o pastor. Um beijão, viu? Deus abençoe. Aninha, tu, mamãe e o papai. Um beijão.

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1: É, meu irmão, é somente na casa de Deus que a gente pode realmente, né, ser transformado pelo poder da palavra. Então, na casa de Deus, você pode ir para se humilhar diante de Deus, rasgar o coração diante de Deus e deixar Deus trabalhar na sua vida. Um nosso abraço para os nossos amigos, nossos ouvintes, nascidos, né, em São Miguel das Missões, lá no interior, né, região dos Moraes, né, uma terra que a gente conhece também. Um nosso abraço para o nosso irmão em Cristo, aí, irmão João, e a sua família. Deus abençoe, irmão, um abraço mesmo. Que a presença de Deus, através da nossa voz, seja real na sua vida, levando paz, levando saúde. Tome posse da cura em nome de Jesus. Você que nos ouve, está doente, está com dor, seja curado em nome de Jesus, seja livre dessa dor em nome do Senhor. Mandamos também um nosso abraço para nossa sobrinha, nosso sobrinho, lá em Erechim, né? Lá na divisa com Santa Catarina. É a última cidade, né, do Rio Grande do Sul, passando ali no Uruguai, já está em Concórdia, né? Vai o nosso abraço. Que Deus abençoe a Karine, o esposo, os dois meninos, né? O menino temporalzinho, né? Depois de 20 anos, o seu neném veio, o outro nenenzinho agora, né? Então, Matias, né, Matias que chegou, já fez um aninho, né, já fez um aninho, Matias, que Deus abençoe vocês, obrigado mesmo pela sintonia que vocês moram em nosso coração, e eu creio que Deus tem um plano e um propósito para a vida de vocês. Você, meu irmão, minha irmã, que ligou seu rádio, não é por acaso, não, é porque Deus tem algo para você, tá bom? Que Deus abençoe, em seguida vamos ouvir mais uma canção muito linda aqui, pastor, e certamente vai para todos os nossos ouvintes também.
2: Isso aí, pastor, e nós não podemos deixar de homenagear nossos irmãos em Cristo.
1: Ah, pois,
2: pelo graça matrimonial, a Francine e o Bernardo Rolou, que na quarta-feira se casaram. Então, vai um grande abraço para o Bernardo e para a Francine.
1: Isso.
2: Nessa nova etapa da vida, e também amanhã será a bênção sacerdotal para os dois.
1: Isso, a lei e a lei já cumpriram, né? Porque Jesus não veio abolir a lei, Jesus veio para cumprir. Nós também temos leis para obedecer.
2: E sagrado é o matrimônio.
1: É verdade, digno de toda honra, como o próprio Jesus disse, né? Então amanhã estaremos celebrando o casamento da Francine, nossa filha, nossos filhos na fé. A Francine, nossa filha amada do coração. Também o Bernardo, né? O Bernardo, nosso filho na fé. E amanhã vamos estar com muita alegria celebrando esse casamento, abençoando, porque a bênção ela tem que ser completa, né? Obedecer a lei, mas também obedecer a lei espiritual, aos mandamentos de Deus. Então, amanhã, essa grande festa, certamente Deus estará ali no meio, Deus estará a partir de então. Guiando, dirigindo esse casal para a próxima família, né, que vai ser constituída. E eu digo para todos que nos ouvem, não tem fórmula de casamento perfeito. Casamento, ele é constituído e construído ao longo dos anos. Cada dia a pessoa tem que construir um pouquinho do seu casamento para poder ir até que a morte o separe, conforme o juramento, o voto que é feito diante do sacerdote e diante de Deus e de muitos testemunhos.
2: E até, pastor, a gente sabe que muitos pensam assim, eu sou o líder, o chefe da casa, eu posso fazer acontecer, não. Tem que ser em comunhão, em comum acordo, porque a mulher não é tapete para ser pisada pelo homem, né? E também, ela não é a cabeça, o homem é o cabeça da casa, para estar sempre acolhendo e ajudando, dando carinho para sua esposa. Assim é o mandamento de Deus, né? E nós sabemos que biblicamente o homem é o provedor da casa, o provedor do lar. Então ela foi feita para estar debaixo do braço dele, em proteção. Então você, casal que está me escutando agora, viva esse princípio, viva esse mandamento de Deus. Nós sabemos que hoje nesse mundo há tanta libertinagem, né? Pessoas, não, eu vivo sozinho, eu faço isso, faço aquilo, não. Estão fora do mandamento divino. Aqueles que vivem esse princípio de Deus vão obedecer e vão ter a bênção todos os dias da sua vida.
1: É, o próprio Deus disse, não é bom que o homem viva só. Se Deus falou, quem é uma mera criatura para dizer não? Se Deus, que é Deus, viu que o homem não podia viver só, ele disse, eu vou fazer uma companheira que ele seja idônea. Então, é por isso que a Bíblia, ela diz que Deus tirou a costela de Adão. Ele não tirou do pé e também não da cabeça, como a pastora já falou. Então, como ele tirou da costela, significa que o homem é para proteger a esposa. A Bíblia diz que se ele defender a sua esposa como ele defende a sua própria vida, a sua própria carne, ah, meu irmão, ninguém consegue destruir uma família que está sendo construída através dos princípios da palavra. Então, certamente amanhã haverá um momento muito especial, onde estaremos ali ministrando a bênção sacerdotal sobre esse casamento, sobre esse novo casal, né? Começando uma família, certamente Deus, ele se fará presente. Vamos ouvir uma canção, são 13 horas, ainda temos 20, então, são 13 horas e 6 minutos, nós voltamos em seguidinha para continuar com você.

0: tem uma palavra, né?
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quando a gente estava falando essa canção, a minha casa, a minha vida já está no altar. Eu quero dizer para você que se você está no altar, você entregou a sua vida para Deus, então você não precisa se justificar para ninguém. A palavra fala, tem uma palavra muito forte. Onde está escrito no livro de Êxodo, capítulo 14, versículo 14. O Senhor pelejará por vós, e vós calarei. Aqui há momentos em que, se explicar demais, é diminuir a confiança em Deus. Nem toda acusação merece a resposta. Nem todo julgamento precisa de defesa. Há batalhas em que o silêncio não é fraqueza, mas é maturidade, é domínio, é fé. A Bíblia diz que Joquebede não podia anunciar o que estava fazendo. O silêncio protegeu Moisés até que o propósito de Deus começasse a aparecer. Pare de tentar convencer quem decidiu não entender você. Continue fiel, continue em oração e deixe o tempo revelar aquilo que Deus já sabe. Aprenda a se calar. Há momentos em que o silêncio é a maior prova de fé. Silencie e deixe o tempo trabalhar. Tem assuntos que são entre você e Deus, e ponto. Para de se explicar, Deus mesmo vai justificar. Você está conseguindo entender? Deus mesmo. Não é preciso se justificar. Querer que as pessoas passem a acreditar o que você fala, o que você diz. Não, você não precisa se justificar. Deus é justo, faça. Siga o princípio da palavra e descansa em Deus. Você não precisa apressar nada. Você não precisa correr. Você precisa esperar em Deus. O próprio Deus disse: espera e seja forte, anima-te, pois eu sou contigo. Então, Joquebede sabia que falar de Moisés era decretar a sua própria sentença. Então não precisa você falar, meu irmão. Deus é justo, Deus é fiel. Talvez Deus está usando tantos meios para fazer você entender que você é um escolhido e você está se fazendo de engraçado. Você está se fazendo que não entendeu ainda. Mas Deus, ele já te escolheu. Você pode ir para onde você for. Meu irmão, deixa eu te dizer uma palavra revelada pelo Espírito Santo de Deus. Deus, ele construiu um jardim e ele colocou até irrigação nesse jardim. E agora Deus coloca Adão e Eva para viverem ali, viverem em delícia, viverem no maná de Deus. Só que Deus disse: tal coisa vocês não comam. Deus deu todo o jardim, deu regado, plantado. Adão e Eva não precisou plantar nada. Eles tinham tudo ali. Só que eles resolveram comer o que Deus disse que não era para eles comerem. E eles foram tirados do jardim e foi colocado outro. Meu irmão, Deus colocou você no jardim. E dentro desse jardim que Deus te colocou, ele te deu limite, ele te disse: isso não como. E esse jardim que você está, meu irmão, não foi tu que construiu. Essa irrigação não foi você, não. Foi Deus que construiu e colocou você ali. E ele colocou um limite. Perceba isso. Você está comendo o que você não devia de comer. Oferte, ajude, contribua, seja fiel aquilo que Deus tem colocado na tua mão.
O jardim é tão bom, o jardim que Deus me colocou, mas ele determinou que algo eu não posso comer. E se eu quero permanecer no jardim, eu tenho que fazer o que Deus mandou fazer. Então pense bem nisso. Eu ainda vou estar trazendo palavra bem forte aqui no decorrer das programações, que poucos pastores têm coragem de falar. Poucos pastores têm autonomia, autoridade para falar. Porque se a pessoa prega e não vive, ele não tem autoridade, ele apenas decora o que foi falado, o que foi escrito. Assim como Pedro lhe disse para o coxo, aquele homem paralítico, olhe para mim, eu não tenho ouro, não tenho prata, mas o que eu tenho de dor. Se o pregador não tem coragem de olhar para a pessoa e dizer, olha para mim, ele não terá autoridade para olhar para um doente e dizer, seja curado. Porque o mesmo poder que de Deus na minha vida, para que as pessoas sejam curadas, eu também tenho essa autoridade para dizer, olhe para mim. Então, que você possa entender isso, meu irmão. Você possa entender o plano e o propósito de Deus para a tua vida. Não se meta no que você não entende, no que você não foi chamado, mas administre a palavra, ande na palavra. O princípio da palavra vai levar você, vai manter você nesse jardim. Ao contrário, Deus tira você do jardim e coloca outro como você colocou. Então, coma de tudo, menos daquilo que Deus disse não. Muitas pessoas, elas estão vivendo fora do jardim. E eu quero dizer para você, se você acha que não precisa honrar Deus, porque Deus te colocou no jardim, eu quero dizer para você, o Senhor está dizendo o que eu tenho no meu braço, o que eu tenho na minha força, o que eu consegui é o que eu lutei. Sim, não tem problema nenhum. Você não precisa honrar, porque você não reconhece Deus como fonte. Agora você dá dízimo, você oferta, você contribui, é quando você reconhece que Deus é a fonte, que não é a tua força, que não é o teu braço. É, Melquisedeque disse para Abraão, Abraão, bendito seja o Deus Altíssimo que entregou nas tuas mãos os teus inimigos. E então Abraão resolve de dar o dízimo para Melquisedeque 400 e poucos anos antes da lei. Mas a generosidade, quando Abraão reconhece que aqueles esforços de guerra, que aquela força poderosa que ele venceu 5 reis, não veio dele mesmo, veio de Deus. Ele reconheceu como Deus como sua fonte. Então, a partir do momento que você não reconhece Deus como uma fonte, você não precisa orar, você não precisa depender de ninguém, você não precisa depender de oração de ninguém, porque você acha que é possível, só na tua força você conseguir. Meu irmão, pense nisso, medite sobre isso. Eu quero orar por você agora e quero abençoar a sua vida no poder do nome do Senhor Jesus. Te prepara aí.

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1: Muito bem, então antes de orar, quero mandar um abraço para o pastor Paulo Flack, que está nos ouvindo no Entre Juiz. Um abraço, meu amigo, meu irmão em Cristo, meu colega de ministério, pregador do Evangelho. Deus abençoe a sua vida. Sabemos aí que o deserto foi grande, mas o deserto não é para morar. O deserto é o momento que Deus prepara. E a vitória chegou. A porta grande que você precisava, meu irmão, Deus abriu. Entramos em oração agora.
2: Grande anjo Deus e poderoso Pai Celestial, nesse momento nós nos colocamos aqui na sua presença e na direção do teu Espírito Santo, ó Deus. Nós queremos abençoar cada ouvinte. Entra em cada lar agora, Pai, tirando tudo que não provém de ti. Tira, Senhor, a tristeza, a ansiedade. Tira, meu Deus, as tribulações, perturbações, a falta de saúde. Em nome de Jesus, nós repreendemos todo esse mal. Mas que a paz do conselheiro, do Pai da eternidade, entre agora em cada lar, trazendo solução, trazendo saúde, trazendo a sua presença em cada pessoa. Nós abençoamos a cada família no poderoso nome de Jesus.
1: Amém. Nós concordamos. Toma a posse do teu milagre, da tua bênção que você precisa. Tome posse mesmo. Não esquece, Deus te ama e Ele é o melhor para você. Queremos agradecer a Deus de coração pela tua sintonia. Agradecer a Deus, porque até aqui o Senhor nos ajudou, e nós declaramos a sua vida abençoada, que você tenha realmente um final de semana abençoado, um meio de setembro abençoado e próspero, em nome de Jesus, o nosso Senhor. Fique com Deus, que Cristo vive em teu coração. Nós voltamos segunda-feira ao meio-dia e 25 minutos, lembrando que o programa vai ao ar sempre ao meio-dia, mas devido ao horário político, o programa entra no ar então às 12 horas e 25 minutos, segunda e sexta-feira. Fique com Deus, que Cristo vive em teu coração. Tchau, tchau.
2: Tchau, fique com Deus até segunda-feira.

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13 horas, 32 minutos, 1h32, boa tarde, está começando mais um informativo sem janela, pela sua rádio sem janela, na campeona, hoje é sexta-feira, dia 4 de setembro de 2026, e a partir de agora nós vamos até às 2 da tarde, fazendo companhia para você, trazendo muita informação e também a boa música do nosso Silvio aqui no informativo sem janela. Sexta-feira, 4 de setembro de 2026. A temperatura neste momento é em São Francisco de Assis. Está na marca dos 19 graus. 19 graus é a temperatura. Dia ensolarado. Nós vamos conferir como fica a previsão do tempo. Chegando a previsão do tempo aqui no nosso programa. Vamos lá então conferindo a previsão. Vamos saber como fica o final de semana aqui em São Francisco de Assis, começando por hoje. Hoje, sexta-feira, a previsão para hoje é tempo claro. Vamos ver aqui, mudando a página, né? Vamos ver como é que fica o tempo aqui para São Francisco de Assis. Daqui a pouco a gente vai trazer para vocês a previsão completa para este final de semana. Hoje, sexta-feira, mínima 9, máxima 19 graus. Amanhã, sábado, sol com muitas nuvens, mínima 9, máxima 18 graus. E domingo, céu claro, mínima 4, máxima 13 graus. Então, não marca chuva para este final de semana, que marca que vai esfriar nos próximos dias, já está esfriando. Amanhã, teremos mínima de 9, máxima 18. E no domingo, mínima de 4, máxima de 13 graus, muito frio, marcando para domingo. Previsão do tempo, segundo o METSUL Meteorologia.

0: Muito bem, essas são 13 horas e 34 minutos. Vamos com o nosso giro de notícias.
1: Sexta-feira, 4 de setembro de 2026. Esse é o giro de notícias. Eu sou o Domingos Zonda e você acompanha os destaques do momento. Ministro Alexandre de Moraes retirou o sigilo de uma decisão que aponta supostas irregularidades na atuação do ministro André Mendonça na relatoria dos processos que envolvem a investigação do Banco Master. Os documentos também apontam decisões anômalas na condução do inquérito sobre o desvio de dinheiro de aposentados do INSS. A polícia vê indícios de que Mendonça dava tratamento diferenciado à investigação, de acordo com os alvos da vez. Os relatórios foram encaminhados ao presidente do Supremo Tribunal Federal, Edson Fachin, com queixa de possível abuso de autoridade e crime de responsabilidade por parte de Mendonça. Depois de uma semana quente no STF, o presidente da Corte, Edson Fachin, mandou os ministros Alexandre de Moraes e André Mendonça, além do procurador-geral da República, Paulo Bonet, e o diretor-geral da Polícia Federal, Andrei Rodrigues, todos eles envolvidos em mensagens trocadas com o ex-banqueiro Daniel Vorcaro, se explicarem sobre o caso Master. O presidente do STF deu até 5 dias de prazo. O empresário Antônio Carlos Freixo Júnior, conhecido como Mineiro, disse em delação premiada para a Procuradoria-Geral da República que tinha a função de gerar dinheiro vivo para Daniel Vorcaro como dono da Entre Investimentos. A empresa, por ordem de Vorcaro, fez repasses ao fundo Havengate para bancar o filme Dark Horse sobre a vida de Jair Bolsonaro. A verba foi pedida por Flávio Bolsonaro. O empresário disse que se movimentou em torno de 1 bilhão e 300 milhões de reais de 2020 a 2025 para o ex-dono do Banco Master. E mais repercussões desse caso. Daniel Vorcaro afirmou em sua proposta de doação premiada que a doação de 5 milhões de reais feita para as campanhas de Tarcísio de Freitas dos Republicanos e Jair Bolsonaro do PL na campanha eleitoral de 2022 teve origem em negociações de propina. No último pleito, Tarcísio recebeu 2 milhões de reais e se elegeu governador de São Paulo. Jair Bolsonaro, que chegou ao segundo turno para a presidência, recebeu 3 milhões de reais. As doações partiram de Fabiano Zeto, cunhado de Vorcaro, e um dos investigados na operação com Paice Zero. O Grêmio venceu o Internacional por 3-1 nesta quinta para mais de 55 mil torcedores, o maior público da história da Arena. E com um empate sem gols no jogo da ida, se classificou para a semifinal da Copa do Brasil. O rival do Imortal será o Atlético Mineiro. 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
18: Bem, são 13 horas 41 minutos, 1:41. Atenção, nota de falecimento. Os familiares de Maria de Lourdes Trombini Cortellini comunicam com pesar seu falecimento ocorrido hoje no Hospital de Santana do Livramento. Suas homenagens serão realizadas a partir das 15 horas e 30 minutos na funerária Santa Clara em São Francisco de Assis, Sala 1. O sepultamento será amanhã, dia 5 de setembro, com horário a confirmar no cemitério municipal. Comunicamos com pesar o falecimento de Maria de Lourdes Trombini Cortellini. Horas 42 minutos, 1:42. Concluir para bingo beneficente em prol de Valmir Terezinha de Carriço Pereira. Dia 6 de setembro no Galpão Cotija dos Galdérios. Início às 14h30, premiação. Primeiro prêmio 15 quilos de carne, segundo prêmio 10 quilos de carne, terceiro prêmio 15 quilos de coxa, quarto prêmio 15 quilos de coxa, quinto prêmio mini rancho, sexto prêmio mini rancho, sétimo prêmio mini rancho, quarto prêmio mini rancho, nono prêmio 2 quilos de linguiça, mais 12 refrigerantes, e décimo prêmio de surpresa. Início a partir das 14h30, na valor das cartelas, uma por R$15, duas por R$20, será um ônibus. Saindo às 13h30 da frente da prefeitura e aparadas durante o trajeto, participe e colabore neste domingo, dia 6 de setembro, em bingo beneficente em prol de Valmir Terezinha de Carriço Pereira, no Galpão Coxilha 12 de Aldérios. Horas 42 minutos, 1:42, vamos com os indicadores agropecuários.
19: Indicadores agropecuários com Mariana de Freitas. Soja.
20: Os contratos futuros com vencimento em setembro registraram alta nos Estados Unidos na quinta-feira. Na Bolsa de Chicago, a cotação era de US$ 13,06 por bushel. O valor do mercado físico do Brasil por saca de 60 quilos. Estado do Mato Grosso, cidade de Primavera do Leste, R$ 144,00. Bahia, região oeste, R$ 145,00. Rio Grande do Sul, Nonoai, R$ 138,00.
19: Boi gordo.
20: Em São Paulo, na BP, os contratos com vencimento em setembro eram negociados ao final da quinta a R$ 357,85 por arroba. Houve queda de 0,8% no dia. Boa Vista, no Mato Grosso, em Cuiabá, R$ 132 por arroba, com alta de 0,5%.
19: Café.
20: Os contratos futuros de café arábica com entrega prevista para setembro terminaram na quinta-feira em Nova York, nos Estados Unidos, em queda. A cotação era de R$ 2.188,16 por saca de 60 quilos. No Brasil, no mercado físico, o valor do café arábica é tipo 6 por saca de 60 quilos. Minas Gerais, Baixo Tietê, R$ 1.678. Em São Paulo, Franca, R$ 1.700.
19: Milho.
20: Valores no mercado físico por saca de 60 quilos. Paraná, Castro, R$ 63, valor em estabilidade na comparação com a cotação anterior. Em Goiás, Rio Verde, R$ 61, em queda de 1,6%.
19: Trigo.
20: Valores no mercado físico por saca. Rio Grande do Sul, no Norte, R$ 70, em estabilidade. Paraná, Marechal Cândido Rondon, R$ 77, também em estabilidade.
19: Cana-de-açúcar.
20: Os contratos futuros de açúcar com entrega prevista para outubro terminaram a quinta em Nova York em queda. A cotação era de US$ 18,07 por libra-peso.
19: Feijão.
20: Preço médio por saca no atacado no Paraná. Feijão carioca tipo 1, R$ 264,27 em queda. Feijão preto tipo 1, R$ 199,31 em alta.
19: Arroz.
20: Valores no mercado físico por saca de 50 quilos. Rio Grande do Sul, média estadual, R$ 80 em estabilidade. Em Santa Catarina, Rio do Sul, também em estabilidade, por R$ 60.
19: Indicadores agropecuários. 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

0: Estudantes de Horas 54 minutos, vamos agora com um giro internacional e logo na sequência, pro programa da Emater.
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2: Maria Paula Carvalho.
3: País, 4 de setembro de 2026, vamos aos destaques desta edição. Equipes de resgate nepalesas conseguiram retirar dois trabalhadores com vida de um túnel no norte do Nepal, onde estavam presos desde a enchente de 26 de agosto no Himalaia. São os primeiros sobreviventes a serem resgatados do canteiro de obras de uma barragem, onde as autoridades estimam que cerca de 100 pessoas ainda possam estar presas. As operações de busca continuam. Causada pelo colapso de uma geleira, a avalanche devastou a fronteira entre o Nepal e a China, deixando 1.280 mortos e mais de 5.600 desaparecidos. Os prejuízos causados pela catástrofe chegam a 2 bilhões e meio de dólares no Nepal.

Qual é a sua avaliação para participar de operações para reforçar a segurança da navegação no Estreito de Hormuz, rota estratégica para o comércio global de petróleo? O governo afirma que qualquer contribuição não comprometerá a defesa do país diante da ameaça da Coreia do Norte. A disputa pelas Ilhas Malvinas voltou a ganhar força. O secretário de Defesa do Reino Unido, Wes Streeting, reafirmou que o arquipélago é britânico e que o compromisso de Londres com as ilhas é absoluto e inabalável. A declaração responde ao presidente argentino Javier Milei, que falou em eventos favoráveis para a reivindicação da soberania argentina e anunciou medidas contra projetos petrolíferos na região. O argentino Javier Milei é o convidado de honra do Fórum de Madrid, que reuniu em Santiago do Chile partidos e organizações de extrema-direita da Europa e da América Latina. O grupo celebrou uma nova era após vitórias eleitorais na Colômbia, Peru, Bolívia e Honduras. Milei convocou uma ampla união contra a esquerda, que ele considera como o mal, que se apoderou, segundo ele, de instituições, universidades e da mídia. A Itália, Giorgia Meloni, alcançou 1.413 dias no cargo, superando assim o segundo governo de Silvio Berlusconi, que até então detinha o recorde de longevidade no país. Para marcar a data, o partido de Meloni, o Fratello d'Italia, realiza um evento no porto de Bari, no sul. Cerca de 10 mil pessoas são esperadas para acompanhar essa celebração. Aqui em Paris, 15 famílias anunciaram uma ação judicial contra a prefeitura e seus atuais e antigos gestores por suposta omissão diante de denúncias de violência e abuso sexual em atividades realizadas na pré-escola. As famílias querem que a justiça apure se as autoridades sabiam sobre os casos e se deixaram de agir para proteger as crianças. Rádio França Internacional, em parceria com a agência Rádio Web.

0: Olá, gente amiga, está começando mais um programa da Emater, produzido pela Gerência de Comunicação da Emater do Rio Grande do Sul e apresentado por Matheus Oliveira, na técnica José Cabral.
1: Criar oportunidades de trabalho e geração de renda para as mulheres também contribui para o desenvolvimento das comunidades rurais. A assistência técnica e extensão rural e social incentiva capacitações, organização de grupos, produção de alimentos, artesanato, agroindustrialização e outras atividades capazes de ampliar as possibilidades de renda. Além do resultado econômico, essas iniciativas fortalecem a autonomia, a autoestima e a participação das mulheres nas decisões da propriedade, da família e da comunidade. Quando as mulheres encontram espaço para desenvolver seus conhecimentos, habilidades e projetos, toda a comunidade se fortalece. Promover a autonomia feminina é contribuir para as famílias com mais oportunidades e melhor qualidade de vida.
0: Entre as técnicas apresentadas no espaço da piscicultura na 49ª Expointer está a biometria. O procedimento permite acompanhar a quantidade de biomassa de peixes presente no viveiro e auxilia o produtor a definir a quantidade de ração e a tomar decisões relacionadas ao manejo da água. A programação também apresenta estratégias para períodos de excesso ou falta de água. Kits de monitoramento da qualidade e aeradores ajudam a acompanhar as condições do viveiro e favorecem a circulação e a oxigenação, fundamentais para a manutenção dos peixes. Também são abordados os manejos necessários durante o inverno e os cuidados na despesca, que é a etapa de retirada dos peixes dos viveiros. As informações apresentadas podem ser aplicadas tanto em pequenas criações para consumo familiar, quanto em sistemas destinados à comercialização. Acompanhe agora o panorama agropecuário. Os cultivos de milho estão em fase inicial de semeadura no Rio Grande do Sul, com ritmo condicionado pela elevada umidade dos solos e pela ocorrência de chuvas, que tem limitado o acesso do maquinário e, em alguns locais, prejudicado as condições de plantabilidade. As áreas já implantadas evoluem para os estágios iniciais de emergência e desenvolvimento vegetativo, favorecidas pelas temperaturas mais elevadas registradas nas últimas semanas. Nas regiões onde houve maior abertura de janela operacional de plantio indicada pelo zoneamento agrícola de risco climático, especialmente no noroeste, a semeadura avançou de forma mais expressiva. Já em localidades mais frias ou com maior persistência de umidade, a implantação ainda ocorre de modo pontual. Foram intensificados os preparativos de pré-plantio e a expectativa de aceleração da semeadura à medida que aumentam os períodos de baixa precipitação. Nas primeiras áreas emergidas foram observados insetos sugadores, especialmente cigarrinhas e percevejos, com necessidade de intervenções de controle em parte das lavouras. A área de milho a ser cultivada no estado na safra 2026-2027 está em levantamento pela Emater Ascar. As projeções iniciais apresentam tendência de aumento de área cultivada.
1: A previsão de chuvas frequentes durante a primavera e o verão, em razão da inflação e fenômeno El Niño, exige atenção dos apicultores para reduzir os impactos sobre a produção de mel. O excesso de umidade pode limitar o trabalho das abelhas, favorecer o surgimento de doenças e diminuir a disponibilidade de alimentos nas colmeias. O extensionista rural da Emater Ascar, Raul do Sal, Ricardo Valim, orienta sobre os principais cuidados que devem ser adotados para manter os enxames saudáveis e preparados para enfrentar esse período.
2: Quando a alimentação, é importante o apicultor acompanhar as previsões do tempo, verificando janelas de tempo bom, fazer vistoria nas caixas e verificar a disponibilidade de alimento, tanto alimento proteico, né, entrada de pólen, como alimento energético, que é o mel. Havendo deficiência desses alimentos, é importante o apicultor entrar com complementação de alimentação, mantendo esses enxames fortes. A chuva excessiva pode comprometer a produção apícola, né? Chuvas por períodos prolongados, além de lavarem a flor, né? O néctar ele acaba não estando disponível para as abelhas. As abelhas também elas não conseguem, né, trabalhar, né, fazer o seu trabalho diário com a umidade elevada, né, com chuva principalmente. A umidade alta ela acaba desenvolvendo fungos e doenças, né. Também, né, altera todo o comportamento da abelha, o comportamento higiênico dela, e isso acaba comprometendo todo o sistema produtivo. Faço uma observação aqui que a gente está falando de primavera e de verão, né, mas esses enxames, né, deveriam ter sido já manejados durante o inverno, né? O manejo de inverno vai dar um reflexo agora, né? Então, essas abelhas já deveriam ter sido alimentadas, já deveriam ter sido protegidas dos frios mais intensos, né? Tudo isso faz com que o enxame se mantenha forte durante o período do inverno, e agora, com a entrada da primavera e também com a intensificação do El Niño, esses enxames mais fortes têm uma capacidade muito maior, né, de resistência para enfrentar esses eventos climáticos. E como mensagem, né, assim como para as outras atividades agropecuárias, é o agricultor se manter atento, né, principalmente quanto às previsões, e sempre tentar antecipar, né, as ações, evitando danos maiores, né, como alagamentos, ventos fortes, cuidar da alimentação, manter as caixas em bom estado. Tudo isso vai fazer com que a gente passe esse período com o menor dano possível.
1: Conversamos com o extensionista rural Ricardo Valim sobre meliponicultura, onde o sucesso da produção depende de um manejo preventivo iniciado ainda no inverno, com alimentação adequada, proteção das colmeias e monitoramento constante das condições dos enxames. A recomendação é acompanhar a previsão do tempo, aproveitar as janelas de tempo favorável para realizar as vistorias e antecipar as medidas necessárias, reduzindo os prejuízos provocados pelas chuvas intensas, pelos ventos e pelo aumento da umidade, que favorece o desenvolvimento de fungos e outras doenças nas colmeias. Para o programa da Matéria, Taline Schneider.
3: As iniciativas de biodiversidade e saneamento básico também são apresentadas na Expo Inter 2026, que acontece até domingo, dia 6 de setembro, no Parque Estadual de Exposições Assis Brasil, em Esteio, promovendo a troca de conhecimentos e a conscientização ambiental. Saneamento ambiental envolve clima, solo, água e produção agrícola e confirma que a sustentabilidade da propriedade rural depende de como são cuidados e tratados os recursos naturais. Importante ressaltar que temáticas como mudanças climáticas, eventos extremos, conservação do solo, a questão da infiltração da água, a proteção de nascentes, conservação e restauração de matas ciliares, a importância das áreas de preservação permanente, as APPs, para a segurança hídrica das propriedades rurais e também as implicações pela ausência ou degradação impactam na produção, na renda da família e na qualidade de vida no meio rural. Na Expo Inter são demonstradas técnicas de proteção de fontes e de destinação adequada de águas residuais, garantindo água de qualidade para as famílias.
0: E assim encerramos mais um programa da Matéria. Um bom final de semana a todos vocês e até a próxima segunda-feira neste mesmo horário.
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Boa tarde, 2:00, estamos chegando com mais uma edição do programa Assim Tocam as Bandas, sexta-feira, 4 de setembro de 2026. A partir de agora, nós vamos até às 3 da tarde, trazendo uma calandinha no seu rádio, temperatura neste momento, 19 graus. 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Horas, 11 minutos da hora certa, tem um apoio cultural desse crédito de gente que coopera, cresce. Vamos lá para fazer música. Nosso programa aí fica mais curto devido à própria banda eleitoral. Então chegamos música. A música é o São Francisco, Morena do Carro Vermelho, logo na sequência, Rainha Musical Branca de Neve.

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Banda Ciclone nunca foi para valer. 2 horas 26 minutos, 2h26 e a temperatura agora 20 graus aqui em São Francisco de Assis. Você vê que vai esfriar, Junei? É, o final de semana marca um friozinho bem frio aqui, ó. Olha só, pode chegar a 2 graus domingo, já imaginou? 2 graus, mínima 2 graus e a máxima não passa de 13 graus. Segunda-feira segue muito frio, mínima 3, máxima 15 graus. Previsão aqui para São Chico. Mas não tem previsão de chuva, pelo menos, né? Eu acho que o frio é pior quando está chovendo, é pior. Frio e chuva é complicado, mas somente o frio é bom, né? São 2h27, vamos seguindo. Nosso programa está mais curto que coice de porco, como diz o Junei. Vamos aí com Banda Portal da Serra, Namora Comigo, logo depois, Banda Expresso do Baile, a 2 graus.

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Banda Silverson, Boca a Boca. Mais uma regravação. 2h41. E vamos seguindo, que o nosso tempo é curto. Chega aí na sequência: Indústria Musical, Aviãozinho, IPF no Bailão, dois explosivos.

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Muito bem, tá aí os atuais, a garota do baile, nessa versão dance, legal, né, Junei? É um grande sucesso da banda Os Atuais. Mas já estamos encerrando o nosso programa, está chegando o Junei Maier com o Show da Tarde, eu volto segunda-feira com mais um programa Assim Tocam as Bandas, bom final de semana e até lá! Não.

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1: 15 horas.
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Maravilha, sucesso Castelo de Areia, na voz do grande Tia Sarandeio, do grupo Tia Sarandeio, música bonita aí, 15 horas, 6 minutos, 3 da tarde, mais 6 minutos. 3 da tarde, mais 6 minutos, na hora certa, Sicredi, gente que coopera cresce, é o show da tarde no ar, show da tarde nesta sexta-feira. É, sextou, sexta-feira, 4 de setembro do ano 2026. Vou tentar. Temperatura de 19 graus, 19 graus aqui nos estúdios da mais ouvida da cidade, a Sentinela Pampiana, 19 graus. Tempo aí com algumas nuvens, mas o solzinho brilhando na querência do bugio. Muito prazer, eu sou o Gilney Maier, te faço companhia ao vivo agora até às 17 horas, até às 5 da tarde, na melhor do FM Rádio Sentinela Pampiana.

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5: Maravilha, então, 15 horas, 7 minutos, 3 da tarde, mais 7 minutos, é o show da tarde nesta sexta-feira, 4 de setembro do ano 2026. Muito prazer, eu sou o Gilney Maier, te faço companhia ao vivo, né? Imprevistos, né? Imprevistos no, na nossa rede, né? Aqui no computador, né? Mas estamos de volta, estamos ao vivo para você das 15 às 17 horas na melhor do FM Rádio Sentinela Pampiana.
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5: É o show da tarde até as 17 horas. Gilney Maier com você. Ligue para cá, 3252-3445. É o telefone mais tocado da cidade. Está liberado, 3252-3445. É o telefone mais tocado da cidade, liberado para você participar com a gente.

É o programa Show da Tarde, Show da Tarde na Sentinela Pampiana, 87.9, né? É o programa Show da Tarde aqui na 87.9, 28 anos no ar a nossa Sentinela Pampiana, né? Gil Neymar com você ao vivaço. Vai ligando 3252-3445, participe com a gente, peça seu som, peça sua música. 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É na primeira hora com a gente então aqui do Show da Tarde, né? As empresas que estão com a gente na melhor do FM.

É isso aí, temos muita música, temos a sua participação, temos horóscopo, signos no nosso show da tarde aqui na Sentinela Pompeiana. Logo mais tem mais signos, né? Aliás, logo mais a gente traz os primeiros signos, né? Os três primeiros signos com a gente aqui no show da tarde. Também temos aí informações, temos o comércio, a cinza com a gente, né? Na 87.9. É o programa Show da Tarde aqui na Sentinela Pompeiana. Olha só o nosso computador. 15 horas, 10 minutos, 13 e 10, 20 graus, na hora certa, Sicredi, gente que coopera, cresce. Eu trago pra cantar aqui pra você que tá sintonizado. Vem chegando, Os Nativos canta Castelhana no Show da Tarde.

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1: 15 horas e 14 minutos.
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0: Maravilha, 15 horas, 21 minutinhos, 3 da tarde, mais 21 minutos, na hora certa, se crente, gente que coopera cresce. É o show da tarde na Sentinela Pampeana 87.9, com a gente aqui na primeira hora, na primeira hora o comércio acesense com a gente na Sentinela Pampeana 87.9, né? Pessoal com a gente no TikTok, né? 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
0: São 15 horas 23 minutinhos, já a gente fala mais dos apoiadores culturais, com a gente também Carame Modas, Laboratório Luiz Fernandes, Pit Stop Auto Center, Ragem Relogiaria Ótica, Sicred e Nova Veneza Comércio de Cereais, com a gente na primeira hora do Show da Tarde. Pessoal elogiando a gente aí no TikTok, né? Coisa boa. 15 horas 24 minutos, 13h24, alô, Rafael Passarinho, um abraço Rafael. Vamos com vamos trazendo aqui os signos, né? O horóscopo. Vamos trazendo aqui os três primeiros signos para você, né? Que está sintonizado na Sentinela Pampeana. Vamos trazendo para Áries, Touro e Gêmeos. Vamos trazendo então para Áries, Touro e Gêmeos. Atenção então, Áries, Touro e Gêmeos. Vamos lá. Atenção, Ariano. Termine a semana com uma boa higiene mental. Vale também cortar assuntos que só gastam sua energia, como notícia repetida, grupo barulhento e conversa que não leva a nada. O dia começa rendendo bem. Ótimo para resolver uma pendência antiga e tirar peso da agenda. Cuidado com o mal-entendido por mensagem quando o cansaço bater. Menos ruído, mais clareza, viu, Áries? Para você de Áries, então.
1: Não

Estamos trazendo para Touro. Alô, Taurino. Alô, Dona Neuza. Alô, Silvana. Alô, você de Touro. Atenção, Touro. Encerre assuntos de dinheiro que estavam em andamento. Cancele a assinatura do que não usa. Renegocie o que puder e racionalize as despesas. Esta manhã será produtiva, com bom humor, leveza e novidades interessantes de trabalho. À tarde, um recado atravessado poderá irritar. Deixe barato, pois não valerá o gasto de energia. Amor em alta para você de Touro, viu, Taurino?

0: Alô gêmeos, alô geminiano, atenção você de gêmeos, vamos lá com gêmeos, chegando então. A semana termina com animação, caminhos abertos no amor e bons negócios. Tire um tempinho para cuidar da beleza, da sua imagem e do bem-estar. O fim de uma despesa dará alívio. O período da manhã será o mais produtivo.
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0: Evite discussão por mensagem, você de gêmeos, viu geminiano? Você...

Maravilha, 15 horas 26 minutinhos, 3 da tarde, mais 26 minutinhos, é o show da tarde na Sentinela Pompeia 87.9. Vamos com mais músicas, 15:26, mais músicas, já a gente volta com mais signos, com mais horóscopo. Vem chegando o Portal Gaúcho, Trato Bom, Trato Bom, música bonita, aqui no programa Show da Tarde na 87.9. Vai ligando, 3252-3445.

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1: 15 horas e 30 minutos.
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0: Maravilha, 15 horas, 37 minutinhos, 3 da tarde, mais 37 minutinhos. Temos aí o pessoal na França. Olha só o pessoal assistindo a gente na França.
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0: Estamos chiques, né? 15 com 37, faltando 23 minutinhos para as 4 da tarde. Na hora certa, se crê de gente que coopera, cresce.
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0: São 15 com 38, é o programa Show da Tarde na Sentinela Pompeia, 87.9. Gil Neymaier com você. Vamos com mais signos, vamos para Câncer, Leão e Virgem. Atenção, Câncer, Leão e Virgem. Vamos lá então, com Câncer, Leão e Virgem. Vamos trazendo aqui. Então, para você de Câncer, Leão e Virgem, alô Câncer, relaxe, respire, aumente a conexão com sua força interior, com a natureza e a espiritualidade. Algo se encerrará dentro de você. Uma mágoa, uma cobrança antiga, uma ideia que não servia mais para... que não servia mais. Será um bom momento para acalmar o coração e a mente. O dia já começará com clareza e autocuidado. Arrumações da casa darão mais conforto e acolhimento, viu? Câncer. Então tá aí para você de Câncer, né? O nosso signos, né? O horóscopo aqui para você que tá sintonizado na 87.9, né? Então é o signos, né? O horóscopo aqui na 87.9, né? Vamos trazendo mais signos, vamos trazendo mais signos aqui para você que está sintonizado na 87.9. E você de Leão, alô Leão, atenção Leonino, vamos trazendo então para você de Leão, alô Leão. Vamos trazendo aqui, ó, um ciclo com um grupo, um projeto ou uma amizade chegará ao fim. Não será exatamente uma perda, mas sim ganhar espaço para outras relações e atividades. Com Júpiter em seu signo, o que sair será substituído por algo melhor. Cuidado apenas com ruídos no trabalho, Leão. Um pouco de diplomacia e bons acordos manterão a harmonia nas relações. Estabilize as finanças, viu, Leão? Para você, então, de Leão, os signos aqui no nosso programa no Show da Tarde.

Muito bem, 15 com 40, 20 minutinhos para as 4 da tarde aqui no Show da Tarde. Vamos lá com mais signos para você de Virgem. Alô, virginiano. Atenção, Virgem. Alô, virginiano. Um assunto profissional se encerrará ou muda de forma hoje. Não force a conclusão. Deixe a poeira baixar antes de dar qualquer resposta. Aproveite esta manhã para colocar a ordem no que estava atrasado. Aposte em inovações e surpreenda. O dia traz brilhantismo, popularidade e boas surpresas. Dê um passo importante e suba um patamar na carreira, viu, virginiano?

Maravilha, então, 15h41, 19 para 5, ou melhor, 19 para as 4, 19 minutinhos para as 16 horas, na hora certa, se criando gente que coopera, cresce. Já já tem para nós de Libra, Escorpião e Sagitário, então já Libra, Escorpião e Sagitário. Vamos com mais músicas, vem chegando para o José na França. É, o José que está sintonizado com a gente lá na França, né? A Exagori, hein? Tá pedindo Gaúcho da Fronteira, aí eu trago o Gaúcho da Fronteira. Ala, puxa-te! 15 horas 41 minutinhos, 13h41, o show da tarde na Sentinela Pompeana, 87.9 FM.

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0: maravilha, 15 horas 49 minutinhos, 13h49, é o show da tarde, na hora certa, Sicredi, gente que coopera cresce. Vamos trazer um recadinho aqui para você que está sintonizado na 87.9 no show da tarde. 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
0: Maravilha, 15 horas 50 minutos, 13h50, faltando 10 minutinhos para as 4 da tarde, na hora certa, se crede, gente que coopera cresce. E vamos falando do mais aqui dos nossos apoiadores culturais com a gente, as empresas que estão com a gente. 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

0: É isso aí, 15h52, 13h52, na hora certa, Sicredi, gente que com o pé na crença, é o show da tarde aqui na 87. Você curtiu Chiquito e Bordoneio? Tudo vem do campo, é? Tudo vem do campo com Chiquito e Bordoneio. Vamos com as signos? Alô, nós de Libra, Escorpião e Sagitário. Alô, Librianos, então nós de Libra. Atenção, então nós de Libra. Alô, Librianos, alô. Um plano ou processo chegará finalmente numa etapa de concretização. Mesmo que não seja o que você queria, será libertador, viu, Libra? Vale também finalizar formalmente o que ficou em aberto e tirar isso da cabeça de vez. No amor, o clima seguirá bom e ajudará a atravessar o dia. Feche um capítulo e comece outro. A semana termina com otimismo e surpresas gostosas para nós de Libra, viu, Libriano?
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0: Muito bem, vamos com o Escorpião. Alô, tio Renato. Alô, você de Escorpião. Atenção, Escorpião. Uma dívida, um imposto ou um acerto com terceiros terá andamento positivo hoje. Resolva com números na mão e não no calor da emoção. Momento de contar o que drena seu dinheiro e não dá retorno. No fim do dia, evite falar de valores com quem está irritado. Amizades de longe oferecerão apoio. Planeje estratégias de trabalho. Poder em alta para você de Escorpião, viu, Escorpião?
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0: Alô, Sagitário, alô, Sagitariano, atenção, Sagitário, vamos lá então para você de Sagitário, que tá ligadinho na Sentinela Pompeana, atenção então, Sagitariano, ajuste planos com uma parceria, os sentimentos se renovarão, o que não estava funcionando vai ficar bem evidente hoje, não é hora de brigar, mas sim de nomear as coisas com calma, cuidado com a palavra ríspida se o clima ficar tenso. O que for verdadeiro permanecerá, viu, Sagitário? Em compensação, será um lindo momento para iniciar relações e brilhar publicamente, viu, Sagitariano?
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0: Maravilha, fique ligadinho, já já tem para você de Capricórnio, Aquário e Peixes. Alô, Rafael, um abraço, Rafael. Já já tem Capricórnio, Aquário e Peixes. 15h54, 13h54, é o show da tarde na 87.9, quase encerrando a nossa primeira hora, né? Quase encerrando a nossa primeira hora no show da tarde. E vem chegando essa aqui, ó, essa aqui é para os cavaleiros, é para os peões, para as prendas. Homens e Cavalos, essa aqui é bonita. Chiquito e Bordoneio canta aqui no programa Show da Tarde, Homens e Cavalos, na 87.9. É o show da tarde, até às 17 horas, Gil Neymar com você.
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1: Maravilha, 15 horas 59 minutinhos, 13h59 é o show da tarde na 87.9. Você ouviu música bonita, Homens e Cavalos, na voz do Chiquito e do Bordoneio? É, Chiquito e Bordoneio, música bonita, Homens e Cavalos. 15h59, 19 graus aqui em São Chico, tarde bonita, né? Apesar de estar com muitas nuvens, né? A gente volta ao vivo no nosso show da tarde. Vamos lá então com mais signos, vamos encerrando com Capricórnio, Aquário e Peixes. É, pra você de Capricórnio, alô Capricorniano, atenção Capricórnio, vamos lá então. A rotina pede reformulações. Bom momento para mudar hábitos, ganhar espaço livre na agenda e se preparar para voos mais altos. Inovar será a chave para você sair do automático e alcançar melhores resultados. O corpo dará sinal de que precisa de menos estresse, viu, Capricórnio? Boa alimentação e movimento pedem uma atenção, viu, Capricórnio? A semana termina com novidades e aventuras. Viaje, viu, Capricorniano?

Alô, você de Aquário, alô, aquariano, alô, Rafael Passarinho. É, Rafael Passarinho, né, que tá ligado com a gente aqui no TikTok, né, através da live. Alô, você de Aquário, então atenção, Aquário, alô, aquariano, vamos lá então, Aquário. Uma história de amor mudará de fase. Vale conversar com calma agora e esclarecer expectativas. A semana termina com revelações e mais espaço para o prazer. Inspiração e criatividade não faltarão para enriquecer um projeto autoral. Assunto dos filhos pedirão atenção e sensibilidade. Invente um programa divertido para o fim do dia, viu, Aquário? Então tá aí pra você de Aquário, viu, Rafael?

0: isso aí, Rafael, né? Um novo amor na área, a Zagori, hein? É isso aí. E vamos fechando com peixes. Alô, Psiano, alô, peixes. Vamos fechando com peixes. O dia pede desapegos e arrumações na casa. Vale também se desfazer do que não usa e encerrar um assunto de família que já cansou logo de manhã. Evite responder uma cobrança na mesma hora em que ela chegar, viu, peixes? Deixe para amanhã. A vida íntima ficará mais gostosa com troca de confidências e cumplicidade. Sucesso no trabalho, casamento e associações em alta para você de peixes, viu, pisciano?
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0: Maravilha, então, maravilha. 16 horas, 2 minutos, 4 e 2. É o Show da Tarde na 87.9. A gente abre a nossa segunda hora, claro, nossa segunda hora aqui do Show da Tarde na 87.9, Rádio Sentinela Pompeana. Gil Neymaier com você ao vivo, então, até as 17 horas. Isso mesmo, até as 17 horas eu, Gil Neymaier, vou com você ao vivaço aqui na mais ouvida da cidade, né? Claro, o pessoal vai sintonizando. O pessoal vai sintonizando o radião aqui no volume máximo na 87.9. Alô, você que também está viajando, nos levando de carona. Você que acessa também o Radiosnet, pesquisa lá, Rádio Sentinela Pampiana 87.9 no Radiosnet, né? Também baixe o aplicativo do Radiosnet e leve a Sentinela Pampiana na palma da tua mão, né? A gente abre então a nossa segunda hora. Vamos lá então, simbora com a nossa segunda hora aqui do Show da Tarde, claro. 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
0: Muito bem, então, 16h03, 4 da tarde, mais 3 minutos, é o Show da Tarde, na hora certa, se crente, gente que coopera, cresce. Na segunda hora, um abraço, pai, João Pedro, alô, mãe, Nedi.
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0: E o pai que eu vi defendendo a mini saia.
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0: vai... Já, então, canta aí, né, seu Jair e toda a equipe, a gurizada do The Campo Rodeio.
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Maravilha, 16 e 3, ou melhor, 16 horas 4 minutos, 4 e 4, 19 graus, na hora certa, se grande gente que coopera a crença, é o show da tarde. 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Haverá bebidas bem geladas ao gosto de todos. 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Menores de idade serão barrados. 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

Maravilha, música de fundo, China Atrevida com João Luiz Correia, 16:47, na hora certa, se crede, gente que coopera cresce. Vem chegando mais som, vem chegando para o pai, alô João Pedro, pessoal no Mandarino, alô o seu Alvenir, a dona Margarida, os meus vizinhos, alô Bruna, a Esther, o Vitório, também o Lucas. Um abraço para vocês, meus amigos, seu Jesus, também toda gurizada, né, todo o pessoal ali, os vizinhos, as meninas, as gurias, né, as moças. Um abraço aí para os meus vizinhos no Mandarino. 16:08, vem chegando ele, alô, seu Jair e toda a equipe. Ontem fiquei devendo o convite, né, seu Jair? Me desculpa aí, né, peço perdão ao senhor, né? Acabei esquecendo, né, em casa aí o folheto, né? Mas hoje não esqueci aí o recadinho, né, seu Jair? Um abraço, seu Jair Ramos, pessoal do Grupo de Campo e Rodeio com a gente aqui no Show da Tarde. E eles vêm cantando, vem chegando, defendendo a minissaia. Isso aqui foi o pedido do pai, João Pedro, alô, pai, pessoal do Mandarino. Canta então, seu Jair e a gurizada. Defendendo a minissaia, 4:08, é o Show da Tarde, na hora certa, Sicredi, gente que coopera cresce, aumenta o som, aumenta o volume, e simbora até as 17 horas na 87.9.

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1: 16 horas e 12
2: Continue
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0: Maravilha, 16 horas, 17 minutos, 4h17, é o show da tarde, na hora certa, se grande, gente que coopera cresce. Alô, dona Cleni, um abraço, dona Cleni de Lima. Também seu combeiro, o Carlos, um abraço, seu Carlos, e a dona Cleni de Lima, um abraço, meus amigos.
1: Trabalhando dino.
0: A dona Cleni que tá sempre ligadinha, né, no Gil Neymar. Ô, dona Cleni, um abraço, um beijo pra senhora, né, grande amiga, né, nossa colega, né, foi colega aqui da Sentinela por muito tempo, né, dona Cleni, um abraço pra senhora. Tem que fazer uma visitinha, dona Cleni, viu? Dá uma boa tarde aqui para os ouvintes, né? Um abraço para a senhora e também para o seu companheiro, seu Carlos. É, o pessoal ligadinho ali com a gente, um abraço. Os amigos pertinho aqui da rádio, né? Praticamente vizinhos, né, dona Cleni? Um abraço para a senhora. Também um abraço aí para o seu Carlos. Dona Cleni, diz que a gente fala muito bem, né? É, obrigado, dona Cleni, obrigado. A gente dá uma errada, né, às vezes, né? Mas muito obrigado pelo elogio, dona Cleni. Um abraço pra senhora aí, né, pro seu Carlos. Também ligadinho com a gente, o seu Osmar Pivoto. Tá tomando aquele mate, aquele chimarrão com a erva mate Santiago, sem açúcar, né, seu Osmar? Um abraço. Grande amigo, seu Osmar Pivoto, tá sempre ligadinho, né, seu Osmar? Um abraço. E vem chegando então, vem chegando eles. Tchê Garotos canta A Vida Que o Velho Mandou.

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8: 16 horas e 27 minutos.
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12: Nota de falecimento. Os familiares de Maria de Lourdes Trombini Cortellini comunicam com pesar seu falecimento ocorrido hoje no Hospital de Santana do Livramento. Suas homenagens serão realizadas a partir das 15 horas e 30 na Funerária Santa Clara, em São Francisco de Assis, Sala 1. Sepultamento amanhã, 5 de setembro, com horário a confirmar no Cemitério Municipal. Comunicamos com pesar o falecimento de Maria de Lourdes Trombini Cortellini.
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1: Maravilha, 16 horas 29 minutinhos, 4 da tarde mais 29 minutinhos, 4h29 na hora certa, Sicredi, gente que coopera cresce, né? É o show da tarde aqui na Sentinela Pompeana, Sentinela Pompeana 87.9.
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1: É o programa Show da Tarde na Sentinela Pompeana 87.9, 28 anos no ar a nossa Sentinela Pompeana. E vamos falando aqui dos nossos apoiadores culturais, né, com a gente na programação aqui do Show da Tarde. Um abraço, né, para o seu Jair e toda a equipe, né, toda a gurizada do Grupo de Campo e Rodeio, né. Um abraço, né, para o seu Jair e todo, né, o pessoal do Grupo de Campo e Rodeio. Vamos trazendo um recadinho aqui, né, um recadinho do De Campo e Rodeio. Alô, seu Jair, né, Grupo De Campo e Rodeio com a gente aqui no Show da Tarde. O Grupo De Campo e Rodeio convida a todos para participar de 3 grandes eventos que serão realizados nos dias 12, 13 e 16 de setembro no Galpão Coxilha dos Galdérios. Para esses 3 grandes bailes, as mulheres não pagarão ingresso. Já os homens que comprarem ingresso estarão concorrendo a um prêmio de R$200, 200 pila no final do baile do dia 12 de setembro de 2026. O valor do ingresso será 30 pila, R$30 para os homens. E o início dos fandangos está marcado para as 23 horas. Haverá bebidas bem geladas ao gosto de todos. E atenção, todos serão revistados na portaria. Menores de idade não serão, serão barrados, né? Menores de idade não poderão comparecer, né, no baile. Desde já, o Grupo de Campo e Rodeio agradece a presença e a participação de todos. Venham participar e prestigiar desses grandes bailes na Semana Farroupilha 2026 do Grupo de Campo e Rodeio.
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1: É, aí de fundo, defendendo a minissaia, Grupo de Campo e Rodeio. Um abraço, seu Jair. 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

defendendo a minissaia, 16h33, 4h33, na hora certa, se grande gente que coopera cresce, vem chegando eles que estarão em São Chico na Semana Farroupilha, Grupo Talagaço, Grupo Talagaço vem cantando, Quem de Nós Dois?

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1: É, foi lindo, música bonita, Grupo Talagaço, Quem de Nós Dois, música bonita, e eles que estarão em São Chico na Semana Farroupilha, boa tarde, Albeci. Obrigado, uma ótima sexta-feira pra nós, né, meu amigo? São 4h37, alô, seu Luizinho Noronha, tá ligadinho, quer ouvir Flor do Meu Jardim? Eu vou trazer pra ele, claro, um abraço, seu Luizinho Noronha. Tá sintonizado? Um abraço, seu Luizinho Noronha, tá sintonizado, então quer ouvir Flor do Meu Jardim, vem chegando os filhos do Rio Grande aqui na programação da 87.9 do Show da Tarde com Gil Neymar. Chega então, Flor do Meu Jardim para o seu Luizinho Noronha, um abraço, meu amigo.

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3: Maravilha, voltamos ao vivo e você curtiu Flor do Meu Jardim com os Filhos do Rio Grande, pedido aí do meu amigo Luizinho Noronha, um abraço seu Luizinho. São 16h42, vamos falando aqui dos nossos apoiadores do Comércio Assistência com a gente. 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Nesta segunda hora com a gente, né? 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E atenção ao Grupo de Campo e Rodeio, convida a todos para participar de três grandes eventos que serão realizados, né, nos dias, olha só. Esses grandes bailes, né, serão realizados nos dias 12, 13 e 16 de setembro no Galpão Coxilha dos Galdérios. Para esses três grandes bailes, as mulheres não pagarão ingresso. Já os homens que comprarem ingresso estarão concorrendo a um prêmio de 200 pila no final do baile do dia 12 de setembro de 2026. O valor do ingresso será de R$30, 30 pila para os homens. E o início dos fandangos está marcado para as 23 horas. Haverá bebidas bem geladas ao gosto de todos. E atenção, todos serão revistados na portaria. Menores de idade serão barrados. Desde já, o Grupo de Campo e Rodeio agradece a presença e a participação de todos. Venham prestigiar e participar desses grandes bailes na Semana Farroupilha 2026 do Grupo de Campo e Rodeio. 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
3: 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Estou

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1: Estúdios da 87.9, Rádio Sentinela Pompeana, 28 anos no ar com os ouvintes, é a Sentinela Pompeana, né? 28 anos no ar, rumo aos 29, é a Sentinela Pompeana. Hoje é sexta-feira, né? Sexta-feira, 4 de setembro de 2026, sexta-feira, né? Sextou, como diz o Agurizada, né? Sextou. Vem chegando mais uma, vem chegando Jefferson Gaminho Bacudo com a música Anunciação aqui na programação do Show da Tarde. Até às 17 horas, Gil Neymar vai com você. Música.

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Maravilha, 16:51, 4:51, na hora certa, Sicredi, gente que coopera na crença, o programa Show da Tarde. A gente vai encerrando, né? Encerrando a nossa programação de hoje. 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

Viola, aqui na Sentinela Pompeana 87.9. Então fique ligadinho aqui na Sentinela Pompeana. E a gente encerra nosso programa de hoje. Eu encerro com Grupo de Canto e Rodeio, China Fingida, 4h52, na sequência mais músicas também, e às 17 horas o William Paz, então, com Fogo de Chão e Viola. Obrigado a você que ligou, você que participou. A gente volta a partir então de segunda-feira, né? Segunda-feira a partir das 15 horas, né? 3 da tarde. A gente volta. Ó, o William Paz tá na live, ó. O William Paz tá na live, ó. Mas a guri, né? Um abraço, William. 16h53, então vamos encerrando o nosso programa de hoje. Obrigado às empresas, obrigado ao comércio, à assistência com a gente, né? Então fique ligado, 17 horas, 5 da tarde, William Paz comanda o Fogo de Chão e Viola aqui na Sentinela Pompeana. Mas domingo estou de volta aqui na Sentinela com o Domingo Show às 16 horas na 87.9. Então até domingo, né, com o nosso Domingo Show. Fique com Deus e até lá. Tchau, tchau.

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Fala galera, tá aí, é o sucesso de Tia Chaleira, Amor Fantasma, e o relógio badalou aí 17 horas e chegou, né? Chegou a hora mais esperada do dia, ou melhor, da semana, sextou! Meu povo, tô de volta com vocês. O ponteiro marcou aí 17 horas dessa sexta-feira e a partir de agora, né, você já está sintonizado no melhor ritmo para começar o teu final de semana. Chegamos com a nossa programação, as porteiras aqui do nosso programa se abrem para receber os nossos ouvintes que estão em casa, que estão no trabalho ainda, que estão nos levando de carona no carro. E chegou o momento aí, não é mesmo, da gente desligar a cabeça do trabalho, dos compromissos, dos problemas, porque o expediente está pago, né? Aqueles que trabalham 40 horas encerram hoje e o modo sextou está oficialmente ativado. Está no trânsito, está voltando para casa, está no trabalho, só contando os minutos para fechar a firma, ou já está com o pé para cima, esquentando o churrasco. Onde quer que o nosso ouvinte esteja, a nossa companhia aqui está garantida. Hoje o programa tá especial, as melhores músicas, aquela energia lá no alto, muita informação para você curtir e, é claro, o melhor do comércio local.

É dia 4 de setembro hoje, sexta-feira. Vamos chegando, tudo bem com vocês por aí? Aqui tá tudo bem, graças a Deus, tudo ótimo. A bateria pedindo carga já, né? Normal, sexta-feira. Estamos quase vencendo aí a nossa semana, graças a Deus, né? E o clima mudou aí, mudou. Fez um dia bonito, vento gelado, sol quente, o sol se esconde, o friozinho volta a predominar. Nós temos uma temperatura aqui nos estúdios da rádio Sentinela Pampiana, marcando aí 20 graus. 20 graus é o climatempo em São Francisco de Assis, aqui nos estúdios da 87. E eu quero saber, para nossa roleta rolar aqui e contemplar um dos nossos ouvintes no final do programa com o pão, o delicioso pão do café da manhã do sábado, ali da padaria Efraim, que ainda está comemorando a promoção do mês aniversário da padaria, né, com um sorteio de tortas doce toda segunda-feira. Nessa próxima semana, o nosso sorteio vai ser na terça-feira, devido ao feriado, né? Mas eu quero saber, o que não pode faltar antes de tu sair de casa, né? Pela manhã cedo, assim, ó, quando tu vai sair do trabalho, o que tu não sai sem fazer antes de sair de casa? Fala pra mim, responde pra mim. Quem responder, o que eu não saio de casa sem fazer antes de ir pro trabalho de manhã, já vai ficar concorrendo aí, né, ao nosso pão do café da manhã de sábado da padaria Efraim. Amanhã cedinho, o nosso ouvinte vai lá buscar aquele pão delicioso pro café da manhã de sábado. A gente vai liberando o telefone mais tocado da cidade, é o 3445, nosso WhatsApp é final 18 999 22 70 18, e o nosso ouvinte vai responder. Deve estar pensando agora, o que eu não saio de casa sem fazer? O que eu faço de manhã? Não saio de casa sem fazer isso. Eu já vou dar uma dica para vocês. Já vou falar de mim, né? Particularmente aí, eu não saio de casa sem conversar com Deus, né? Acordo, né? Converso com Ele, faço a minha oração, né? Peço as minhas proteções para enfrentar mais um dia. Então, eu não saio de casa sem fazer uma oração pela manhã, sem agradecer a Deus e sem conversar com Ele. Não consigo sair de casa sem fazer isso, né? Todas as manhãs converso ali enquanto estou no meu banho, tomando meu chimarrão, escovando os dentes, passando o creme Nivea. É, a gente aí não consigo. Eu não saio de casa sem fazer uma oração de manhã. E tu, o que o nosso ouvinte não abre mão de sair de casa sem fazer? O que ele não abre mão, né? De fazer antes de sair de casa. Fala pra mim, responde aqui e fica concorrendo a esse pão delicioso do café da manhã de sábado da padaria Efraim. Olha aí, a Tadiane tá dizendo que ela não sai de casa sem tomar um bom chimarrão. Bom, muita gente não sai de casa sem tomar um bom chimarrão. É uma boa. Eu também não consigo sair de casa sem arrumar a cama. Parece que se eu deixar a cama desarrumada, o meu dia vai ser uma bagunça. E já aconteceu de eu não conseguir tempo de arrumar a cama e o dia ser todo atrapalhado. É uma coisa que não tem explicação. Eu não consigo sair de casa sem deixar o lençol debaixo esticadinho, a cama dobradinha com um bom perfume, né? É isso aí. Vamos lá então, já recebendo mensagem dos nossos ouvintes por aqui. Edição de hoje, 4 de setembro, vamos trazendo a boa música que não pode faltar nessa sexta-feira. Enquanto isso, né, vai curtindo aí a boa moda. Hoje nós temos visitas aqui no nosso programa, durante a nossa programação, visita do nosso comércio e, é claro, né, a boa música e a informação. Vamos com Pablo, cantando E Aí, Ben.

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1: Oi, Nampas. Como é que tá? Como é que passou teu dia? Passou bem? É, sextou, né? Sextou hoje. Sexta-feira, né? Já o sábado, amanhã é pra tirar pra descansar, passear, dançar. Semana Farroupilha já tá chegando aí, né? Os bailes, que eu gosto, adoro. E quero ver uma música gaúcha. Música gaúcha? Qual que é uma música gaúcha? Eu oferecer pra minhas irmãs, pra gringa, pra Viviane, pra Bia, pro Bernardo. E quero concorrer o pão. Ah, o que eu não saio sem fazer, quando eu vou sair de casa, que eu vou sair de manhã, é tomar café. O chimarrão também é bom, né? A gente vai sair de manhã, tem que tomar o chimarrão, né? Tem que tomar um matinho de manhã, tem que tomar um mate, não tem jeito. Mas o café não deixa, né? De tomar um cafezinho ou comer um pão, uma torrada, né? Pra poder sair, né?
2: Muito bem, dona Sônia. Conversando e conversa e conversa, que coisa boa. É, tem gente que não sai sem tomar o café. Tem gente que não abre mão do chimarrão logo cedo. E assim vai, né? Cada um tem uma mania, cada um tem um costume, né? Que carrega consigo. E aqui a gente vai conhecer vários hoje, hein? Alguns a gente vai se identificar. Eu até saio sem o chimarrão e sem o café. Ainda consigo sair. Vocês viram só? Não consigo sair sem arrumar a cama. Voltamos com a nossa programação, mandando carinho especial aos nossos ouvintes que estão nos acompanhando por aí, já estão sintonizados, eu tô de olho no WhatsApp aqui, e as mensagens não param de chegar, teve gente que tava sumidinha daqui e tá aparecendo hoje, ó, que coisa boa. No nosso giro comercial, o melhor do comércio local, as melhores marcas, os melhores negócios, marcando presença aqui no Fogo de Chão e Viola. 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Ontem nós sorteamos aí a Erva Mate na Fé para os nossos ouvintes, já tem um ouvinte que está tomando chimarrão com a Erva Mate na Fé hoje, olha aí, ó. 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

0: assistir, mas só aí chega conosco para encerrar mais uma semana, graças a Deus, feriado à vista, o final de semana vai ser longo. Feriado aí para muitos, dia 7 de setembro. Os serviços essenciais não param, aqueles que têm o compromisso com o ato democrático e cívico. No dia 7 aí já tem a caminhada cívica, hein? Na segunda-feira, pela parte da tarde, o pessoal descendo aí a avenida principal, passando em frente ao Poder Executivo, né? Com o seu ato democrático, né? Na caminhada cívica, o seu ato cívico. Escolas, entidades, clubes e serviços, mais convidados aí, na segunda-feira vão estar, né? Realizando então o seu compromisso patriota. E aí, fala pra mim, quem tá chegando agora, o que que tu não abre mão de fazer antes de sair de casa pra ir pro trabalho? Conta pra mim. O que que o nosso ouvinte não abre mão de fazer, de sair de casa pra enfrentar, né, mais um dia, o que que ele não deixa de fazer? Ah, conta pra mim, o que que tu não deixa de fazer? Vocês viram que já tem gente contando aí pra nós, né? Quem é que tá chegando por aqui, quem é que tá nos ouvindo?
1: Olha aí, eu... Agradecer a Deus é a primeira coisa quando eu me sento na cama. Para mim, agradecer meu Deus e Jesus. Agora, eu não saio de casa. Quando eu vou sair, eu não saio sem botar meu perfume, meu batom e chavear a porta. Isso aí que eu faço.
0: Mas olha só, eu me identifiquei aqui. Essa aqui é a dona Terezinha, minha amiga Tetê, a dona Maria. Ali da Vila Nova, né? Boa, não dá pra sair de casa sem esquecer o perfume. Tem gente que não abre mão de sair sem o perfume. Olha aqui a Mana Garcia chegando aqui na Sentinela. Eu já vou levantar pra abraçar ela. Já vou aí, Mana. Te senta aí que nós vamos conversar um pouquinho. E o que que tu não abre mão de manhã, Mana Garcia? Antes de sair de casa, o que que tu não abre mão de fazer? Pensa aí, tu já parou pra pensar sobre isso? Aquele costume que todos nós temos de manhã. Tem pessoa que não abre mão de sair sem o chimarrão, sem tomar o café, sem arrumar a cama, sem fazer uma oração. O que que tu não abre mão de sair de casa? Quando tu vai sair de casa, o que que tu, né, não abre mão de fazer? Daqui a pouco tu me responde, vai responder no ar. Vamos compartilhar com os ouvintes. A Mana Garcia tá aqui nos estúdios da 87, já vai conversar com a gente, hein? Um abraço, abraço, abraço, gringa. Obrigado pela companhia.
2: Oi, meu amigo William. Boa tarde. Como é que está? Tá bem? Temos ligadinho na Sentinela, nesse programa maravilhoso, nessa voz maravilhosa. E participando do teu programa aí, tá? E tem tanta coisa que a gente não pode sair de casa sem fazer, né? É conversar com Deus, é tomar banho, é falar com uma pessoa da família, tanta coisa assim. Mas eu acho que ainda seria sem sair de casa de manhã, sem tomar o seu café. Acho que é a única coisa que as pessoas que trabalham, principalmente, que correm o dia a dia até o meio-dia, não saem sem tomar o café da manhã. Com o pão da Efraim, da padaria Efraim, né? Eu acho que seria isso, né? É o que eu vou deixar no é que eu vou deixar na minha resposta, tá? Mas tem tanta coisa, né? Conversar com Deus, tudo que eu falei, né? Então, mas eu acho que seria a não sair sem o café da manhã, né? Que é o que é o principal do corpo, né? Pro corpo trabalhar, pro corpo aguentar. Tá? E espero que esteja, que tu esteja bem, na graça do Senhor Jesus, todos nós temos, né? E agradecer pelo aquele arroz com galinha maravilhoso dessas mãos abençoadas aí, que deu pra nós. Muito bom, muito gostoso, tá? De parabéns, nota 10. Beijo, meu amigo.
0: Ô, gringa, beijo pra ti, pra Viviane, pra todos vocês aí que estão nos ouvindo. Pessoal do Getúlio Vargas, um carinho especial aí pra essa turma querida. Pessoal que interage, Mana Garcia, tu viu? Eles comandam o programa, eu abro espaço aqui. O nosso programa é do povo, feito por esse povo querido, o nosso ouvinte, né? Que bom que gostaram, foi feito com muito amor e carinho essa prova que eu alcancei pra vizinha, viu? Prova de arroz com galinha, um arroz com galinha bem feitinho, com o melhor tempero que tem, que é o Abor, né, gringa? Um abraço pra ti, depois respondo a tua mensagem. Eu vi que chegou mensagem tua anteriormente aqui, tá certo? Mana Garcia, e aí? Fala pra mim, o que que tu não abre mão de sair de casa de manhã sem fazer? Tudo bem? Seja bem-vinda.
3: Oi, William, boa tarde. Tudo bem? Comunidade Assisense. Eu aqui de novo.
0: Ô, coisa boa te receber aqui, mana.
3: O William, de manhã, quando levanta, me lavar, agradecer a Deus por mais uma noite. em mais um dia que a gente amanheceu vivo, né? E não saí sem tomar meu chimarrão.
0: Ó, coisa boa, gaúcha, nata. É. Tu nasceu aonde? Tu é do João 23? Tu é das origens do 23 ou tu nasceu no interior?
3: Não, eu sou... Acho que nasci aqui, mas eu sou do Passo do Leão.
0: Passo do Leão.
3: Eu vim para São Francisco, eu tinha 23 anos.
0: Ô, coisa boa. É. Que maravilha, né? Que bênção.
3: Tinha 23 anos quando eu vim para São Francisco e já tô com quase 60, nem vou somar, né?
0: É, não vamos falar, não. Muito. Deixa os números de lado, é. Viu? Vamos deixar esses números de lado. Que coisa boa, viu, Mana Garcia, te receber aqui. E aquele caldeirão dos doces, como é que está?
3: Vamos lá, William. Tava lá fazendo doce, agora vim ali no Mercado Maciel com as gurias, comer uma linguiça frita com cacetinho.
0: Opa, que tem porqueira. Tão no ritmo da Semana Farroupilha
3: já,
0: lá.
3: Já, quase pegou fogo na linguiça, mas deu pra comer. Tava ótimo.
0: Oh, coisa boa. Abraço aí pra equipe do Mercado Maciel, a gurizada ali do açougue, tá sempre com o radião no volume máximo. É. Coisa boa. E me diz uma coisa, o que tem de doce lá pro final de semana no chalé?
3: William, doce sempre tem. Eu tenho uma listinha aqui, senão eu vou demorar demais, vou esquecer os que tem.
0: Conta pra nós.
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0: Que maravilha.
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0: Oh, coisa boa. Mana, eu vou te contar uma coisa no ar. Hoje nós estávamos num estabelecimento comercial aqui no Posto Aires. Aqui em cima, no antigo Posto Ibicuí, que agora é o Posto Aires. E conversa vai, conversa vem, falando de empreendedorismo, falando aí de assuntos de negócios, daqui a pouco veio o teu nome. E tu foi citada como um exemplo de empreendedora, de mulher empreendedora em São Francisco, numa roda de homens que estavam conversando. Os homens reconhecendo o teu trabalho. Olha só que coisa mais linda. Não que a gente necessite desse reconhecimento, dessa aprovação, mas como é bom quando a comunidade reconhece, né, Mana? O pessoal falou, olha, a Mana Garcia é um exemplo de mulher empreendedora, ela sabe empreender, vende doce, faz doce, conquista coisas fazendo doce, e isso é muito bonito, né? Que coisa mais linda, a comunidade já reconhece isso do Chalé dos Doces, Mana.
3: William, muito obrigado pelas palavras, e eu tenho orgulho de mim, orgulho do que eu faço, porque de onde eu vim, e graças a Deus estou conquistando. Não, rico eu sei que não vou ficar e nem quero ficar, porque não é bom ser rico, mas graças a Deus pago as minhas contas tudo em dia e tenho orgulho do meu trabalho. Às vezes eu penso assim, nem é trabalho, para mim é uma diversão, porque eu amo o que eu faço.
0: Que coisa linda, né?
3: E cada dia eu tento fazer melhor.
0: Quantos anos já do Chalé dos Doces?
3: 7 anos, já vai para 8. Anos.
0: Foi Deus que te deu esse propósito lindo.
3: Comecei
0: na tua vida.
3: Como uma brincadeira.
0: Adoçar a vida das pessoas. E nós que somos mais próximos à Mana, a cidade é pequena, né? Talvez você não saiba, a Mana está passando um momento muito difícil na família, junto com a família dela, né? Um momento de saúde da sua mãe. E mesmo assim ela não deixou de produzir. Ela produz, né? Se organizou nos horários, ajuda a cuidar a mãe, não abandonou a mãe. Porque às vezes a gente vê os filhos dizendo, ah, mas eu tenho meu negócio, eu tenho que trabalhar, eu não posso. E se tu fosse outra, né, Mana? Ah, eu tenho meu negócio, eu preciso tocar o meu negócio. Como tem muitos filhos aí que fazem pros pais, né? E a Mana Garcia tá aí, faz os doces dela, acorda de madrugada, mexe o caldeirão, deixa tudo pronto no expositor, né? Gostoso pra adoçar a vida das pessoas e depois ainda vai cuidar da sua mãe. Então, a gente reconhece a mulher de fibra que tu é e de coração grandioso. Eu vi que esses dias tu acordou de manhã com uma rosa vermelha na tua cama. Eu digo assim, isso é o mínimo do que a Mana merece, porque a gente que conhece o teu coração, agora esses dias teve aqui um ouvinte nosso e disse assim, olha, eu ganhei isso aqui da Mana, a Mana me ajudou nunca, né, minha amiga, minha parenta do coração, né, enfim. Então, que coisa boa, que Deus te abençoe, viu, Mana?
3: Pois é, William, sobre a minha mãezinha tirou 4 meses no hospital, agora já vai para 2 meses que tá em casa. eu nunca deixei de ajudar a cuidar minha mãe. Eu preferia mais, assim, pousar de noite para mim trabalhar de dia, porque eu também tenho que ajudar meu irmão em algumas despesas, né? Mas temos aí, firme e forte. Tinha dias que me dá vontade de desistir, mas não, tem que aguentar, se Deus colocou nós no mundo, né?
0: É verdade, mãe.
3: Tem que desistir.
0: E quando mas... assim, ó, quando tu te passar essas bobagens pela cabeça, tu pensa que tu tem muitas pessoas esperando por esse doce maravilhoso para adoçar a vida. Eu tenho certeza que tu vai lembrar do rostinho de cada cliente feliz quando tu chega no portão para entregar o doce ou quando vai na tua casa. E isso vai te dar força para te continuar, viu?
3: Graças a Deus, William. O que eu tenho, eu conquistei de amizade,
0: é verdade.
3: Cliente. Às vezes nem é tanto cliente, é a amizade. O que vale é a amizade. É. O dinheiro ajuda, mas a amizade vale muito mais.
0: É verdade,
3: o respeito, mãe, das pessoas.
0: Que Deus te dê muita saúde, viu?
3: Obrigada.
0: Um bom começo de final de semana. Vou te liberar. Obrigada. Sei que tu tem teus compromissos. Adorei a visita. Vem mais vezes. Quando não puder vir, manda aquele áudio, que a gente adora ouvir tua voz aqui no programa. E vamos lá. 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
0: Ô, oh, coisa boa.
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0: Maravilha, viu? Não tem desculpa pra não comer doce. Tá aí com o estômago chamando um docinho? 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Mana, bom final de semana.
3: Obrigado.
0: Vamos ouvir mais uma moda aqui e já vamos voltar com a Ragem Relojaria e Ótica no mês aniversário alusivo de 40 anos da Rede Ragem. Já já a gente está de volta. Enquanto isso, vamos lá, vamos lá. Victor e Léo vai chegar aqui no nosso programa. Já já eu tô de volta.

0: Victor e Léo aí cantando o sucesso de 10 minutos longe de você, Henrique, Juliano e Victor e Léo. Estamos de volta, o reloginho correndo por aqui, nós correndo contra o tempo. Recebemos a visita aí da empreendedora Mana Garcia, né? Passou por aqui para nos deixar um abraço, nos deixar um doce aí para adoçar a nossa vida. Olha a coisa mais linda, José, mas olha isso aqui, ó. Isso aqui é presente de Deus, né? Mana, que Deus te acompanhe, viu, minha querida? Bom trabalho pra ti. E tá aqui comigo agora, nosso parceiro aqui da 87, ele que é o administrador aí, né, da Ragem Relojaria e Ótica, e veio aqui hoje com um propósito, né, pra fazer, realizar um sorteio pros clientes da 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Tudo bem contigo, José? Seja bem-vindo.
1: Obrigado, William. 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
0: Olha aí que maravilha. 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
1: Com certeza, William, com certeza. A gente tem cliente faz alguns dias, vamos dizer assim, que eu estou no comando aqui da Ragem de São Francisco, então a gente tem uma clientela fixa e fiel, que a gente tem uma amizade, já é de casa.
0: Já são amigos, né?
1: Exatamente, porque não é uma compra só que faz, né? Uma colar, depois, não. 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Então se torna da família, um amigo, né? Do peito, assim, conhecido, que só no olhar a gente sabe quem é a pessoa, não precisa nem nos dizer o nome, vim aqui fazer o acerto, né? 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
0: Que bacana, e quando tu trabalha com esse cliente fiel, fica até mais fácil de tu fazer um atendimento. Por quê? Porque tu já acaba conhecendo os gostos, as manias, né, daquele cliente, né? Tu vai olhar para aquele relógio e vai dizer, olha, esse cliente X, ele vai gostar. Esse aqui ele não vai gostar. 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Esse óculos aqui a minha cliente vai adorar. 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
1: Com certeza, Will, com certeza. Tu fez uma colocação super importante, né? Como essa clientela fiel, a gente tem já uma noção, a ideia do que oferecer a ele, né? Ele fica ainda mais satisfeito porque a gente já tem o conhecimento dele, do que ele procura e o que ele está acostumado, habituado, né, a conversar com a gente. 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
0: Oh, que bacana, hein? Tenho certeza que deve ter muitos clientes aí que estão nos ouvindo nesse momento da Ragem, e com certeza alguns que fizeram compras lá hoje que estão ansiosos para saber desse sorteio, desse brinde surpresa que já nós vamos sortear. José, eu sei que nós estamos no horário comercial, agora é 17 horas e 40 minutos, lá a Ragem está de portas abertas ainda. Quem é que ficou por lá para nós mandar abraço da equipe?
1: Nossas colaboradoras lá, a Muriel e a Morgana, estão lá, com um sorriso sempre estampado no rosto, né? Aguardando a visita, a chegada dos nossos amigos, dos nossos clientes.
0: Que perfeito, né? Um abraço aí para as meninas, então, as colaboradoras da Ragem, né? Que estão por lá, que fazem parte desse time, que atendem a clientela por ali. É um carinho especial para vocês, viu, gurias? 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
0: Perfeito, então. Vamos fazer esse sorteio. Vamos lá, vai ser um mês de muitos sorteios. Vamos fazer muitos sorteios aqui durante os nossos programas, né? O José vai nos manter informado das promoções e tudo que está acontecendo nesse mês de aniversário de 40 anos. E eu vou auxiliar aqui, então, para pegar um cupom. Nós temos aqui todos os cupons, foi movimentado, tá bom o início de mês, o pessoal, né, buscando os adereços para a Semana Farroupilha, deve ter muita coisa bonita ali, as mulheres que gostam daquelas pulseiras, aqueles braceletes, os rapazes, eu vejo que os homens usam muito pulseira, né, ali vocês, eles encontram, né?
1: Exatamente.
0: Um gaúcho com uma pulseira aí com ouro, tem ouro o que ali?
1: Temos as duas purezas do ouro.
0: As duas purezas.
1: É, o ouro 18, né, e o que a gente chama de ouro baixo, que é o 12.
0: Olha aí, ó, um gaúcho de ouro 18 é um gaúcho diferenciado.
1: É, um gaúcho de respeito.
0: Aprenda, botou o olho na pulseira e a mulher sabe o que é ouro e o que é bijuteria. Eu vou dizer pra vocês, eu já ouvi mulheres falando, não... Aquilo de lá não é ouro, não. E já ouvi também mulher dizendo, aquilo de lá é ouro, aquela pulseira é ouro. O homem chega lá na dobrada lá do salão e ela já botou o olho na pulseira. Ali vai ter, né, José? Ali tem pulseira bonita, né? Quem quiser buscar. Que maravilha. Vamos fazer esse sorteio, então? Eu já vou pegar um cupom aqui, ó, e vamos ver quem é que vai levar a melhor desse primeiro sorteio do alusivo aos 40 anos da Ragem Relojoaria e Ótica. Vamos lá!
2: Então!
0: Temos aqui uma moça contemplada, Marley Franco. Marley Franco, do final do telefone 8472. Eu já vou entregar para o José, ele vai fazer contato aí com a equipe para fazer a entrega do brinde, então. Marley Franco foi a contemplada, José. Já vai ligar para ela?
1: Sim, sim, William. Daqui a pouco já vai ser feito o contato com a contemplada, né, para ela ficar ciente e vir retirar o momento que for bom para ela, no caso.
0: Ah, coisa boa, então. José, bom começo de final de semana para nós. Nos mantém atualizado de tudo que está acontecendo nesse mês aniversário aí de 40 anos da Rage. E estamos de portas abertas. Quando quiser vir aqui, tu viu que o microfone não morde, né?
1: A gente fica um pouco assustado, mas realmente não morde, não.
0: É,
1: mas
0: tranquilo,
1: nós,
0: né?
1: Nós vamos deixar para os profissionais assim, né, William?
0: Seja sempre bem-vindo, viu, meu amigo?
1: Obrigado, William. Obrigado. 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
0: Perfeito, então, né? Recebendo aí a Rage em Lojaria Ótica, fazendo sorteio alusivo ao mês aniversário de 40 anos da rede. Nós vamos com mais música, já voltamos. O nosso WhatsApp aí tá cheio de mensagem de gente bonita e de bem com a vida ouvindo a nossa 87. Não sai daí que já eu tô de volta.

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1: 17:52.
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3: Nota de falecimento e convite para sepultamento. Os familiares de Maria de Lourdes Trombini Cortellini comunicam com pesar o seu falecimento ocorrido hoje no Hospital de Santana do Livramento. As suas homenagens de despedida serão realizadas a partir das 15:30 na Funerária Santa Clara, em São Francisco de Assis, Sala 1. O seu sepultamento

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2: 18 horas.
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Esse é o estilo que o ouvinte gosta de ouvir na sexta-feira. É Gustavo Lima, Tempo de Beber. Estamos de volta com vocês, já saudando o nosso ouvinte com uma boa noite. Boa noite, boa noite, boa noite. Boa noite, minha querida São Chico. Você que tá chegando agora por aqui, pra quem tá saindo do horário comercial, nos levando de carona no carro. Quem já tá por casa, aquentando a água do chimarrão, colocando aquela cervejinha pra gelar, pra cessar, hein? 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Hein? Voltamos com a participação do nosso ouvinte, chegando aqui no segundo horário da nossa programação. Abraço, Indiara. Muito obrigado pela companhia. Ontem fizemos aí um merchê, um marketing dessas pastinhas maravilhosas. A Indiara teve aqui essa semana, nos trouxe uma pastinha pra gente sortear, né, durante o nosso programa. E também, né, eu adquiri uma. E eu vou dizer pra vocês, é milagrosa as pastinhas da Indy, pessoal. É uma pastinha aí que toda dona de casa deveria ter na cozinha. Fiz até um vídeo, né, ontem pra mostrar o antes e o depois.

depois daquela panela que estava pedindo socorro da minha cozinha. E aí, após usar essas pastinhas milagrosas, a panela, eu ainda comentei, parece que eu comprei lá na DS Ferragens. A panela novinha, né, pessoal? Parabéns, Indiara. O pessoal me pediu teu contato. Não sei se alguém te chamou, Pedro. O pessoal pediu o contato. Diz, me dá o número dessa moça que eu quero pedir pra ela que essa pastinha milagrosa que eu quero ter na minha cozinha, viu? Abraço pra ti, Indiara. Obrigado pela companhia. Manda um alô. Nós escutando pelo telefone. Estou na mãe, né? O Arthur, a Maite, o Josiel, o Enzo e a Zélia. Um abraço pra essa turma, queridos, meus amigos que nos acompanham, um bom começo de final de semana pra vocês, viu? A Marilda Moura nos ouve, beijo pra você, querida, quem tá por aí contigo, obrigado pela companhia. A minha comadre, a Viviane, toca Moça Pra Casar, do Diego e Victor Hugo, vamos procurar. Moça Pra Casar, né, um carinho especial. A minha comadre, o meu afilhadinho, né, o José, o Luan, um beijão pra vocês, viu? 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Também está nos ouvindo o Ayrton, grande abraço aí, obrigado pela companhia, um bom final de semana. O Guilherme está nos acompanhando aqui, um carinho especial. Também quero mandar um abraço ao Marcelo, pessoal ali próximo à pracinha, né, do bairro João 23, carinho especial aí para vocês, obrigado pela companhia. Minha amiga Dona Terezinha, o seu José estão nos acompanhando, a Eliandra. Oi amigo, eu não saio de casa sem fazer minha oração. Pois é, a pergunta é essa hoje, para quem chegou agora, pessoal. O que que o nosso ouvinte não abre mão antes de sair de casa para enfrentar um dia de trabalho? Ou o que que o nosso ouvinte não abre mão de fazer antes de sair de casa para enfrentar uma rotina, né? Na rua, no supermercado, seja onde for, seja de trabalho, seja uma rotina fora de casa, o que que o nosso ouvinte não abre mão de fazer de manhã antes de sair de casa? Fala pra gente, participe, interage e fica concorrendo a esse delicioso pão do café da manhã de sábado da Padaria Efraim. Já já nós temos o melhor do comércio local chegando no teu rádio. Abraço aos nossos amigos ali, né, da oficina do Marcon. Já recebi a confirmação da gurizada em clima de sexta-feira, né? A brasa já aquentando para a pecuária logo mais. Carinho especial para vocês. Merecem, né? Trabalham durante toda a semana arduamente. Tem que fazer aquele churrasquinho, né? Nós merecemos aí. Sextou, mais uma semana que vencemos. Abraço, Patrick. Abraço, Wesley. Abraço aí, o Igor. Toda a gurizada que tá por aí. O Juarez está por aí. Quem vai estar por aí? Manda o nome de todo mundo pra gente registrar aqui a participação dos nossos amigos, né? Também tá nos ouvindo a Dona Nedi, né? Tá chegando por aqui. Tudo bem, querida, com você?

Ei, a galera tá grande aí hoje. Galera, tá todo mundo trabalhando? A equipe tá grande hoje, todo mundo pegar junto, vão terminar o serviço bem rápido. Tem uma turma lá, né, nos ouvindo aí, estão por aí. O Pietro, eu já encontrei ele hoje. Tu contou aí, Pietro, que nós já nos encontramos hoje pelas estradas aí da vida? 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Um abraço para o Giovanni e para a Viviane. Ei, Patrick, quem é que tá por aí? Eu não vou abrir mão de mandar um abraço pra essa turma que mora no meu coração. Antes da gente ouvir mais uma moda e pra mais um intervalo, temos a nossa oração do Pai Nosso também. Vamos ver quem é que tá por aí. Ah, o Érico tá aí. Quem mais tá na oficina? O Pietro, o Chamando, Wesley, Luciano, quem é o Luciano? Wellington tá por aí também. Ó, família Beira, né, trabalhando junto hoje. Abração pra essa turma. E a mamãe? Cadê a mamãe? Cadê a patroa dessa oficina? Abraço pra vocês, vamos ouvir mais uma moda? Porque sexta-feira tá pedindo, sabe o quê? O Barões da Pisadinha. É, Barões da Pisadinha vai chegar por aqui, tocando aí meia-noite. Já já, um rápido intervalo e eu volto com vocês. Lembrando o que o nosso ouvinte não abre mão de fazer antes de sair de casa pela manhã cedo. Já parou pra pensar aí? Responde pra gente, fica concorrendo esse delicioso pão da padaria, Efraim. Não sai daí, já já eu tô de volta. Aí.

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22: Pai nosso que estás no céu, santificado seja o teu nome. Venha o teu reino. Seja feita a tua vontade, assim na terra como no céu. O pão nosso de cada dia nos dá hoje. E perdoa-nos as nossas dívidas, assim como nós perdoamos aos nossos devedores. Não nos deixes cair em tentação, mas livra-nos do mal. Porque teu é o reino, e o poder, e a glória, para sempre.

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1: Dezoito horas e 27 minutos.
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1: 18 horas e 30.

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1: Daí, William Bonante, tudo bem? Só que ligar no programa, vai concorrer o pão da... Fala pra galera aí, Fraí, que aí que ocorreu, pronto, tô ligado no programa aqui, tô em casa, descansando ainda. Só volto lá pro dia 19 trabalhar, e tô ligado no programa, que aí que ocorreu, pão.

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1: 18 horas e 41 minutos.

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Muito bem, tá aí o sucesso de Não É Pressa, É Pressão. Ana Castela tocando no teu rádio. A música nova, né?

18 horas e 52 minutos, 18h52, tá chegando a hora da verdade, tá chegando a hora da nossa roleta da sorte rodar por aqui, né? O Fábio mandou mensagem pra gente, tá concorrendo a esse pão delicioso, valeu pela companhia, meu querido, tá matando ao som da sentinela, aqui no Fogo de Chão em Viola, né? O Marcelinho do Lima, Marcelo e toda a equipe aí do Super Lima, carinho especial pra vocês, um grande abraço, também nossa colega aqui, sempre colega de emissora, Vanessa Maciel, tá nos ouvindo, um forte abraço pra você, querida, bom final de tarde, diz que tá com o radião aí no volume máximo, acompanhando a mais ouvida da cidade. 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É amanhã na banca do produtor. aumenta o volume desse radião aí, daqui a pouco tá chegando o programa Anoitecer Sertanejo, vem pra cá, vem pra 87, solta aquele modão mestre da noite, né? E qual é a música que não pode faltar na tua playlist musical nesse final de semana? Fala pra mim, responde aqui, qual é o modão que não pode faltar? Pra quem já tá aí com os melhores, né, já tá em casa curtindo o final de semana, as melhores músicas e aquela energia que a Sentinela te proporciona, né? Muita informação aí pra você curtir, porque aqui é final de semana com muito mais interatividade. E nós vamos aí organizar o nosso sorteio.

Fogo de Chão e Viola. Abraço, querida. Bom começo e final de semana pra ti. Obrigado pela companhia. Que prazer, que honra receber tua mensagem aqui, tá certo? Vamos tocar mais uma enquanto a gente organiza o nosso sorteio. Já já eu tô de volta. Sim,

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1: Tá aí o sucesso, é a resenha dos Brutos. Foi em Barretos, é isso? Olha aí que maravilha, né? Tem muita gente que sonha em ir pra Barretos. Diz que é lindo. Eu vejo um rapaz aqui de São Chico. Ele posta os vídeos lá em Barretos. Ele tá pra lá agora. É outro universo, né? Outro mundo. Realmente muito lindo, né? Chegou a hora da verdade. Chegou a hora da gente conhecer quem é que garantiu o café da manhã de sábado. Quem é que vai na nossa roleta aqui da sorte ser sorteado hoje no nosso programa, porque a gente está finalizando mais uma semana de trabalho, hein? Vamos rodar essa roleta, minha produção? Tá tudo pronto aí? Tudo organizado? Vamos lá, então. Uma boa sorte para todos vocês e roda, peão!

para o númerozinho por aqui. Temos um número, olha aí, um número 13. Vamos conferir quem é o número 13 por aqui. Vamos conferir, minha produção. Número 13, nós temos Nedibaú. Nedibaú, foi a contemplada. É, a Nedi fez um pedido musical aqui, nós já atendemos, minha produção. Nedibaú pediu Talismã, né? Vamos encerrar com Talismã em clima de final de semana, fechando as porteiras da nossa programação em mais uma semana. Voltamos a semana que vem, né? Voltamos a semana que vem para fazer a companhia para você. Vamos encerrar com Talismã, Temporal de Amor e Solidão, com Gustavo Lima e Leonardo. Vamos oferecer aí para a ganhadora do pão do café da manhã de sábado. Nedibaú, um forte abraço para ti, minha querida. Vamos encerrando por aqui o convite para que você fique sintonizado nas programações da 87, porque está chegando aí o programa Anoitecer Sertanejo. Rose Salbego vai fazer a companhia para vocês, né? Muito obrigado, meu Deus. Que Deus te guarde, te governe e te ilumine. Um excelente começo de final de semana. A gente se encontra por aí pelas estradas da vida, né? Beijão no coração de todos. Valeu mais uma semana. Muito obrigado por abrir as portas da tua casa, do teu trabalho, do teu carro, nos levando de carona. E sempre bem informado. O nosso comércio local, um bom final de semana.

Alô, Gustavo Lima, vai cantar agora, Gustavão.

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Hoje a gente vai fazendo companhia para você, então, aí até as 8 horas da noite, até as 20 horas aí, né? Temperatura 20 graus aqui nos estúdios da Sentinela. Hoje, 4/9/2026, um carinho especial, então, a você que tá sintonizadinho aqui na melhor, isso na minha, na tua, na nossa rádio Sentinela Pampeana. E o programa é Anoitecer Sertanejo pra você. Alô, minha amiguinha Dona Ivone, já tá com chimarrão lá, olha só, com anis, né? É, mate tupê, tudo bonito lá. A minha amiguinha, então, aí, Ivone, cadê o anis? Achei falta ali, Dona Ivone, é. Hoje ela não colocou o enfeite lá, isso. Nossa amiguinha Ivone, a Viviane e também a Milena. Carinho especial e as gurias ligadinho aqui na programação da 87.9 da minha, da tua, da nossa Rádio Sentinela Pampeana. É, e nós tava tomando mate tupetudo aqui feito pelo meu mano João Luiz, né? É, carinho especial, meu mano João Luiz, boa noite. Alô, José, alô, meu pai Antônio, como é que estão por aí? Aquele carinho especial. Não.

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Mais 16 minutinhos, aí 19:16, aí o pessoal curtindo a programação. Alô, meu mano João Luiz, apaixonado romântico, aí quem acha falta aí das músicas, tá aí, pedido pelo meu mano aí, né? Tortura Chamada Saudade, Juan Mireiro e Darciano, olha aí, ó, apaixonado guri. Alô, meu pai, Antônio, alô, meu mano José, lá na Coab, ligadinho na programação, tão aí pela janta, né? É, eu tô sentindo o cheiro daqui. Vamos tocando pra meu mano João Luiz, depois a próxima aí com Lindomar Castilho, vou mandando lá pro meu mano José e pro meu pai Antônio, então ligadinho na programação. Alô, João Luiz, chega aí, ó.

tá aí, né? Foi lá pra Coab, lá pro meu mano José e também pro meu pai Antônio, ligadinho na programação. Carinho especial, dona Ivone, ligadinho na programação, né? É, a gente fica feliz, fica contente, né, com as mensagens que os nossos ouvintes mandam, né? Então aí um carinho especial a dona Ivone, tá ela e a dona Chica lá tomando chimarrão, ela, né? E ela diz, eu tô com o som ligado e a TV ligada. A TV, a dona Chica fica olhando a novela e ela escutando a programação. É, ontem eu não fiz, ontem à noite, né? Tinha aniversário do meu mano José, né? Ele foi lá comemorar. E de manhã também não fiz, né, dona Ivone? É, e hoje de manhã também não fiz, né? Olha só. É, eu quero ver no final do mês quanto que eu vou ganhar, né? Acho que vai ser tudo descontado, mas vão ter que fazer umas horas extras esse mês, né? É, pra recompensar aí, né? É, então aí, né? Ontem não fiz às 10, às 11, hoje também, né? Fui em Santiago lá buscar meu filhote, né? Que saía meio-dia do quartel. E a minha amiguinha Viviane disse assim, eu te vi na rua com os meninos ali, né? É, pior que às vezes eu digo assim, às vezes as pessoas dizem assim, ah, passei por ti, tu não me deu adeus, mas às vezes eu não, pior que eu fico conversando com eles, né? E passa, né? Ela tivesse me dado um grito, né, Viviane? É, um carinho especial, minha amiguinha Viviane, que Deus abençoe aí vocês aí. Um ótimo final de semana a todos aí. Ela disse que adora as músicas, né? Então, aquele carinho especial aí, minha amiguinha Viviane, a Milena, né? E a dona Ivone também manda pra Sônia, né? Diz, manda música pra Sônia, pra Viviane e pra Milena. É, aquele carinho especial aí. Então, que Deus abençoe vocês sempre, sempre aí, esses meus amiguinhos aí. E a minha colega Ana Lúcia está na escuta da programação e hoje está acompanhada da mana, né? Da irmã lá de Esteio, né? Está passeando em São Chico, aproveitar o feriado, né? Porque segunda-feira é feriado, então aí o pessoal aí pega esse feriadão aí, né? Veio lá de Esteio a Sônia Ivete. Então aí, carinho especial aí a nossa amiguinha e colega Ana Lúcia e também a Sônia Ivete, que veio lá de Esteio, está passeando aqui na City, né? Está lá com a mana Ana Lúcia. Então aí, carinho especial aí. E que Deus abençoe. A minha filhota Ana também viria, né? Ela vinha no sábado e voltaria na terça, mas deu uns problemas já, não pôde vir. E a gente entende, né? O pessoal que trabalha não é fácil, né? Então ela pega nos feriadão assim que ela consegue vir. Mas não deu certo, eu disse pra ela, só agradece a Deus por tudo e outra hora, com certeza, né? Ela virá, né? Então a gente, claro que gostaria, né? Ficaria feliz, né? A gente quer estar com os filhos tudo em volta, né? Mas não deu certo dessa vez, como ela mora lá em Garibaldi, é ruim. Eu disse pra ela, vim sozinha com um pequeno, né? É o trânsito, então fica pra próxima, né? Então eu disse pra ela, fica aí, te cuida, e com a pessoa trabalha não é fácil, né? Então tem que ter os feriadão assim. E o pessoal gosta de música apaixonada, chega essa aí, ó, Ana Lúcia. Pra ela e a mana, ligadinha na programação, escutando aí, ó.

Ele Almeida chegou cantando, então aí meu coração chora aí pra você que tá ligadinha na programação, né? E a garganta, de vez em quando, ela dá uma falhada aí, né? É, alô, minha amiguinha Ivone, alô, dona Sônia, alô, dona Chica, alô, Viviane, alô, Milena. É, alô, minha amiguinha Tajane, chega aí, olha aí pra vocês aí, tão ligadinha, toda a programação aí, vamos tocando o pessoal aí, é claro.

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19h56, 19h56. Alô, minha amiguinha Sônia. Carinho especial aí, que Deus abençoe sua noite, hein? Então, minha amiguinha Sônia, ela tá mandando música aí pra Viviane, pra Dona Ivone. Deixa eu ver aqui pra quem mais, que eu já esqueci, tá bom, Dona Sônia? É, a idade não é fácil, né, Dona Sônia?

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1: Ela tá mandando música então aí pra gringa, né, que é a dona Ivone, pra Viviane, pra Beatriz, sua filha, e pro Bernardo, seu neto. Ela quer ouvir Estrelinha, então, a boa noite, hein, um ótimo final de semana, minha amiguinha dona Sônia aí. E toda a sua família chega aí, então, cantando Marília Mendonça, é claro, mandando lá pra minha amiguinha Ivone, que tá oferecendo, então, pra Beatriz, sua filha, pro Bernardo, seu neto, pra Viviane e pra dona Ivone.

0: eu sou muito orgulhosa de ter conhecido você. E sou muito orgulhosa de saber o artista que você era. E que tudo que você fazia e que até os seus defeitos eram pra fazer o melhor trabalho pro seu público. Você é o nosso anjo, com certeza. Goiânia, tenho muito orgulho de você. Muito obrigada pelo legado que você deixou nessa terra.
1: Tá, então foi lá pra Dona Sônia, ligadinha na programação. Alô, Carlinhos, tá com as pilchas prontas aí pra Semana Farroupilha? É, tá ligadinho na programação e quer ouvir música. E depois, a próxima música vai lá pro Sidney também, que quer ouvir aí, Paixão Proibida, né, Sidney?

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1: Ei, muito boa noite cidade, boa noite interior do município. 20 horas e 29 minutos, hora certa, se crede, gente que coopera, cresce. Vamos falar um pouquinho do tempo, vamos ver como é que vai estar o tempo para amanhã. Isso mesmo, vou trazendo para você as informações aqui na Sentinela Pampiana. Trazendo para você as informações, eu trago aí então o melhor de tudo. É saber sobre o tempo, né? Como vai ser o tempo esse final de semana, sábado e domingo. É, todos querem saber, né? Verdade? Um abraço aos nossos amigos, tá aí. Porque já deram durante o dia aqui, já falaram sobre o tempo, né? Mas geralmente ele muda, às vezes um pouquinho para lá, um pouquinho para cá, né? Realmente as nuvens vão mudando. Então, hoje, sexta-feira, a temperatura vai estar 10 graus até os 19 agora à noite, né? E então, ficou um dia ensolarado, poucas nuvens. E vamos para amanhã, terça-feira, então. Amanhã, terça-feira, dia 5, sábado. Sábado, né? Sexta-feira hoje. Sábado, amanhã. E chega aí, então, sábado, 10 graus. A temperatura vai a 18 graus. Vai estar fresquinho, né? Meio friozinho. Bem gostoso. Mas não marca nada de chuva. Sol e algumas nuvens. É, muitas nuvens durante o dia e o período de céu nublado. Noite com poucas nuvens, está aí para você. Então, amanhã então, vai ter períodos de sol, mas bastante nuvem, um período nublado. Tá certo? Pois bem, vamos para domingo? Domingo vai estar mais ensolarado. É, sol é com algumas nuvens, poucas nuvens, e não chove. Está aí então. A temperatura vai estar friozinho domingo, olha só, 5 graus. E vai chegar aos 12, vai estar bem friozinho, né? É, bem friozinho. Mas se agasalhe bem aí para sair, quem sai para o interior do município, quem sai para fora aí. Olha só, segunda-feira e terça-feira também não chove. É, dias ensolarados aí, ó, com poucas nuvens no céu. Segunda-feira vai estar menos nuvens um pouco. Terça um pouquinho mais nublado um pouquinho, né? Mas vai estar aberto com sol, né? Grande abraço, então, até terça-feira. A nossa previsão do tempo aqui na Sentinela Pampiana, levando para você que fica ligadinho com a gente. Vamos com mais música, trazendo só música bonita para você estar ligadinho na nossa programação aqui na Sentinela Pampiana. Trago Delícias do Amor. Isto mesmo, trago aí Teodoro e Sampaio cantando para você. Boa noite para você.

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1: Olá, boa noite.
2: Boa noite para você que nos acompanha em todo o país.
1: Sexta-feira, 28 de agosto de 2026.
2: Vamos aos destaques do dia.
1: Emprego.
2: Brasil registra a criação de mais de 58 mil novas vagas de trabalho formal em julho. Raquel Mariano.
3: O estoque de vínculos de trabalho formal ultrapassou os 48 milhões de empregos.
1: Na Mongólia, o país participa de Convenção das Nações Unidas para o Combate à Desertificação.
2: No debate com mais de 190 países está a recuperação de áreas degradadas e educação ambiental. Gabriela Noronha.
4: O país apresentou como meta a recuperação de mais de 350 milhões de hectares de áreas degradadas até 2030.
1: Atenção quem é dono de uma microempresa ou pequena empresa.
2: Solicitação para o ingresso no Simples Nacional foi antecipada para setembro.
1: A mudança veio com a reforma tributária. Para explicar, conversamos com Tiago Esfredo, chefe da equipe nacional do Simples.
5: Antes eles podiam estar no Simples Nacional, que agora a gente está chamando de Simples Puro. Agora vem uma alternativa intermediária, está sendo chamada de Simples Nacional Híbrido. Cada empresa precisa verificar o seu negócio para ver aonde ele vai ficar melhor.
2: Hoje, na apresentação da Voz do Brasil, Luciano Seixas e Luciana Vasconcelos.
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2: O Ministério do Trabalho e Emprego divulgou hoje os dados mensais do novo CAGED, o Cadastro Geral de Empregados e Desempregados.
1: Em julho, o estoque de vínculos formais chegou a 48 milhões de postos formais de trabalho.
3: O Brasil criou em julho 58.568 novos empregos com carteira assinada. Com isso, o estoque de vínculos de trabalho formal ultrapassou os 48 milhões de empregos. Em quatro dos cinco grupos das atividades econômicas, houve crescimento da oferta de trabalho. São eles: serviço, construção, agropecuária e indústria. Somente o grupo de comércio apresentou queda. O ministro substituto do Trabalho e Emprego, Chico Macena, detalhou os números.
6: O maior crescimento do emprego formal ocorreu no setor de serviços, com saldo de 591.509 postos formais de trabalho. E aqui destaca-se informação, comunicação, atividades financeiras, imobiliárias, profissionais e administrativas, administração pública, defesa e seguridade social, educação, saúde humana e serviços sociais.
3: No acumulado de 2026, foram 972.203 novos postos, um crescimento de 2% em relação ao mesmo período do ano anterior, com maior crescimento no setor de serviços. Todos os dados fazem parte do CAGED, o Cadastro Geral de Empregados e Desempregados, apresentado nesta sexta-feira pelo Ministério do Trabalho e Emprego. Reportagem Raquel Mariano.
2: O Conselho Monetário Nacional ampliou o prazo de pagamento para taxistas e motoristas de aplicativo que financiarem a compra de carros novos pelo programa Move Brasil.
1: Agora, a quitação do empréstimo poderá ser feita em até 84 meses. Antes eram 72 meses.
2: O Conselho ratificou portaria que elevou o teto de valor para os carros financiados pelo programa, que passou de 150 mil para 200 mil reais.
1: Também a partir de agora estão incluídos, entre os veículos elegíveis, os híbridos com diferentes combinações de fontes de energia, integrando motor elétrico e motor a combustão, que utilize álcool, gasolina ou ambos.
2: A Receita Federal e o Ministério Público Federal investigam um grupo empresarial